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2: Você sabe a diferença das polícias norte-americanas, CIA e FBI? O FBI é a Polícia Federal dos Estados Unidos. Já a CIA, Agência Central de Inteligência, é o Serviço Secreto Norte-Americano. As duas agências correspondem a órgãos diferentes. Uma das responsabilidades oficiais do FBI é investigar crimes federais, informações confidenciais do governo. Ele também pode atuar em defesa da segurança interna dos Estados Unidos, fazendo espionagem dentro do país. O trabalho da CIA é realizado no exterior.
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87,9, nós vamos juntos com o Cidade Retrô ao vivo até as 22 horas. Agora são 21 horas e 7 minutos e dando sequência aqui na programação, a música do Smokey Robinson e o Rick James, Ebony Eyes.

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Legal, de volta aqui na sua 87,9, aqui, né? Ao vivo aqui, você ouvindo aqui com a gente o Cidade Retrô, nesse domingo 23 de agosto de 2026. Nós estamos juntos até as 22 horas com as melhores músicas do passado. Agora são 21 horas e 30 minutos e dando sequência na programação, a música do Dire Straits.

21h44, é a sua rádio Cidade fazendo muito melhor a sua noite de domingo. Aí você curtiu a música da banda Total, I'll Be Over You. Também antes o Roxette, Cash Boom Bang. E lá no comecinho, Dire Straits, Your Last Trick.

0: É isso aí, tô indo embora. De volta aqui nas ondas da Rádio Cidade no próximo domingo, a partir das 19 horas. Deixo pra vocês aí mais 4 super sucessos da música nacional. Uma ótima semana, fiquem todos com Deus e tchau, tchau.
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6: O amor será fermento de paz. 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
1: Olá, um excelente final de semana para você. Seja muito bem-vindo, seja muito bem-vinda. Está começando o nosso Paquera, o seu programa que toca o melhor do romantismo. Claro, aquela música para você que de repente está em busca de um grande amor, né? Você que já tem o seu love aí, né? Ouvindo junto com você o nosso programa. Então estamos aí em ótima companhia, né? Vamos juntos com o nosso Paquera. 2 horas com as mais românticas para você. Essa aqui é lindíssima, né? Uma das minhas preferidas também. Michael Jackson e Syda Garay. I Just Can't Stop Loving You. Relembrando o ano de 1987. Uma excelente programação especial para você, um excelente final de semana. Vamos juntos no Paquera.

Aí o som do Kiss from a Rose, o som do Seal, né? Kiss from a Rose, aqui no nosso Paquera, nesse final de semana. As mais românticas de todos os tempos, Barbara Streisand e Willie Nelson com Hide One to Be You.

0: Dev Gibson aqui no Paquera Lost in Your Eyes. Para fechar a primeira sequência desse final de semana, só com as melhores. Esse programa tá maravilhoso, né? Daqui a pouco a gente volta com muito mais romantismo no ar por aqui.
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5: E a nossa dica da vez é um filme de ação, Adrenalina. Jeff é um assassino profissional que resolve se aposentar para curtir a vida com a namorada Abe. Ao acordar de seu último serviço, o sujeito descobre que foi injetado um veneno em seu corpo e o matará em poucas horas. Ele resolve gastar seus últimos momentos de vida para se vingar. A toxina afeta a glândula suprarrenal que produz adrenalina, diminuindo os batimentos cardíacos. Para deixarem o sujeito mais irado, sequestram Abe. Pronto, é isso. O cara tem uma explosão de raiva que anula temporariamente o efeito da droga. Tem início uma caçada enlouquecida pelas ruas de Los Angeles, onde Jeff vai demolindo tudo à sua frente no melhor estilo fanático. A sede de vingança pode ter anulado temporariamente o veneno, mas Jeff tem que conseguir o antídoto para sobreviver. Acho que você aí do outro lado do rádio conseguiu sentir o clima dessa grande ação. Então não perca mais tempo e reserve já o filme Adrenalina.
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1: É o seu final de semana com as mais românticas aqui no nosso Paquera. Agora vamos com um clássico, né? Can't Help Falling in Love. Na programação do nosso Paquera. As músicas que despertam sentimentos estão aqui. What?

Rapperton, Loving You, um verdadeiro clássico dos anos 70, né? Lindíssima essa canção aqui no nosso Paquera. E agora a gente traz a música que é um verdadeiro hino da solidariedade, né? Uma canção realmente tocante. A união de 40 artistas americanos, os 40 maiores artistas da época de 1985, que gravaram juntos este verdadeiro clássico, né? We Are the World, começando com ele, Rod Stewart.

0: Lady Gaga e Bradley Cooper, Shallow, fechando aqui o nosso paquera desta super programação mais do que especial nesse fim de semana, né? Eu sou Kleber Salles e te encontro aqui na próxima edição do Paquera. Grande abraço para você e até a próxima. Tchau, tchau.
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5: Segundo a imprensa norte-americana, o longa-metragem Código Vingança, novo trabalho de Jason Statham, vazou acidentalmente no Prime Video antes de estrear nos cinemas. O filme ficou online na plataforma por pelo menos uma hora na última quarta-feira. O longa deve estrear nos cinemas brasileiros no dia 10 de setembro.
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0: a justiça edificará a paz, se cada um respeitar concretamente os direitos e esforçar-se por cumprir plenamente os próprios deveres para com os demais. 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
2: 11:18.
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6: 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Meia-noite e 21 minutos.
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3: Olá, como você tá? Tudo bem por aí? Começa agora o programa Nitro Music aqui pela sua melhor rádio comigo, Bia Ipsen. A partir de agora, o melhor do flashback para você, de vários estilos, para você relembrar aí aquelas que, de repente, você tem CD, disco, fita cassete na sua casa e muito mais, ou também que fez parte aí da sua infância, adolescência. Começar com música boa, vamos lá.
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6: O novo filme da saga Star Wars vai estrear nos cinemas no ano que vem, Star Wars Starfighter. E segundo o diretor Sean Levy, nossos personagens estarão no lado errado da galáxia. É sobre esses tipos de marginalizados que se encontram e têm a chance de descobrir o heroísmo por meio de suas conexões. Eles farão o melhor que podem numa galáxia caótica que ainda não foi completamente explorada.
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13: É isso aí, gente. Voltamos com o Nitro Music, o melhor do flashback de todos os tempos.
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Olá pessoal, Almanac Musical no ar, por aqui Eduardo Maidana. E hoje nós falamos de The Boy With A Thorn At His Side, canção da banda inglesa The Smiths. A faixa foi lançada como single em 1985, alcançando a posição de número 23 na UK Single Charts. Esse foi o primeiro single dos Smiths, acompanhado por um vídeo promocional, algo que até então a banda resistia firmemente. Vamos recordar?

0: Que Musical fica por aqui. Até nossa próxima edição. Tchau.
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4: Segundo a imprensa norte-americana, o longa-metragem Código Vingança, novo trabalho de Jason Statham, vazou acidentalmente no Prime Video antes de estrear nos cinemas. O filme ficou online na plataforma por pelo menos uma hora na última quarta-feira. O longa deve estrear nos cinemas brasileiros no dia 10 de setembro.
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1: Agora o BYY, vou indo nessa. Obrigada pela companhia, obrigada pela sua audiência. E a gente se encontra por aqui, tá bom? Um beijo pra você, fica com Deus, um grande abraço. Tchau, tchau.
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1: 1:32.
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Tem uma paz. Tem uma paz que a gente só encontra quando a gente busca lá no fundo do coração.

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3: Duas horas e 28 minutos.
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7: Você sabia que o esqueleto de um homem de 64 quilos pesa cerca de 11 quilos? E mais, se dormirmos, em média, 8 horas por dia, aos 40 anos teremos dormido 13 anos.
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12: Novo filme da saga Star Wars vai estrear nos cinemas no ano que vem, Star Wars Starfighter. E segundo o diretor, Sean Levy, nossos personagens estarão no lado errado da galáxia. É sobre esses tipos de marginalizados que se encontram e têm a chance de descobrir o heroísmo por meio de suas conexões. Eles farão melhor que podem numa galáxia caótica que ainda não foi completamente explorada.
13: 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Ao longo da história, inúmeros gestos de paz foram realizados por homens e mulheres que souberam esperar, sem nunca ceder ao desânimo. 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
5: Você sabia que a partir dos 75 anos, a flacidez é mais acentuada devido à perda da elastina, proteína responsável pela elasticidade da pele? Assim, o tecido cai, dando a impressão acentuada devido à perda da elastina, proteína responsável pela elasticidade da pele. Assim,

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1: Mantenha atividades para o seu pet. O bem-estar físico e comportamental do seu pet pode ser conseguido com uma dedicação de tempo para brincadeiras e com exercícios. Caso ele não tenha diversão proporcionada por brincadeiras e atividades, você pode ter em sua casa um bichinho depressivo ou entediado, que tornará também a sua saúde mais frágil, tadinho.
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7: 3 horas e 24 minutos.
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2: Oi, gente! Almanaque Musical na área. E a gente fala hoje de There Must Be an Angel, single da dupla britânica Eurythmics. O hit foi lançado em 1985 e contou com a participação super especial do músico americano Stevie Wonder. There Must Be an Angel é a segunda faixa de trabalho do álbum By Yourself. A parceria do Eurythmics com Stevie Wonder resultou em um sucesso estrondoso. A canção ganhou diversos prêmios na Europa, onde liderou por muito tempo as paradas de sucesso na segunda metade da década de 80. Vamos ouvir um trechinho?

0: O Almanac Musical fica por aqui. Até a próxima. Tchau.
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0: Chegamos a esta segunda-feira, dia 24 de agosto, dia de São Bartolomeu Apóstolo. Como é bom estarmos unidos com você e por você nesta oração da manhã. Seguimos firmes a novena a Santa Mônica, é o sétimo dia, e a quaresma de São Miguel. Mais um dia de oração disponível no canal do YouTube Padre Alex Nogueira. Não se esqueça do horário que você vai rezar hoje, a quaresma de São Miguel. 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Se não aparecer o nome Mosteiro Preciosíssimo Sangue, cuidado que pode ser um golpe. Iniciemos agora esta oração da manhã, em nome do Pai, e do Filho, e do Espírito Santo. Amém. Que o Deus da esperança, que nos cumula de toda alegria e paz em nossa fé, pela ação do Espírito Santo, esteja sempre convosco. Bendito seja Deus que nos reuniu no amor de Cristo. Assim unidos, ouçamos o Evangelho desta segunda-feira.
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0: Evangelho de Jesus Cristo segundo João, capítulo 1, versículos de 45 a 51. Naquele tempo, Filipe encontrou-se com Natanael e lhe disse: Encontramos aquele de quem Moisés escreveu na lei e também os profetas, Jesus de Nazaré, o filho de José. Natanael disse: De Nazaré pode sair coisa boa? Filipe respondeu: Vem ver. Jesus viu Natanael que vinha para ele e comentou: Aí vem um israelita de verdade, um homem sem falsidade. Natanael perguntou: De onde me conheces? Jesus respondeu: Antes que Filipe te chamasse, enquanto estavas debaixo da figueira, eu te vi. Natanael respondeu: Rabi, tu és o Filho de Deus, tu és o Rei de Israel. Jesus disse: Tu crês, porque te disse, eu te vi debaixo da figueira? Coisas maiores que estas verás. E Jesus continuou: em verdade, eu vos digo, vereis o céu aberto, e os anjos de Deus subindo e descendo sobre o Filho do Homem. Palavra da salvação. Glória a vós, Senhor. Filipe testemunhou no Evangelho de hoje a Natanael que ele havia encontrado o Messias. E o Messias era Jesus de Nazaré. Jesus de Nazaré. Nazaré significa a cidade de onde vinha Jesus. Quando Natanael ouviu Filipe dizer que o Messias vinha de Nazaré, Nazaré era uma pequena aldeia da Galiléia, e dali não poderia vir profeta algum, dali não poderia vir o Messias. E Natanael fica um tanto incrédulo, mas Jesus viu Natanael. E naquele encontro, Natanael percebeu que estava diante do Messias. Nós também fomos olhados por Deus. Deus olha para você no dia de hoje, porque Deus cuida de nós e nos ama. O olhar dirigido por Jesus a Natanael é o olhar que Deus dirige também a todos os seres humanos que estão em busca de salvação, que estão em busca do Messias. Não sei como tem sido a sua vida, mas talvez você tenha tentado tantas e tantas saídas, tantos caminhos. Deixe-se olhar por Jesus e saiba, é neste olhar de Cristo que está o seu caminho, que está a sua salvação. Jesus falou para Natanael: Antes que Filipe te chamasse, enquanto estavas debaixo da figueira, eu te vi. Estar debaixo da figueira tem diversos significados. Um deles está que no Antigo Testamento, o profeta Zacarias, no capítulo 3, versículo 10, já profetizava que na era messiânica os companheiros chamariam uns aos outros para estar debaixo das figueiras. E agora Jesus está ali, ele é o Messias, portanto seria então o cumprimento daquilo que o profeta Zacarias havia anunciado no Antigo Testamento. O Messias chegou. E diante deste sinal e tantos outros que se faz nesta fala de Jesus, Natanael percebe que está diante do Messias e abre o seu coração à conversão. E Jesus lhe faz uma promessa: olha, vereis o céu aberto e os anjos de Deus subindo e descendo sobre o Filho do Homem. Jesus se coloca aqui diante de uma visão que lá no Antigo Testamento Jacó tinha tido num sonho. É chamado o sonho de Jacó, onde ele então viu uma escada que unia o céu e a terra e os anjos desciam e subiam. Jesus, portanto, é esta ligação entre o céu e a terra. A humanidade estava perdida no pecado e Jesus veio para unir a humanidade novamente ao céu. Portanto, veio para libertar a humanidade deste pecado. E Jesus se coloca então no centro deste sonho de Jacó, no cumprimento deste sonho de Jacó, na pessoa do Messias, de Jesus, o Salvador. Natanael pôde reconhecer em Jesus o Messias, Filipe também. E nós somos convidados hoje a reconhecer em Jesus o caminho certo e seguro para a nossa salvação. Não continue quebrando a sua cabeça em tantos caminhos tortuosos deste mundo. Saiba decidir por Jesus e tenha consciência, é Ele quem nos dá a verdadeira alegria e a certeza da salvação. Se está difícil, vamos juntos nos unir agora em oração e pedir ao Senhor que nos dê o seu Espírito Santo e, junto deste Espírito Santo, os dons necessários para passarmos por toda dificuldade. Rezemos com você e por você. Pai nosso que estais nos céus, santificado seja o vosso nome. Venha a nós o vosso reino. Seja feita a vossa vontade, assim na terra como no céu. O pão nosso de cada dia nos dai hoje. Perdoai-nos as nossas ofensas, assim como nós perdoamos a quem nos tem ofendido, e não nos deixeis cair em tentação, mas livrai-nos do mal. Amém. Ave Maria, cheia de graça, o Senhor é convosco. Bendita sois vós entre as mulheres, e bendito é o fruto do vosso ventre, Jesus. Santa Maria, Mãe de Deus, rogai por nós, pecadores, agora e na hora de nossa morte. Amém. Glória ao Pai, e ao Filho e ao Espírito Santo, como era no princípio, agora e sempre. Amém. Jesus, manso e humilde de coração, fazei o nosso coração semelhante ao vosso. O Senhor esteja convosco. Ele está no meio de nós. A nossa proteção está no nome do Senhor, que fez o céu e a terra. O Senhor Jesus Cristo esteja contigo para te proteger, esteja à tua frente para te conduzir e atrás de ti para te guardar. Olhe por ti, te conserve e te abençoe. Amém. E a bênção de Deus Todo-Poderoso, Pai e Filho e Espírito Santo, desça sobre vós e permaneça para sempre. Amém. Que nesta segunda-feira você permaneça na paz e na alegria que vem de Jesus. Abençoado dia para você e sua família.

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4: 5 horas e 19 minutos.

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10: Oi, turma! E aí, tá tudo bem? Estamos chegando, eu sou o Fontenelle, fico contigo até às 7. Muita música, bate-papo e a sua participação.
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10: Bom dia, turma! Bom dia, caboclada. Segunda-feira gostosa. Um novo dia. Surpresas.

segundou. Bom dia. Segundamos. Segunda-feira, dia 24, né, gente? Dia 24 de agosto do ano 2026, dia da infância, dia do artista. Ah, hoje também é o seu dia. Parabéns pra você, tá? Saúde, paz, tudo de bom. Bora acordando, bora despertando o Brasil de ponta a ponta. Despertando ao som do alô, bom dia, caminhoneiros. Já colocando o pé na estrada, já pegando o trecho, ligados aqui no alô, bom dia. Bora tirar o povo da cama. Estica o corpo, desamassa essa cara. Bora nessa. Bora tirar o povo da cama, bora despertar. Acorda aí, gente, passarinho que não deve nada pra ninguém já está batendo asas. Tá na hora, você tá espichadão aí, porque, hein? 0800-558-0057. Os dois mineiros, boiada sem preço. Abre edição gostosa do Alô, bom dia. Boa segunda!

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2: No começo do seu dia, no começo da sua semana, a gente abraça você. Marineuza está em Ferraz de Vasconcelos, região metropolitana da capital paulista. Boa segunda!

0: Otávio Augusto e Gabriel Feitício Espanhol no Alô Bom Dia, na Segundona Gostosa.
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2: Alô?
3: Alô?
1: Alô? Alô, bom dia.
0: Bom dia, alegria. Uma segundona abençoada pra todo mundo. Bora falar com a turma aqui. Alô, bom dia.
4: Bom dia, Fontenelle.
0: Bom dia, alegria.
4: O programa está começando e nós estamos aqui te ouvindo, tá?
0: Que legal.
4: É o Joaquim de Itatiaia.
0: Ô, Joaquim.
4: Fontenelle, por favor, toca pra mim a música com Vieirinha. Roubaram uma casada. E um bom dia pra nós todos, Fontenelle.
0: Pô, meu irmão, vou tocar pra você com Lourenço e Lorival, tá? Com Vieira e Vieirinha eu realmente não tenho, tá bom? Alô, bom dia!
5: Alô, Fontenelle, bom dia, tudo bem?
0: Bom dia, tudo!
5: É, aqui do Viracambota, Marilene Paulinho, aqui em Barra Bonita.
0: Que legal!
5: Do Sul, de Viracambota, da Hortomóvel.
0: Boa!
5: Um abraço pra vocês todos.
0: Valeu, um abraço forte pra dar sorte. Vamos lá, tem mais gente por deixa eu ver quem tá aqui. Alô, alô, bom dia.
6: Bom dia, Fontenelle.
0: Bom dia.
6: Aqui é a Trindade de São João del Rei.
0: Ô, Trindade.
6: Queria ouvir a música Jantar com Jesus.
0: Olha que legal.
6: Do Duca Dalvan.
0: Sim, vou tocar pra você, vou caprichar, deixa comigo, tá? Olha, bom dia, boa segundona pra todo mundo. Lourenço e Lorival, roubei uma casada.

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2: É muita moda boa pra você acordar, pra você despertar pra mais um dia. O Ricardo tá em São Paulo, tá na capital paulista. Sônia Lelis está em Brás Pires, Minas Gerais. Meu amigo Ezequiel está em Oswaldo Cruz. Alô, interior paulista, bom dia. Alô, Dejanir, Presidente Prudente. O Juca Romão tá em Belo Vale, tá em Minas Gerais. Alô, Triângulo Mineiro, o Oscar tá em Uberlândia, tá. Tatiane está em Uberaba.
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Mato Grosso e Matias, de igual para igual no Alô Bom Dia, o programão sertanejão número 1 do Brasil. Você vai acordando e despertando na segunda-feira mais gostosa do rádio. E você acorda ao som da velha e boa música sertaneja. E você vai participando com nós, tá bom? 0800-558-0057. Manda o seu áudio aqui no capricho que a gente coloca no ar, tá bom? Um abração aqui pro meu amigo Nilson Moreira, turma querida de Nova Marilândia, bora acordar e despertar, viu? Antônio Feitosa, pessoal de Paragominas também, vai acordando cedinho, despertando ao som gostoso do Alô Bom Dia. Boa segunda pra todo mundo!

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6: Você sabe qual é o animal que tem focinho de porco, orelhas de mula e cava tocas debaixo da terra como uma toteira? É o orictéropo. Por isso, é também chamado de porco da terra pelos sul-africanos. O orictéropo é encontrado na África Central e Meridional, nas regiões de solos arenosos ou argilosos. Tem hábitos solitários e noturnos. Dorme durante o dia em sua toca e à noite sai à procura de alimento. Não corre com rapidez e isso torna o animal cauteloso e tímido.
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13: Bom dia, alegria! Estamos de volta aqui pela Rádio Cidade. Me conta aí, o que que você vai fazer de bom hoje, neste dia que está apenas começando, hein? Bom dia!
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0: Olha, uma semana super abençoada para você, uma segunda-feira diferenciada para você e para toda a sua família. Bora juntos? Começando mais uma semana, né? Sempre feliz da vida. Bom dia! 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
2: Bom dia, amigos e ouvintes do Alô Bom Dia e do amigo Sérgio Fontenelle. Aqui quem fala com o Conselho Dinei Sertanejo. Esse é o Essência Sertaneja. Hoje, segunda-feira, desejo para vocês uma semana abençoada. Que Deus possa cuidar de cada um de nós.
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2: E eu começo hoje com a moda Joaquim Manuel, gravada em 95, na segunda formação, chamada Nuvem Negra. Moda composta por Edelson Moura e Xandó. Então deixo pra vocês aí, pra vocês ouvirem, conhecer. E essa semana vai ser uma semana onde eu vou trazer modas que talvez não tenha sido tocada, mas que vai ser relembrada aqui, ou, né, descoberta aqui no Essência Sertaneja. Até amanhã, um abraço pra vocês, uma ótima semana, que Deus abençoe. Tchau!

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1: Vai despertando você de casa, você do trabalho. 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Bom dia, coloca um sorrisão no rosto.

0: Modão Cabeceira, Jacó e Jacozinho, filho adotivo, 1964.
1: Filho meu.
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3: Alô?
2: Alô? Alô? Alô, bom dia.
0: Bom dia, bom dia, com muita alegria. Bora zapeando pelo Brasil. A turma vai acordando, vai despertando com nós e a gente vai falando com vocês. Alô, bom dia.
4: É, eu quero ouvir Velha Porteira. É o Jesus Ventura aqui de Muriaé, Minas Gerais. Estamos ligados.
0: Alô, Muriaé, Minas, bom dia.
5: Bom dia, Fontenelle. Sou seu ouvinte de Guaxupé.
0: Que legal.
5: Gostaria de ouvir a música Menino da Tábua.
0: Vou caprichar, alô.
6: Bom dia, Fontenelle. Fontenelle, aqui é o Sargento Freitas de Pará de Minas.
0: Opa.
6: Eu queria ouvir a música de... A música Frente a Frente.
0: Legal.
6: Com o Marcelinho de Lima.
0: Vou tocar pra você com o Marcelinho de Lima e Camargo. Agora tem Salim Zé Vitor. Oh, essa moda é bonita, hein? Mania Sertaneja. Boa Segundona. 0800-558-0057. Bom dia, alegria!
7: Alô, bom dia!

Frente a Frente, Marcelinho de Lima e Camargo, é isso mesmo, esse é o Camargo da dupla Cleiton e Camargo, né, que teve essa formação, depois voltou de novo atualmente aí Cleiton e Camargo, bem bacana, né, e o Marcelinho de Lima que atualmente tem a sua carreira solo e tá indo muito bem também, obrigado, né? Ah, e o que tá indo muito bem também é o pendrive de modão caprichadão do Fontenelle, tá? Eu mando pra todo o Brasil, gente. Tem versões de madeira, tem de metal. Você pede comigo hoje, eu te mando na quarta-feira, tá bom? 0800-558-0057. 0800-558-0057. Você pede comigo hoje, não perde tempo, não. Nós estamos na segundona gostosa.

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6: Aqui quem tá falando é a bem-vinda Rosa da

0: Pra...
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2: 6:03.
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6: Olha, tamo juntos aqui na Rádio Cidade. Bom dia! De volta, né, gente? Com muita música boa. E aí, como é que tá o começo do dia? Tá tudo bem? Fica aqui, ó. 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

0: Olha, gente, a semana só começa bem se for com música sertaneja de qualidade. E isso a gente tem pra você aqui no Alô Bom Dia. Tem muito modão gostoso. Vamos que vamos. Bom dia. 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
2: Alô, bom dia, você ouvinte do programa do meu amigo Sérgio Fontenelle. Alô, bom dia, aqui Cláudio Natel. Olá, produtor. Cuidar bem do solo é essencial para a saúde da sua lavoura. Comece com uma análise do solo para entender as suas necessidades. Faça a rotação de culturas para manter os nutrientes e evitar pragas. Considere o uso de adubação verde e compostagem para melhorar a fertilidade. O solo é a base de tudo. E com cuidados adequados, você garante mais produtividade e sustentabilidade para a sua propriedade. Não se esqueça disso. 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
3: Empunhando a viola na mão.
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0: Chitãozinho e Chororó, 60 dias apaixonados. Ei, modão, 1979. Essa é bonita, essa é daquelas pra você acordar super feliz.

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1: Abraçando os motoristas de aplicativos, os taxistas, caminhoneiros, porteiros, padeiros. Bora juntos? Acordando na segunda-feira mais gostosa do rádio, com muita moda boa, despertando para mais um dia.

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1: Esse é o rei Roberto Carlos, o taxista. Aqui no Alô Bom Dia, o programão sertanejão número 1 do Brasil. Boa segunda!
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3: Alô?
2: Alô?
3: Alô?
2: Alô, bom dia!
1: Bora juntos aqui no rádio na segunda-feira mais gostosa do Brasil. Você vai acordando com nós. Alô, bom dia!
4: Bom dia, Fontineiro, que eu uso um tom de ofensa.
1: Ô Zé!
4: Manda um modão pra nós enfrentar meu amigo GG.
1: Opa!
4: De ofensas.
1: Legal. Agora.
4: Valeu, meu amigo. Um abraço.
1: Obrigado.
4: Deus abençoe.
1: Amém, meu irmãozão. Deus te abençoe de coração. Tem mais gente por cá. Alô, bom dia.
5: Bom dia, bom dia, meu amigo.
1: Tudo jóia, meu irmão?
5: Serginho Fontenelle, como é que você tá? Acabou o
1: corpo.
5: O cara tá bom demais.
1: Aqui
5: viu?
1: Também.
5: Na lida, na luta, pra ir gente no batente, ralar pra.
1: Legal, né?
5: Levantar o pão de cada dia.
1: Com fé em Deus.
5: Eu tomei isso mesmo, mas sempre quando eu tenho um tempinho, eu curto o seu programa, beleza? Tô por cá.
1: Obrigado.
5: Manda modão bom aí.
1: Ah, vou caprichar uma daquelas que você gosta, viu, nego velho? Alô, bom dia.
6: Bom dia, Fontenelle. Aqui é Antônio Maria de Santa Rita do Araguaia.
1: Bom,
6: eu queria ouvir o modão aí com
1: qual?
6: Dom Bari Donzetti.
1: Boa.
6: Canção da Madrugada.
1: Aí é moda caprichada, aí é moda boa. E nós vamos tocando pra você na segundona gostosa. Na segundona mais caprichadona do rádio. 0800-558-0057.

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2: Muita música boa, muita alegria pra você começar bem a sua semana, viu? Bom dia, você que tá levantando, acorda aí, turma.

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4: Fala, turma! Estamos chegando para a segunda hora gostosa do nosso programa aqui na cidade. Bom dia para você, gente. Bora acordar.
5: Bora.
4: Vamos nessa, tá na hora.
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0: Estamos no ar em todo lugar em mais uma hora do nosso programão nesta segunda-feira. Gente, obrigado pela sua audiência. 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
2: Deus abençoe você e toda a sua família. Que alegria estar aqui no Alô Bom Dia, começando mais uma semana abençoada.
3: São João da Cruz nos ensina que nós temos 3 inimigos para destruir. 3 inimigos para destruir. O primeiro é o mundo, o segundo é o demônio e o terceiro, a nossa própria carne, a nossa própria concupiscência. E São João da Cruz diz que dos 3, o mais forte é a nossa concupiscência. Às vezes a gente acha que é o demônio. Não, o mais poderoso inimigo que a gente precisa derrotar é a nossa própria concupiscência. É sobre isso que nós vamos meditar hoje, é de suma importância esta meditação. Em nome do Pai, do Filho e do Espírito Santo. Amém. Vamos meditar hoje Marcos, capítulo 7, versículos de 14 a 23. Naquele tempo, Jesus chamou a multidão para perto de si e disse: escutai todos e compreendei. O que torna impuro o homem não é o que entra nele vindo de fora, mas o que sai do seu interior. Quem tem ouvidos para ouvir, ouça. Quando Jesus entrou em casa, longe da multidão, os discípulos lhe perguntaram sobre esta parábola. Jesus lhes disse: será que nem vós compreendeis? Não entendeis que nada do que vem de fora e entra numa pessoa pode torná-la impura? Porque não entra em seu coração, mas em seu estômago e vai para a fossa. Assim, Jesus declarava que todos os alimentos eram puros. Ele disse: o que sai do homem, isto é o que torna impuro. Pois é de dentro do coração humano que saem as más intenções, imoralidades, roubos, assassínios, adultérios, ambições desmedidas, maldades, fraudes, devassidão, inveja, calúnia, orgulho, falta de juízo. Todas essas coisas más saem de dentro e são elas que tornam impuro o homem. Palavra da salvação. Meu irmão, minha irmã, a gente precisa entender o que Jesus está falando aqui. O que torna impuro o homem não é o que entra nele vindo de fora, mas o que sai do seu interior. E Jesus começa a dizer o que sai do nosso interior. Ele dá exemplos, más intenções, imoralidades. Veja, então ele não estava dizendo que veio do diabo. Não é do diabo, não, é de dentro de você. Jesus não está falando que veio do mundo. Então o que faz para o mundo ser melhor? Eu mudar. Da onde saem as imoralidades que há no mundo? Da onde saem os roubos que há no mundo? Veja, minha gente, o mundo não rouba sozinho. Não é o mundo que rouba, são as pessoas do mundo que roubam. Não é o diabo que rouba, são as pessoas do mundo que roubam. Portanto, Jesus está dizendo: olha, o que sai de dentro de você, este é o problema. Cada um é tentado pela sua própria concupiscência, que o atrai e alicia. Veja, não é o diabo, a nossa própria concupiscência. A concupiscência, depois de conceber, dá à luz o pecado, e o pecado, uma vez consumado, gera a morte. Salmo 50, versículo 12. Ó meu Deus, criai em mim um coração puro. Se é de dentro do meu coração que saem essas coisas, então, ó meu Deus, criai em mim um coração puro e renovai meu espírito de firmeza. Purifica o meu coração, Senhor. Purifica o meu coração, Senhor. Que Deus te abençoe. Em nome do Pai, do Filho e do Espírito Santo. Amém.
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2: Eu quero clamar agora por você, quero clamar pela sua família. Vem, Espírito Santo, enche todos os que estão acompanhando este programa agora. Libera, Senhor, para esta pessoa o que ela mais precisa, para o corpo e para a alma. Libera, Senhor, curas e libertações em nome de Jesus para esta pessoa que escuta e para toda a sua família. Eu clamo a tua poderosa bênção. Visita agora com bênção de proteção, a bênção que só o Senhor pode dar. Abençoe-vos o Deus Todo-Poderoso, Pai e Filho e Espírito Santo. Amém.
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2: E eu quero lembrar você, se você quiser ouvir mais pregações, mais meditação da palavra, basta você me acompanhar no meu canal do YouTube, Frei Gilson / Som do Monte, no meu Instagram, no meu Facebook, no meu TikTok, e lá você vai encontrar muito mais palavra de Deus para você.
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3: 6 horas e 32 minutos.
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2: A manutenção dos veículos está passando por uma grande evolução. Além da eletrônica, temos novos equipamentos, peças e materiais. Na vedação dos motores, câmbios e diferenciais, uma solução cada vez mais usada é a junta líquida. É fácil de aplicar e muito eficiente. Até poucos anos atrás, era comum ver os mecânicos fazendo juntas à mão. Para alguns veículos antigos ou importados, não tinha outra saída. Depois de algum tempo, ainda era preciso voltar na oficina e reapertar tudo. As vedações sempre mudavam de espessura após o uso. Hoje, com as juntas líquidas, todos esses problemas desapareceram. É preciso apenas escolher a formulação certa e seguir as instruções. A Dana, por exemplo, tem dois produtos da marca Victor Heinz com altíssima resistência e durabilidade. Ambos são vendidos no Brasil. A Heinz Ozil é uma junta líquida de silicone que suporta até 320 graus. Deve ser usada em peças com folgas a partir de 15 centésimos de milímetro. Já a Heinz Onplast é feita à base de poliuretano e tem um limite de 300 graus. É ideal para as folgas mínimas, abaixo de 14 centésimos de milímetro. Antes da aplicação, é preciso deixar as peças perfeitamente limpas e conferir se não existem trincas, arranhões profundos ou deformações. Outro cuidado é não exagerar. Use a junta líquida sempre na espessura indicada. O excesso pode se soltar e entupir os canais de lubrificação. 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
0: Um abraço aos irmãos da estrada. Bruna Viola tá chegando no Alô Bom Dia, na segundona gostosa, pra gente acordar, ó, nesse batidão gostoso, batidão da viola.
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2: Ah, eu estou do seu lado nesta segunda gostosa. Bom dia pra você, bora

0: gente. Moda bonita, hein, gente? Malu, aqui no Alô Bom Dia, na Segundona Gostosa.
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2: Alô?
1: Alô? Alô? Alô, bom dia.
0: Bora zapeando pelo Brasil, bora conversando com você. Alô, bom dia.
3: Ô, Fontenelle, meu chegado. Opa. Bom dia, Marcão, careca aqui de Pirapora, Minas.
0: Ô, Marcão.
3: Pirapora, norte de Minas. Manda um modão aí pra nós aí, com Teixeirinha.
0: Aí sim.
3: Pode ser...
0: Ah, qual?
3: Canarinho Cantador.
0: Olha...
3: Tá, e eu quero oferecer pra todos os ouvintes. Falou, meu amigo, um abraço.
0: Valeu, irmãozão, uma semana abençoada pra você e pra toda a família. Quem mais tá por cá? Deixa eu ver aqui. Alô, alô, bom dia.
4: Ô, Fontenelle, bom dia, amigo.
0: Bom
4: dia. Manda uma modona aí, ó.
0: Agora.
4: Do Milionário Zé Rico, a pé na estrada.
0: A pé na estrada, moda bonita.
4: Aqui é o Nascimento de Pitanga, no centro do Paraná.
0: Alô, Pitanga, centro do Paranazão, aquele abraço forte pra dar sorte. Alô, bom dia.
5: Bom dia, Fontenelle.
0: Opa.
5: Fontenelle, o Edésio aqui de Costa Rica, Mato Grosso do Sul.
0: Ô, Edésio.
5: Se tiver como aí, toca pra nós aí, Rogério Regiane, Noite de Plantão. Manda pra nós aí que tá na madrugada aí, beleza?
0: Boa, deixa com
5: um
0: nós.
5: Um abraço, com Deus.
0: Um abraço forte pra dar sorte. Teixeirinha tá chegando. Canarinho Cantador no Alô, bom dia.
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4: Você sabia que pode se misturar água com azeite? Só que primeiro é preciso adicionar um pouco de sabão.
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6: 6:46.
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5: Opa, estamos de volta aqui pela Rádio Cidade. Tudo de bom pra você. Um dia gostoso, abençoado. Coloca um sorrisão nesse rosto. Sorria!
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0: Aqui tem muita música sertaneja, bate-papo, a sua participação e a gente acorda o Brasil naquele clima gostoso, naquele climão de segunda, hein? O programa sertanejo número 1 do Brasil.
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2: Sérgio Fontenelle, boa semana pra você, boa semana pros seus ouvintes, quem acompanha aqui o Alô Bom Dia. E mais uma vez, vamos a um capítulo da história, a história da música sertaneja, Sérgio. E mais uma vez, vamos falar de uma família enorme, né? O sertanejo, Sérgio, principalmente o sertanejo antigo, o pessoal que morava na roça, né? Não brincava em serviço, não. Geralmente, as famílias tinham 10, 12, 15, 20 irmãos. Eu mesmo tenho uma história particular, Sérgio, que é de dar risada, viu? E essa família não é diferente. A família do seu João de Freitas e Dona Maria José tiveram 12 filhos, empataram com o pessoal lá em casa, né? Mas só que desses 12 filhos, Sérgio, 4 são cantores e 4 são famosos no Brasil inteiro. São 2 duplas respeitadíssimas. Eu tô falando do José de Freitas e do Sebastião de Freitas. Quem são eles, Sérgio? Nada mais, nada menos do que André e Andrade. As irmãs dele, eu conto a história na semana que vem. Essa semana, vamos nos apegar a André e Andrade. Mas tudo começou lá em Itaguari, no interior de Goiás, um lugarzinho pequenininho, onde todo mundo vivia e sobrevivia da agricultura. E isso dificultava demais, Fontenelle, quem queria entrar na carreira musical. O André e Andrade, essa dupla que eu vou contar a história essa semana, tiveram que lutar muito, ter muita força de vontade e conciliar o trabalho braçal na roça, na lavoura, com a música. E isso era muito difícil, às vezes quase impossível. Mas amanhã eu volto com mais um capítulo da história. Sérgio Fontenelle.

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1: Bom dia, Roseli está em Campina das Missões, interior paulista. O Reginaldo em Ponta Grossa. A Trindade está em São João del Rei. O Francisco está em São Carlos. Ô, Chicão, aquele abraço, meu irmão. Lucas Nascimento em São Félix, no Pará. Boa segunda.

0: Zezé de Camargo e Luciano, gente. Sem você. Bom dia. Obrigado pela sua audiência. Boa segunda.
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2: Alô?
3: Alô?
1: Alô? Alô? Bom dia.
0: Bora zapear. Bora pras últimas participações de hoje. Tem gente aqui. Alô? Bom dia.
4: Alô? Bom dia, Fontinelli.
0: Bom dia.
4: Aqui é a Daiane de Caraguatatuba. O Fontinelli, eu gostaria de estar pedindo a música do Zezé de Camargo e Luciano.
0: Legal.
4: Dou a vida por um beijo.
0: Uhum.
4: E quero estar ouvindo com meu marido, o Henrique. E quero desejar um bom dia para todos que estão ligadinhos aqui na programação.
0: Obrigado, meu bem. Abração pra você, pro Henrique. Uma semana abençoada, recheada de muitas bênçãos, tá? Alô?
5: Alô, bom dia, Sérgio Fontinelli.
0: Bom dia.
5: Nilson Moreira aqui de Nova Marilândia, região centro-sul do estado de Mato Grosso.
0: E aí, nego?
5: Ô, Sérgio, toca pra nós.
0: Ah.
5: Lá onde eu moro, tinha um carreiro de barrinho pra nós ouvir aqui.
0: Manda
5: e essa
0: boa.
5: Turma toda de Nova Marilândia, Arenápolis, Washington, Novaes, Fortaleza.
0: Boa.
5: Nilson Souto e Fernando Souto, Dona Aurora e seu Cornélio Souto.
0: Seu Cornélio.
5: Essa turma toda aqui que tá ligada no Alô, Bom Dia. Bom dia, Caboclo.
0: Bom dia, Caboclo. Vamos juntos. Boa semana pra todo o pessoal aí. Alô.
6: Que é o Oséias aqui da cidade de Porto Feliz. Estamos aqui na lida aqui.
0: Oséias.
6: Lidando com o posto de gasolina, trabalho de frentista aqui, encerrando o horário também. Daqui a
0: legal,
6: pouco temos também pro descanso.
0: Com certeza.
6: É isso aí, um forte abraço aí. Fica todos com Deus aí. Queria apoiar uma música aí do Teodoro Sampaio aí.
0: Deixa
6: pra nós,
0: comigo.
6: Um oferecimento pra todos os ouvintes aí, agradeço.
0: Valeu, meu irmãozão, uma semana abençoada, viu? Ó, lá onde eu moro, tinha um carreiro e pardinho no Alô, Bom Dia. Alô, Mato Grosso, bom dia.
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2: Olha, bom dia para você que vai despertando na segunda-feira gostosa, você que vai colocando aquele sorrisão no rosto. Bom dia, acredite, esta semana será diferente.
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Teodoro Sampaio, vestido de seda, pra gente colocar um ponto final na edição caprichadona do Alô Bom Dia. O Alô Bom Dia é o programa sertanejo número 1 do Brasil que acorda você diariamente, viu? É, no começo de mais um dia. Eu tô indo nessa manhã, nós estamos de volta, o nosso encontro é sempre no mesmo horário, tá? Quem chegar primeiro espera e eu espero encontrar você aqui novamente. Tá bom? Um abraço forte para dar sorte. Amanhã a gente se encontra novamente. Me siga nas redes sociais, @SergioFontinelli com TI2L1Y. Você me segue lá que eu te sigo de volta, viu? Um abraço forte para dar sorte. Até amanhã. Falou.

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1: E você vai marcando aqui na cidade, 7:11. Um abraço e a todos um bom dia. Nós estamos chegando e a partir de agora, informando, começa o nosso café. Café com Notícias desta segunda-feira, dia 24 de agosto. Abraçando carinhosamente os amigos e amigas. Obrigado sempre pela sintonia, pela companhia. E vamos já com os principais destaques. Vamos conferindo as manchetes desta segundona. Nos destaques locais. Segunda-feira, dia de aviso paroquial aqui por Igaraçu do Tietê. Olha aqui, gente. Crime, agressão e facada. É, homem é preso em Barra Bonita. Região. Motorista sai do caminhão após pane e acaba morto na Jaú Bauru. Confira agora outras manchetes desta segunda-feira. Presidência da República. Datafolha mostra cenário estável no primeiro turno.
2: O conceito de margem de erro é que naquele intervalo não dá para dizer que ocorreu algo. Não existe capacidade técnica e estatística para dizer que mudou algo. Então não existe essa história de tendência dentro da margem de erro. Ela tem que sair da margem de erro para ter certeza. É um cenário absolutamente estável.
1: Polícia Federal vai investigar vazamentos do inquérito sobre Lulinha.
3: Esse vazamento do inquérito é uma tragédia para o sistema, porque de um lado prejudica a investigação, dá menos eficiência para a investigação, se há um truísmo na criminologia, que investigação eficiente é investigação sigilosa, né? Porque você está querendo descobrir crimes, então fazer isso tem que ser com sigilo para não alertar os eventuais agentes criminosos, etc. Por outro lado, também é fundamental o sigilo para acabar não destruindo a imagem de inocente. Nesse caso agora, não interferindo nas eleições, né, porque nós temos eleições agora, então, ou seja, por uma série de razões, a investigação tem que ser sigilosa.
1: Falta de regulamentação mantém proibição do ensino domiciliar.
4: Para considerá-la constitucional, em um futuro, dependeria de uma legislação a ser elaborada pelo Congresso Nacional. Então, seria uma legalidade superveniente, até que seja regulamentada a prática, ela é, sim, não permitida.
1: Adultos precisam reconhecer sinais de abuso nas crianças.
5: Não existe um único comportamento que possa confirmar que a criança sofreu uma violência sexual. Precisamos ter muito cuidado para não olhar para cada mudança da criança com medo ou transformar todo o comportamento num sinal de abuso. O que precisamos observar é que a criança que conhecemos mudou. Se ela está retraída, se ela está mais agressiva, se ela começou a ter medo de alguém ou de algum lugar, se de repente ela voltou a fazer xixi na cama.
1: Anvisa autorizou 116 mil importações de produtos à base de cannabis medicinal no primeiro semestre.
6: Somente em junho foram 18.255 pedidos de importação de produtos do tipo. De modo geral, a média mensal neste ano de 2026 tem se mantido na casa das 20 mil autorizações mensais, contra 15 mil observadas no primeiro semestre de 2025.
1: Conferindo agora outros destaques pelo Brasil e pelo mundo. Lula cobra aliados de campanha pressionada por caso Lulinha. Você vai conferindo. 9 deputados investigados no Supremo têm aumento de 33 milhões nos bens. Casas Bahia deve a 28 mil credores. Os destaques. A Rússia enfrenta a crise do mês de agosto. Falta de combustível e desgaste da guerra. Você vai conferindo as manchetes, os destaques. Turista francês morre após carro atolar no Vale da Morte, nos Estados Unidos. Mãe de jovem morto ao tentar roubar delegado em São Paulo, diz que perdeu o filho para ostentação. Supremo mantém condenação de Danilo Gentili contra Sâmia Bonfim. Bebê de 3 meses morre após suspeita de maus tratos no Rio de Janeiro. Períodos de seca vão ficar mais severos no sudeste brasileiro até o final do século, aponta estudo. Desabamento de um aterro sanitário mata pelo menos 30 pessoas e deixa 6 feridos na capital da Guiné. Mais de 20 cães mortos são encontrados em terreno no interior de Santa Catarina. Você vai conferindo aqui as manchetes, os destaques desta segunda-feira. Israel diz ter matado o comandante do Hamas em ataque na faixa de Gaza. Incêndios destroem 300 casas no Colorado, Estados Unidos. E o Estado pede ajuda federal. Adolescente é apreendido por esfaquear colega em escola de Ribeirão Preto. Homem é acusado de matar colega nos Estados Unidos com pinça hidráulica após uma brincadeira. Empresário e 2 filhas morrem em batida contra caminhão em Goiás. Estado de saúde do rei da Noruega se agrava durante a internação. Você vai conferir também nesta edição as loterias de ontem. Você vai conferir como fica o tempo no começo de semana aqui na região. Temos também as manchetes do esporte. No Campeonato Brasileiro, Palmeiras e Bragantino vencem. Santos e Mirassol empatam. Corinthians e São Paulo perdem. Semana tem, a partir de amanhã, Sul-Americana e Libertadores da América. Está aí, portanto, os nossos destaques, as nossas manchetes, 7:17. Vamos agora com a notícia por inteiro. Vem aí o nosso primeiro bloco de hoje.
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1: Vamos com os destaques locais. Mais uma vez, um abraço e um bom dia. A gente sempre em nome da Barra Fire, nosso primeiro bloco. E segundona, vamos lá, começando aí, né, a semana reta final do 8º mês do ano. Temos aqui os destaques de hoje. E eu começo aqui, gente. Bom, deixa eu dar um recado primeiramente aqui sobre a situação da água aqui por Igaraçu do Tietê. Já tinham comunicado desde no final de semana agora sobre a queima de uma bomba e que afetou vários bairros, está afetando ainda aqui por Igaraçu. Foi trocada uma bomba, que teve uma bomba que queimou, uma bomba submersa num poço profundo, queimou, e trocando queimou uma outra. Queimou da Coab. E vai água para os 4 cantos da cidade. Então, ainda hoje, estamos aqui por Igaraçu tendo problemas de água. Assim que tiver alguma normalidade, um outro comunicado do SAI aqui de Igaraçu, a gente vai informando. Mas ainda hoje tem muito. Já de cedinho o pessoal entrando em contato conosco aqui, está dado o recado, então, com esse problema que está acontecendo aqui por Igaraçu, em boa parte da cidade. Bom, gente, eu tenho aqui 3 registros da funerária Piso no final de semana em Igaraçu e Barra. Os 3 registros da Piso que eu tenho aqui. Sepultamento ontem em Barra Bonita, aos 62 anos, a senhora Débora Pinto da Silva Locatelli, cemitério do Centro. Foi sepultada ontem na Barra, Débora Pinto da Silva Locatelli. Outro sepultamento ontem em Barra Bonita, 88 anos, senhora Maria Josefa de Oliveira, cemitério do Centro. Maria Josefa Oliveira, 88 anos. Sepultamento no sábado em Barra Bonita, 75 anos, o senhor Francisco José Sargentim, cemitério do Centro. Francisco José Sargentim, 75 anos, as 3 informações são da funerária Piso. Eu tenho um outro registro aqui por Igaraçu do Tietê. Sepultamento ontem, 26 anos, Tamires da Silva Almeida, cemitério São João Batista. Tamires da Silva Almeida, 26 anos, que foi sepultada ontem aqui por Igaraçu do Tietê. Segunda-feira, começando a semana, e sempre na segunda-feira a gente tem aqui os nossos avisos paroquiais para a nossa comunidade.
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7: Encontram-se abertas as inscrições para coroinhas e acólitos. Coroinhas a partir de 6 anos e acólitos a partir de 13 anos. Encontram-se abertas as inscrições para o sacramento do Crisma de adolescentes a partir de 13 anos. Lembrando também que já retomamos as nossas atividades do projeto Movimento Saúde essa semana. Tivemos uma boa presença também de participantes, que nós possamos divulgar bem aqui dentro da nossa cidade de Igaraçu do Tietê a conscientização aí em torno da qualidade de vida através dos exercícios. Como sabemos, atividade física gera vida, gerando vida gera disposição para a gente trabalhar bem e assim por diante. Então, que a gente possa conscientizar aí as pessoas em torno do nosso projeto, principalmente pessoas aí da nossa terceira idade. O encontro é sempre de segunda e quarta, 6 horas da tarde, ali no salão paroquial, com a presença dos nossos estagiários da Faculdade Gran Tietê de Barra Bonita.
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1: Muito bem, vamos com mais destaques, gente. Vamos com outros destaques desta segunda-feira. Eu começo nesse primeiro bloco também, falando de loterias. Os sorteios de ontem, domingo. Começar com a Mega aqui, o concurso 3048, 0206, 27, 39, 44 e 50. Gente, um apostador acertou a cena, hein? 57 milhões e 200. Uma aposta simples de Blumenau, Santa Catarina. É. Aqui a Mega paga amanhã, é amanhã. Sorteio próximo da Mega, terça-feira, amanhã, 3 milhões e meio. Aqui na concurso 7.099, 27,33, 35,42 e para fechar os 59 acumulou. O dia de sorte, concurso 1.279, 0103. 04, 14, 15, 30 e para fechar o 31 também acumulou. A Time Mania, concurso 2.432, 13, 43, 45, 60, 64, 72 e para fechar o 78 acumulou. A Time Mania paga amanhã 10 milhões. Agora a Loto Fácil. Concurso 3.769, 0102, 0304, 0509, 10, 11, 15, 16, 17, 21, 23, 24 e para fechar o 25 acumulou. Agora vamos com a mais milionária, o concurso 383, os trevos 1 e 3. As dezenas 0304, 16, 18, 39 e 45. Ninguém acertou a primeira faixa, ninguém acertou a segunda faixa e ninguém acertou a terceira faixa, hein? A Federal, a extração 6.094. O quinto prêmio 87.095. R$ 20.503 aqui para São Paulo, São Bernardo do Campo. Quarto prêmio, 91.203, R$ 25.000, também aqui para São Paulo, para Rio das Pedras. Terceiro prêmio, 32.213, R$ 30.000, São Paulo, capital. Segundo prêmio, 9.559, R$ 35.000, São Paulo, capital. Primeiro prêmio, 13 mil, raso, 13.000, 13 mil. Valor R$ 500.000 também para São Paulo, capital. Agora conferindo os sorteios de hoje à noite. A Loto Fácil paga 12 milhões, a Quina 1 milhão e meio, a Loto Mania 17 milhões e meio, a Dupla Sena 2 milhões, o dia de sorte 800 mil e o Super 7 6 milhões e 200. Está aí, portanto, as nossas loterias, gente, as nossas loterias. Muito bem, outros destaques, gente, vamos aí nesse primeiro bloco. Nós temos aqui aquele recado ainda do vestibulinho da ETEC por Barra Bonita, gente. Olha aí, continua aberta solicitações para redução da taxa de inscrição para o vestibulinho da ETEC, hein? Ensino médio com itinerário formativo em linguagens, ensino médio integrado ao técnico de informática pela internet, a novidade que é o curso técnico em comércio e o curso técnico em desenvolvimento de sistemas. Você pode solicitar a redução da taxa de inscrição até o dia 1º de setembro. As inscrições do dia 2 de setembro até 3 de novembro, hein? Dado o recado. Área policial Barra Bonita. Uma ocorrência grave mobilizou a força de segurança e terminou com um jovem de 22 anos preso em flagrante em Barra Bonita. Segundo informações da Polícia Civil, o investigado é suspeito de agredir a própria companheira de 40 anos e esfaquear um homem de 43 em um episódio que teria sido motivado por ciúmes. A vítima masculina sofreu ferimentos graves, incluindo perfuração do pulmão, e foi socorrida ao Hospital São José. Durante as investigações, policiais analisaram as imagens de câmeras de monitoramento e realizaram diligências que levaram à localização do suspeito e a sua companheira aqui em Igaraçu. A polícia também encontrou e apreendeu a faca apontada como utilizada no crime em uma área de vegetação. O jovem foi preso em flagrante. A autoridade policial representou pela conversão da prisão em preventiva e, segundo a civil, ele deverá responder por tentativa de homicídio e lesões corporais contra a mulher no contexto de violência doméstica e familiar. E o caso chama novamente a atenção para duas agressões graves: violência contra a mulher e as consequências de conflitos motivados por ciúmes, que terminam sempre em violência extrema. Está aí o fato registrado. Temos, gente, mais aqui. Tem sequência hoje os Jogos Escolares de Barra Bonita, que teve abertura na última sexta-feira, no ginásio Vitória ao Ponte. Temos aqui a sequência hoje. Tivemos aí já da programação atletismo, basquete, hoje, segunda-feira, aliás, tem basquete hoje. Hoje, 18h30, sempre no ginásio Vitória ao Ponte, tem competição de basquete. Amanhã tem xadrez, quarta-feira handebol, quinta vôlei, sexta futsal, tá certo aí? A realização da Secretaria Municipal de Esporte, Lazer e Juventude de Barra Bonita. Convidando, portões abertos e convidando aí toda a comunidade. Gente, o detalhe é o seguinte: nós tivemos aqui no sábado, Igaraçu, Barra, em todo o Brasil, né? O dia D da multivacinação. E se por um acaso não foi o que deveria ter ido, mas por um motivo ou por um outro, né? Algum fato aí que aconteceu, procure um posto de saúde. Esteja aonde você estiver, sempre com a carteirinha de vacinação nas mãos, gente. Ver vacina atrasada, sempre mantém em dia. Sempre mantém em dia. Muito bem. O que eu tenho mais aqui dos recados corriqueiros aqui? Bom, gente, sexta-feira que vem, sexta-feira agora, dia 28, começa a propaganda eleitoral no rádio e na televisão. Sexta-feira agora, dia 28. O nosso aqui no rádio é em dois horários. Essa hora aqui, às 7h da manhã, e ao meio-dia, no rádio. Então, é na próxima sexta-feira agora, esta sexta agora que vem, dia 28, vai até o dia 1º de outubro, certo? Olha, gente, mais uma vez aquele recado aqui da Prefeitura da Barra através do turismo, hein? Aquele edital de chamamento público, convocando os interessados aí para explorar áreas do 8º Barra Rockfest, hein? E são disponíveis áreas de bebida e alimentação, estacionamento, barracas, pavilhão de exposição, áreas de comunicação. Tem que entregar proposta, gente, até quarta-feira agora, depois de amanhã, hein? Às 9h da manhã. no Departamento de Compras e Licitações da Prefeitura da Barra. Sabe? Vamos aí, gente, ganhar um trocadinho aí. E mais esse evento que vai acontecer dias 4, 5, 6 e 7 na Orla Turística de Barra Bonita e a 8º Barra Rockfest. Nós já temos toda uma programação por aqui, gente. Toda a programação, né? Aqui, e a gente vai divulgando. Começa na sexta-feira, não nessa, né? Na outra. Né? Na outra sexta-feira, começamos aqui então, às 8 horas da noite, no sábado às 5h30 da tarde, domingo às 2h30 da tarde, e na segunda-feira, que é o feriado da pátria, 7 de setembro, a partir das 14 horas, a gente vai divulgando aí a programação durante a semana, né? E por falar em divulgação, mais uma vez um recado aqui para Igaraçu, pais e responsáveis aqui, concurso de bolsa do Colégio Saber do primeiro ao nono ano, hein? Para alunos novos e ainda não matriculados, será dia 5, às 9 da manhã, no próprio Colégio Saber aqui por Igaraçu, aqui na rua Júlio Périx, 50, no Centrão. Tem um telefone para informação, que é o 3644-5005, hein? É, 5005. Muito bem. Na Barra vem aí o 6º Barra Pet, hein? É no mês que vem, lá na Praça do Museu, a Praça Doutor Tatinho. Nós vamos dando os detalhes aí, né, sobre esse evento. E por falar em recado, gente, ainda neste mês de agosto, mas essa semana aqui, temos aqui da Paróquia de Santo Antônio na Barra, que o atendimento na Secretaria Paroquial continua na parte da manhã, hein? Parte da manhã, tá certo? Muito bem, muito bem, muito bem. Temos aqui, então, os nossos destaques, as nossas manchetes neste nosso primeiro bloco, gente. 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Deixa eu me dar um alô pra galera que tá ligadinha com a gente aqui, agradecendo sempre a companhia, a preferência, gente. O Gilmar Santos, a Cidinha Fulan, a Vanderleia Silva, bom dia, com Jesus Cristo, amém. Abraão Soares, o Edivaldo Almeida, a Edete Maia, uma abençoada semana para você também. A Edileuza Gonçalves, a Tereza Correia, a Marta Helena Viana, a Maria Helena Viana, a Maria Denora, a Cida Finatis Caliça, a Isabel Custódio, um grande abraço, Deus abençoe. A Rose Soares, né? A Rose está dizendo aqui toda ressaca, mas está trabalhando e ligadinha aqui. Chapô, né? A Lourdes Melo, César Melo, bom dia, Deus abençoe. Sueli Corinto, quem mais tem aqui? O Zé Roia de Jaú, um abração, Zé. Eunice Gomes, a Carmen Borges, ótima segundona. O Zé Eduardo Abiati, ótima semana para todos vocês aí também. O Reginaldo Cristiano Rodrigues, ótimo dia. Muito obrigado a todos aí pela preferência. Que horas são, gente? 7h34? Vamos tomar um cafezinho? E a gente volta já já com o nosso bloco regional.
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1: E você vai marcando aqui, são 7h43, vamos em frente. Vem aí o nosso segundo bloco de notícias.
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1: Uma pane mecânica, que parecia ser apenas mais um problema na estrada, terminou em tragédia na Jaú, Bauru. Um motorista de 31 anos saiu do caminhão para verificar o defeito e acabou atropelado por um outro veículo enquanto estava sob o próprio caminhão. A vítima havia parado no acostamento para tentar identificar o problema mecânico quando se deitou sobre o veículo. Foi nesse momento que um outro caminhão atingiu a lateral do caminhão dele parado e passou sobre as pernas do motorista. O acidente ocorreu por volta das 18h30 no sábado, na SP-225, em Pederneiras. Gravemente ferido, ele foi socorrido e levado ao pronto-socorro de Bauru, mas não resistiu e morreu. O caso mobilizou a equipe de atendimento e o trecho passou por perícia. As circunstâncias agora serão investigadas pela Polícia Civil. Está aí, portanto, uma parada para verificar uma pane, acabou se transformando em tragédia. Uma mulher de 26 anos matou o marido de 29 com um golpe de faca no bairro Quinta da Bela Olinda, em Bauru. Segundo ela, o crime ocorreu após ser ameaçada durante uma discussão. De acordo com a polícia, o homem, identificado como Robson Aparecido da Silva, pegou uma faca e ameaçou a companheira durante a briga. Ela conseguiu desarmá-lo e o esfaqueou na região do tórax. Ainda de acordo com a civil, o casal discutiu por causa do consumo de bebida alcoólica e outras drogas por parte do homem. O SAMU foi acionado, mas o homem não resistiu e teve a morte constatada no local. A equipe do SAMU acionou a perícia e a polícia também, que efetuou a prisão em flagrante da mulher. Segundo o BO, durante o boletim de ocorrência, durante a abordagem policial, a mulher repetia diversas vezes a frase: antes ele do que eu. Grave acidente na Jaú Potunduva, na noite de sábado. A ocorrência envolveu 3 veículos na vicinal que liga Jaú a Potunduva. De acordo com as informações iniciais, primeiro houve uma colisão frontal entre um Gol e um Corsa. Na sequência, o Gol ainda atingiu um Vectra, que só parou após colidir contra um barranco. O motorista do Gol ficou retido nas ferragens, precisou ser retirado pela equipe do bombeiro e também do SAMU. Uma ocupante do Corsa também foi socorrida pelo resgate do Corpo de Bombeiros e encaminhada à Santa Casa de Jaú. As causas e a dinâmica completa do acidente ainda serão esclarecidas. Até o momento não foram divulgadas as identidades das vítimas, nem gravidade dos ferimentos. A via ficou interditada durante o atendimento da ocorrência. Vamos ainda por Jaú. Olha aí, gente. Hermanos argentinos levam choque, spray de pimenta e tiro de borracha após confusão aqui na vizinha Jaú. Spray de pimenta e arma de choque também foram utilizados pela PM durante a madrugada de ontem. Um grande desentendimento envolvendo cidadãos argentinos terminou em prisão, resistência e disparo de munição de borracha. A polícia militar fazia um patrulhamento quando encontrou uma confusão generalizada e precisou intervir para conter os envolvidos. Na rua Riachuelo, centro de Jaú, os policiais tentaram inicialmente acabar com o tumulto usando arma de choque, sem contato, como forma de intimidar os envolvidos. Como a situação continuou, também foi utilizado spray de pimenta. Durante a intervenção, um dos envolvidos passou a xingar e hostilizar os policiais. Segundo a ocorrência, na tentativa de evitar a detenção, ele pegou uma panela e arremessou o objeto contra a polícia. Para conter a agressão e proteger os policiais, foi efetuado um disparo de munição de borracha, que atingiu um dos envolvidos na barriga. Com a chegada do reforço, o homem que teria resistido à abordagem foi localizado e detido. A ocorrência foi apresentada na central de polícia. Um argentino teve a prisão em flagrante ratificada por desacato e resistência. O outro, atingido pelo disparo, foi autuado por desobediência, mas foi liberado após a apresentação da ocorrência. Gente, em Mineiros do Tietê, registro, tivemos aí desfile cívico pelos 128 anos da cidade vizinha de Mineiros do Tietê. E as comemorações não terminaram ainda lá. No próximo dia 29, né? No próximo dia 29, teremos aqui, né? Dia 29, teremos a missa em ação de graças pelos 128 anos de Mineiro do Tietê. Dia 29, que agora no sábado, né? Próximo sábado. E dia 30, no domingo que vem, teremos a cavalgada às 10 da manhã, saída do portal de entrada de Mineiro do Tietê. Uma mulher de 33 anos ficou gravemente ferida depois de saltar de uma carreta em movimento na Comandante João Ribeiro de Barros, próximo ao trevo de acesso a Pederneiras, ali na Bauru, Jaú. Segundo o BO, a carreta seguia sentido a Pederneiras, Bauru, quando teria começado uma discussão entre um motorista de 38 anos, morador de Bauru, e a passageira residente em Agudos. Durante o desentendimento relacionado ao relacionamento entre os dois, a mulher teria aberto a porta e se lançado para fora do veículo em movimento. O condutor relatou à polícia que tentou impedir que ela saltasse, mas não conseguiu evitar a queda. A vítima sofreu ferimentos graves, foi atendida por uma equipe do SAMU e encaminhada à Santa Casa de Pederneiras. A situação ganhou outro desdobramento após o atendimento da ocorrência. Submetido ao teste do bafômetro, o motorista apresentou um resultado positivo. Embriaguez ao volante. Ele foi levado ao plantão e recebeu voz de prisão em flagrante. Não se tem mais detalhes desta ocorrência. É, gente, temos aqui mais detalhes aqui ainda pela nossa região. Vamos conferindo mais destaques. Santa Cruz de Rio Pardo, um ultraleve, espécie de aeronave que é formada por um triciclo motorizado e asa delta, caiu no fim da tarde de ontem após decolar de uma área de um canavial na zona rural de Santa Cruz do Rio Pardo. De acordo com informações, o local da queda fica entre os bairros Maria Luísa e Parque das Nações. Além do Corpo de Bombeiros, equipes da PM e também no SAMU foram acionados para atender a ocorrência. O piloto, que não teve o nome divulgado, foi socorrido consciente, com escoriações e suspeita de fratura na perna, e passa por avaliação médica. A polícia científica foi acionada para investigação. Temos aqui. Uma briga generalizada ocorreu ontem à tarde durante a tradicional festa de São Roque, no patrimônio de Barra Grande, na região de Tibiriçá, em Bauru, e deixou ao menos duas pessoas feridas. As circunstâncias da confusão ainda não foram esclarecidas. Quando a PM chegou ao local, acionada por populares, os feridos, um tio e um sobrinho, já haviam sido socorridos pelo SAMU e a multidão havia se dispersado. Foi apurado que as vítimas sofreram ferimentos decorrentes de agressões e que não correm risco de morte. Os autores até agora não foram identificados. Um homem de 37 anos morreu na madrugada de ontem no Parque Júlio Nóbrega, em Bauru, após sofrer uma descarga elétrica e cair de um poste. Conforme o BO, a vítima foi encontrada caída por volta das 6 da manhã, com lesões na mão esquerda e coxa direita, compatíveis com descarga elétrica. Na rede de iluminação pública próxima ao homem, segundo a PM, havia um cabo cortado. O óbito foi constatado pela equipe do SAMU e, após a perícia, o corpo seguiu para o IML, onde foi reconhecido por familiares. O caso foi registrado como morte suspeita, né? Esse suspeito morreu suspeito de cortar a fiação e morreu com descarga elétrica. Né? A Guarda Municipal de Botucatu prendeu em flagrante um homem de 69 anos, suspeito de cortar parte da orelha do próprio cão. De acordo com a Guarda Municipal, após denúncia via COI, Centro de Operações Integradas, a equipe do órgão foi acionada até o endereço informado e localizou o homem, que admitiu ter cortado parte da orelha do seu cão, justificando que pretendia encaminhar o fragmento para exames. Segundo o registro policial, o cachorro apresentava sangramento ativo no momento da chegada. Uma testemunha declarou ter encontrado o suspeito próximo a facas com vestígios de sangue, retirando os objetos de seu alcance para impedir novas mutilações. Agora devia cortar a orelha dele também, né? Pronto, dá o troco. A Polícia Civil de Paraguaçu Paulista procura pelo homem suspeito de matar a esposa de 41 anos a facada. Tá? Segundo informações da Secretaria de Segurança Pública, os policiais constataram no local do crime que a vítima havia sido esfaqueada pelo companheiro após uma briga. Após o crime, o suspeito fugiu para uma área de mata e até agora não foi preso. Ele continua sendo procurado pela civil. A vítima foi encaminhada à Santa Casa de Paraguaçu Paulista, submetida a uma cirurgia, não resistiu e morreu na última sexta-feira. Agora a polícia vai e continua procurando por ele. Tá aí, portanto, gente, os nossos destaques, né? As principais notícias aqui pela nossa região. E por aqui, eu dou dando recado aqui por Igarassu do Tietê, da Quitanda Sartorelli Hortifrutis. 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Dá mais um alôzinho aqui, deixa eu ver quem que entrou mais com a gente. Aqui é Márcio Spinelli, José Ângelos Tulim, Reginaldo Matiasi, Cleide Mota, Edneia Tosato, a Vera Matija Rodrigues. Temos aqui, bom dia, cadê água? Tá com problema, a gente já deu notícia aqui, viu, Vera? Estavam consertando uma bomba que queimou e queimou outra. Segundo informações do SAI aqui de Igarassu, uma boa parte da cidade, onde não está faltando água, diminuiu também. Um abração para Rosângela Rose Silva, Fátima, Fabrício e Antônio. Né? Temos aqui o pessoal ligadinho com a gente. O Adão Amato, a Eva Elizabeth das Neves, Aparecido Inácio. Muito obrigado a todos aí pela companhia. Sabe que oração, gente? Conversa vai, conversa vem. Já estão faltando aqui 5 minutinhos para as 8. 5 para as 8. Eu vou para mais um cafezinho e a gente volta com o nosso giro pelo Brasil e pelo mundo.

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1: Você vai marcando aqui 8:04. Vamos em frente. Vem aí o nosso terceiro bloco de notícias.
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1: Vamos com o nosso giro. Presidência da República. Datafolha mostra cenário estável no primeiro turno.
3: Lula do PT tem 39% das intenções de voto para a presidência da República. Flávio Bolsonaro, do PL, conta com 33% da preferência do eleitor no primeiro turno, de acordo com pesquisa Datafolha divulgada nesta sexta-feira. O levantamento é o primeiro do Instituto divulgado após o início da campanha eleitoral. Como a margem de erro é de 2 pontos percentuais para mais ou para menos, o cientista político e presidente do Instituto Cultiva, Rudá Rissi, avalia que o cenário é de estabilidade, mesmo com as denúncias contra o filho do presidente.
4: O conceito de margem de erro é que naquele intervalo não dá para dizer que ocorreu algo. Não existe capacidade técnica e estatística para dizer que mudou algo. Então não existe essa história de tendência dentro da margem de erro. Ela tem que sair da margem de erro para ter certeza. É um cenário absolutamente estável. Isso bate com uma leitura que o Pedro Barciela, que é um técnico que analisa resultados de opinião nas redes sociais, publicou agora recentemente. Ele diz que a história de Lulinha despertou mais mensagens dizendo que essa investigação feita no Lulinha é totalmente desigual à investigação feita no caso do Flávio Bolsonaro e do filme O Black Horse, do que criticando o PT ou o governo Lula.
3: O nível de confiança da pesquisa é de 95%. 2.058 pessoas com 16 anos ou mais de idade foram ouvidas pelo Datafolha entre os dias 18 e 20 de agosto. Ronaldo Caiado, do PSD, conta com 5% das intenções de voto, Renan Santos do Missão 4% e Romeu Zema do Novo tem 3% da preferência do eleitorado.
4: Absolutamente parado dentro da margem de erro. Se eles entrarem em setembro com esse índice, eles somem. Os eleitores deles, a não ser que sejam muito vinculados, identificados, tendem a migrar ou se abster na eleição.
3: Pablo Marçal, do PRTB, e o escritor Augusto Cury, do Avante, contam cada um com 2% da preferência do eleitorado. Com 1% estão Samara Martins, do UP, Rui Costa Pimenta, do PCO, veterinário Wilson Grassi, do Democrata, e Edilson Costa, do PCdoB. Clariana Barão, do DC, e Hertz Dias, do PSTU, aparecem com 0% no Datafolha. Os indecisos somam 4% e os eleitores que pretendem votar em branco, nulo ou em nenhum dos candidatos são 7% dos pesquisados. Agência Rádio Web de Brasília, Alan Barbosa.
1: Polícia Federal investiga vazamentos do inquérito sobre Lulinha.
5: Depois de novas reportagens que tornaram públicas partes do inquérito que investiga Fábio Luiz Lula da Silva, conhecido como Lulinha, o filho do presidente Luiz Inácio Lula da Silva, o ministro do Supremo Tribunal Federal, STF, André Mendonça, determinou uma investigação para averiguar a fonte dos vazamentos. A decisão de Mendonça foi tomada nesta sexta-feira e determina que a Polícia Federal apure de onde tem partido o vazamento destas informações que chegam à imprensa sobre o caso. Na avaliação do professor de Direito Constitucional da PUC São Paulo, Pedro Serrano, deter estes vazamentos é urgente para garantir o bom andamento

0: as investigações.
1: Esse vazamento de inquérito é uma tragédia para o sistema, porque, de um lado, prejudica a investigação, dá menos eficiência para a investigação. Se há um truísmo na criminologia, que investigação eficiente é investigação sigilosa, né? Porque você está querendo descobrir crimes, então fazer isso tem que ser com sigilo para não alertar os eventuais agentes criminosos, etc. Tal. Por outro lado, também é fundamental o sigilo para acabar não destruindo a imagem de inocentes, nesse caso agora, não interferindo nas eleições, né, porque nós temos eleições agora. Então, ou seja, por uma série de razões, a investigação tem que ser sigilosa.
0: Lulinha, como ficou conhecido o filho do presidente, começou a ser investigado na Operação Sem Desconto, que apura o envolvimento dele em fraudes no Instituto Nacional de Seguro Social, o INSS. A reportagem mais humorosa e mais recente foi publicada ainda na sexta-feira pela revista Veja. No texto são apresentados os detalhes do inquérito e de conversas particulares entre Lulinha e Roberta Luschinger, apontada como uma lobista e amiga íntima do filho de Lula. Mas, na avaliação do professor Pedro Serrano, o que foi tornado público até agora, na verdade, inocenta o filho do presidente da prática de crime.
1: Não há ali caracterização até agora de que nós chamamos no direito materialidade delitiva, né? De crime não está materialmente demonstrado. O que existe são indícios. Esses indícios exigem investigação. Essa investigação está no início, é muito prematuro querer formular qualquer juízo de valor em relação a ela. A pessoa mais veiculada pela imprensa nessa investigação, que é o filho do presidente, não tem nem suspeita ainda, porque o que você tem é são terceiras pessoas falando a respeito dele, um diálogo que uma pessoa fala, ah, vou encontrar fulano, ah, tá bom, manda um abraço, algo do gênero assim, quer dizer, você não tem nada envolvendo o filho do presidente da República ainda, né? E é o mais falado.
0: Em relação às publicações da imprensa, Serrano ressalta que os jornalistas não cometeram nem cometem crime quando divulgam as informações. O professor reforça o entendimento de que o que deve ser combatido é dentro das instituições que têm por obrigação manter o sigilo legal das investigações.
1: O jornalista que divulga informação não comete crime algum, está cumprindo seu papel de divulgar informações de interesse público. Mas o agente público que vaza comete um crime. E óbvio que ele comete o crime selecionando as informações e documentos que ele quer divulgar.
0: A defesa de Lulinha, que é representado pelo advogado Marco Aurélio de Carvalho, comemorou a decisão de Mendonça para investigar os vazamentos do processo. Mesmo assim, o advogado lamentou que esses vazamentos anteriores tenham, na verdade, gerado um constrangimento a Lulinha, mesmo sem, segundo ele, provar a prática de crime. Grupo Rádio Web 25 anos, áudio que amplifica conexões. Produção e reportagem, Eduardo Amaral.
2: Vamos em frente com o nosso giro. Falta de regulamentação mantém a proibição do ensino domiciliar.
0: Um casal de Santa Catarina foi condenado por não matricular os filhos em uma rede regular de ensino. Na decisão, divulgada no dia 6 de agosto, a Justiça de Blumenau determinou que eles matriculem imediatamente os 7 filhos em uma rede de ensino, pública ou privada, e paguem também uma multa superior a R$64 mil. Em sua defesa, a família alegou estar sendo perseguida, pois diz ter cumprido a lei, já que praticava o ensino domiciliar, também chamado de homeschooling. O caso chama atenção para uma divergência legal. É que em 2018, o Supremo Tribunal Federal, STF, decidiu que a prática do ensino domiciliar não é inconstitucional. Contudo, a Corte estabeleceu que para ser exercida, a prática precisa de uma lei que a regulamente, como lembra a vice-coordenadora do Observatório da Educação Domiciliar e Desescolarização, Isabela Paim.
3: Para considerá-la constitucional, em um futuro, dependeria de uma legislação a ser elaborada pelo Congresso Nacional. Então, seria uma legalidade superveniente, até que seja regulamentada a prática, ela é, sim, não permitida.
0: Regulamentada em outros países, a pauta do ensino domiciliar ganhou força no Brasil com o crescimento de bancadas conservadoras no Congresso. Contudo, Paim destaca que o grupo que defende o modelo é mais diverso do que aparenta, mesmo tendo mais força entre grupos religiosos e conservadores.
3: A questão da parentalidade excessiva, né? Você encara a sociedade como uma vilã do fornecimento da educação dos seus filhos e os priva dessa convivência da sociedade como um todo. Também tem, né, essa questão, além do movimento conservador, e um perfil de neoliberais, né, que visa a retirada do papel do Estado para direcionar ao setor privado o ditamento dessas regras.
0: Segundo a especialista, o modelo de ensino domiciliar traz alguns problemas. Entre eles, a própria segurança das crianças e adolescentes, além da limitação da convivência destes com pessoas diferentes.
3: Os pais sempre estão direcionando a convivência desses filhos a um público mais seletivo. Então, fica comprometida a convivência com a diversidade, além de um outro grande problema social que os pesquisadores identificam, é a questão do possível aumento de violência e a dificuldade de apuração e investigação dessas violências nos lares. Uma vez que muitas vezes quem denuncia esses abusos, essas violências praticadas nos lares, são os professores, o pessoal que trabalha nas escolas, né, que tem convívio com essas crianças.
0: Um projeto de lei que busca regulamentar o ensino domiciliar já tramita no Senado desde 2022. O texto busca alterar a Lei de Diretrizes e Bases da Educação, a LDB, e o Estatuto da Criança e do Adolescente, o ECA, para autorizar a prática. O texto já está pronto para a pauta na Comissão de Educação e Cultura do Senado desde outubro de 2025, depois de receber voto favorável da relatora, a senadora professora Dorinha Seabra. Contudo, ainda não há uma previsão para que ele vá à votação. Grupo Rádio Web 25 anos, áudio que amplifica conexões, produção e reportagem, Eduardo Amaral.
2: Adultos precisam reconhecer os sinais de abuso nas crianças.
4: Identificar sinais de violência sexual na infância exige atenção, mas também cuidado. Nenhum comportamento isolado confirma que uma criança sofreu abuso. O principal alerta é perceber mudanças no comportamento habitual. A psicanalista de crianças e mães, Mônica Peçanha, é também mestre em psicologia pela PUC de São Paulo e coautora do livro Educando Filhos para a Vida. Ela explica que o sofrimento nem sempre aparece em um relato verbal.
5: Não existe um único comportamento que possa confirmar que a criança sofreu uma violência sexual. Precisamos ter muito cuidado para não olhar para cada mudança da criança com medo ou transformar todo o comportamento num sinal de abuso. O que precisamos observar é que a criança que conhecemos mudou. Se ela está retraída, se ela está mais agressiva, se ela começou a ter medo de alguém ou de algum lugar, se de repente ela voltou a fazer xixi na cama.
4: Pesadelos, dificuldades para dormir e comportamentos sexualizados que não faziam parte do repertório também podem ser sinais de alerta. Em crianças atípicas ou neurodivergentes, essa observação pode ser ainda mais delicada. Segundo Mônica, o sofrimento pode ser confundido com características da própria condição da criança. Crises mais frequentes, rejeição repentina a um cuidador, intolerância a um tipo de toque que antes era aceito e alterações importantes no sono, na alimentação ou no comportamento precisam ser observadas. Mas se a criança conseguir contar alguma coisa, o adulto também precisa saber como ouvir.
5: O mais importante, às vezes, é até ouvir aquilo que nem está sendo dito. E isso começa com: eu estou aqui para te ouvir, para entender o que você quer me contar. E aí sim, ouvir a criança, mas sem completar a história, sem fazer perguntas que coloquem palavras na boca da criança. E por mais difícil que seja, não desmoronar diante dela. Porque uma criança que olha para o rosto do adulto, tentando compreender o que está acontecendo com ela mesma, mas entendendo que há um sofrimento no adulto também. Essa criança começa a se preocupar com o adulto também e recua naquilo que está contando.
4: Diante de uma suspeita, a orientação é proteger a criança e procurar a rede adequada de atendimento.
5: Os pais não devem tentar investigar nada sozinhos e nem fazer a criança repetir a história várias vezes para várias pessoas. Não é legal confrontar o possível agressor. porque isso pode gerar um desconforto ainda maior na criança. Mas é importante escutar aquilo que ela espontaneamente consegue contar e procurar a rede adequada de proteção e profissionais preparados para conduzir os próximos passos.
4: A prevenção também começa cedo, ensinando o nome das partes do corpo, respeitando quando a criança não quer beijar ou abraçar alguém e explicando que existem partes íntimas que não devem ser tocadas ou vistas sem uma razão ou sem um responsável de confiança, como em uma consulta médica, por exemplo. Mais do que ensinar a criança a reconhecer situações de risco, a orientação é construir uma relação de confiança, para que ela saiba que, quando conseguir falar, haverá um adulto capaz de acreditar. Rede por Elas. Informar é proteger. Denunciar é salvar. Uma campanha do Grupo Rádio Web. Produção e reportagem, Cassie Balog.
2: Em frente, a Anvisa autorizou mais de 116 mil importações de produtos à base de cannabis medicinal no primeiro semestre.
6: As autorizações de importação de produtos à base de cannabis para fins medicinais cresceram quase 30% no Brasil durante o primeiro semestre deste ano. Levantamento feito com base em dados da Agência Nacional de Vigilância Sanitária, Anvisa, revela que foram concedidas 116.372 liberações para pacientes de todo o país entre janeiro e junho, número que é praticamente 30% superior ao registrado no mesmo período do ano passado. Somente em junho foram 18.255 pedidos de importação de produtos do tipo. De modo geral, a média mensal neste ano de 2026 tem se mantido na casa das 20 mil autorizações mensais, contra 15 mil observadas no primeiro semestre de 2025. A alta aponta uma consolidação no uso desses produtos, que deixaram de ser vistos como uma alternativa pontual e passaram a integrar o tratamento contínuo de milhares de brasileiros que convivem com doenças crônicas. Importante ressaltar que, em fevereiro, a Anvisa publicou uma resolução que atualizou o marco regulatório da autorização sanitária para a fabricação e importação de produtos de cannabis para uso medicinal humano. A nova norma entrou em vigor em 4 de maio deste ano, e entre as principais mudanças está a autorização concedida a novas formas de uso de produtos do tipo, como as vias bucal, sublingual, inalatória e dermatológica, e o uso de insumos ativos padronizados, como o canabidiol com alta pureza, em farmácias de manipulação autorizadas. Da Rádio 2, Milena Abreu.
2: Conferindo agora outras manchetes de agora pelo Brasil e pelo mundo. Lula cobra aliados em campanha pressionada pelo caso Lulinha. Nove deputados investigados no Supremo têm aumento de 33 milhões nos bens. Casas Bahia deve para 28 mil credores. Os nossos destaques. Rússia enfrenta crise, falta de combustível e desgaste na guerra. Manchetes. Turista francês morre após carro atolar no Vale da Morte, nos Estados Unidos. Mãe de jovem morto ao tentar roubar delegado em São Paulo diz que perdeu o filho para ostentação. Supremo mantém condenação de Danilo Gentili contra Sâmia Bonfim. Você vai conferindo. Períodos de seca vão ficar mais severos no sudeste do Brasil até o final do século, aponta um estudo. Desabamento de aterro sanitário mata ao menos 30 pessoas e deixa 6 feridos na capital da Guiné. Bebê de 3 meses morre após suspeita de maus-tratos no Rio de Janeiro. Mais de 20 cães mortos são encontrados em terreno no interior de Santa Catarina. As manchetes de agora. Israel diz ter matado o comandante do Hamas em ataque na faixa de Gaza. A Austrália confirma o primeiro caso de gripe aviária em mamífero local. Incêndios destroem 300 casas no Colorado, Estados Unidos, e o estado pede ajuda federal. Adolescente é apreendido por esfaquear colega numa escola de Ribeirão Preto. Homem é acusado de matar colega nos Estados Unidos com pinça hidráulica após uma brincadeira. Estado de saúde do rei da Noruega se agrava durante a internação. Empresário e duas filhas morrem em batida contra um caminhão em Goiás. Está aí, portanto, os nossos destaques, né? As nossas notícias, as nossas manchetes de agora, dessa segundona, pelo Brasil e pelo mundo, você conferindo conosco. Um abração para Creuza, Polônia, Rosa, Amazon, Adilene, a Silvana Martins, o Carlos Lazarinho, o Carlos Silva. Muito obrigado a todos aí pela companhia, pela sintonia. 8h24, o nosso cafezinho derradeiro. E voltamos com esporte e também o tempo aqui na cidade.

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1: Vamos nessa então, gente. 8h29, nosso último bloco. Você vai conferir na sequência esporte e também o tempo.
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1: Vamos nessa então, segundona. Vamos lá, semana aqui não tem Brasileirão, hein? É espaço reservado para a Copa do Brasil. As quartas de finais, hein? Jogos de ida e volta. Os jogos de ida começam amanhã. É, então semana de Copa do Brasil. Amanhã teremos Cruzeiro e Atlético Mineiro. Na quarta-feira, Vasco e Vitória, Palmeiras e Santos. E na quinta-feira, Internacional e Grêmio. Certo? É a nossa Copa do Brasil. Agora, gente, vamos para o Campeonato Brasileiro. Rodada no final de semana. Fluminense 2, Remo 1. Inter e Atlético Mineiro 0-0. Cruzeiro 2, Flamengo 1. Vitória 0, Bahia 2. Bragantino 1, Grêmio 0. Palmeiras 4, Vasco 1. Chapecoense 1, São Paulo 0. Santos 1, Mirassol 1. Coritiba 2, Corinthians 1. No complemento da rodada, hoje, 8 da noite, tem Botafogo e Atlético Paranaense. Série B do Brasileirão no final de semana. Ceará 2, Londrina 1, Cuiabá e Goiás 1-1. Ponte Preta 0, Avaí 2. São Bernardo e Náutico 1-1. Operário do Paraná e Vila Nova 0-0. Criciúma 0, Fortaleza 2. Hoje, 7:30 da noite, Atlético Mineiro e Novo Horizontino, Sport e América Mineiro. É a Série B do Campeonato Brasileiro. Agora, as equipes paulistas na Série C do Brasileirão. Foi muito mal a rodada para os paulistas, hein? Botafogo da Paraíba 3, Guarani 1. Ituano 0, Paysandu 1. Inter de Limeira e Figueirense 0-0. Ipiranga do Rio Grande do Sul 1, Ferroviária 0. Agora temos aqui o Brasileirão da Série D. As semifinais, jogos de ida sem nenhum paulista aqui. Uberlândia de Minas 1, ABC de Natal 0. Asa de Alagoas 2, Gama do Distrito Federal 0. E finalmente a Copa Paulista, gente. A última rodada da primeira fase, hein? Juventus 5, Osasco 0. Linense 2, Bandeirante 0. Grêmio Prudente 1, Marília 0. Primavera 1, Paulista 2. Noroeste 4, Comercial 3. 15 de Piracicaba e União São João 1-1. São José e São Caetano 0-0. Santo André 1, São Bernardo 0. Agora temos aqui o detalhe é o seguinte, gente. A Copa Paulista já tem 4 classificados para as quartas de finais, né? Os outros 4 serão definidos no chamado sistema play-in, né? São 8 equipes que classificaram, das 8 sai 4 que vão se juntar ao Linense, Noroeste, Juventus e São José nas quartas de final. Tá aí, portanto, os nossos destaques do esporte. Deixa eu me ver aqui no bloco final aqui. 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E agora, gente, com o tempo, de acordo com o clima-tempo, as temperaturas em média, máximas e mínimas, hoje 26 por 13, amanhã 26 por 14. Pelo menos hoje e amanhã não temos previsão de instabilidade. Muito obrigado pela atenção, um abraço e até logo mais às 11 horas.
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1: Muito bom dia, 8h41. Estamos chegando, segunda-feira maravilhosa para todo mundo. Hoje é dia 24, 24 de agosto de 2026. É, dia 24 já. Meu Deus do céu. Faltam apenas 129 dias para terminar o ano 2026. Chegamos. Bom dia, dona Cris. Tudo bem?
2: Bom dia.
1: Tá desanimada hoje? Não gosta de segunda-feira, é?
2: Não, eu tô medicada.
1: Medicou?
2: Tô, 3 gotinhas de manhã, 3 à tarde e 3 à noite.
1: Poxa, que beleza,
2: tô
1: Cris.
2: Medicada.
1: Tá certinho, tem que tomar um remedinho.
2: Isso.
1: Né? Hoje é dia 24, né?
2: É.
1: Temos apenas mais uma segunda-feira.
2: Você começou a falar mole igual eu?
1: É. Eu já desanimo, desanimei.
2: Porque, ah, é, você tomou também? Toma.
1: Semana que vem,
2: cê
1: Cris.
2: Você quer o antídoto?
1: O pessoal falava que o agosto ele demorava pra passar,
2: tá. Ah, não,
1: semana
2: né?
1: que vem já é a última segunda-feira, é. Dia 31, né?
2: Verdade.
1: Acabou o mês de agosto, gente. Estamos entrando já em setembro. Que é isso? E aí, Cris, como foi seu fim de semana? Foi bem?
2: Bem, graças
1: passou
2: a Deus.
1: Passou bem?
2: É? Eu passei, senhor.
1: Eu graças bem. A Deus, muito bem.
2: Que tá
1: viu,
2: me irritando
1: Cris?
2: Essa porta batendo.
1: É o vento, né?
2: Mava.
1: Como a gente já anunciava, o vento chegou.
2: Chegou.
1: É, Defesa Civil lançou.
2: É mês de cachorro
1: um comunicado,
2: louco,
1: né?
2: Mês de vento.
1: E chegou, mas não foi tudo aquilo, né? Mas tá ventando. Hoje cedo, toquei levantar cedo.
2: Mas por quê?
1: Cedo.
2: Já tá tarde?
1: Não, agora já é tarde, 9 horas.
2: Ah,
1: 8h42 já é tarde pra mim, Cris. Eu levanto bem cedo, né? Tava bem frio,
2: sim.
1: Um vento.
2: Sei, você tem criança pra levar pra escola, né?
1: Você levanta cedo todo
2: eu
1: dia.
2: Eu levanto, também, né? Tem que levar minha filha na escola.
1: Fazer o quê, né, Cris?
2: Aí, peraí um pouquinho.
1: Já fechou já a porta, não vai bater mais. Vai ficar tranquilo. Mas é o... Deixaram aberto lá.
2: Ai.
1: O professor, né? 8h43.
2: Estou na cabeça. Não...
1: Fatos históricos dessa manhã de segunda-feira. É noite de São Bartolomeu, Cris. Massacre de protestantes em 1572. Nossa Senhora. Também aqui, Carta Testamento de Vargas é transmitida pelo rádio em 1954. Dia Nacional seu, Cris, da infância. É, você que é infantil.
2: Graças a Deus, eu sou infantil ainda.
1: É o que eu tenho no meu caminho. E no seu caminho?
2: No meu caminho, coitados desses aqui. Coitado, não, de um deles, né? Que tá sofrendo aqui em Iguaraçu. Nacional da comunidade ucraniana, dos artistas e do encanador.
1: Depois a gente vai atualizar as informações sobre a falta de água que está acontecendo em Iguaraçu.
2: Jesus.
1: Desde sexta-feira, né, Cris? É, problema mas grave de água.
2: Marcelo,
1: aqui
2: coisa
1: em
2: que acontece.
1: Acontece,
2: não tem
1: sim.
2: Tem que fazer,
1: sim,
2: gente.
1: Sim.
2: É igual em casa. Queima uma TV, você vai demorar pra você consertar. É assim.
1: Mas houve a queima de duas bombas. Duas bombas, infelizmente.
2: São coisas que acontecem.
1: E afetou, tá afetando demais na Coab, viu?
2: Sim.
1: As duas bombas da Coab foram queimadas. Coisa impressionante.
2: Fazer o quê?
1: Pensamento do dia, Cris?
2: Quem gosta de corpo é IML. O que nós admira é lealdade, atitude, sinceridade e respeito.
1: E com esse pensamento, a gente vai liberar as participações dessa semana. Lembrando que quinta-feira temos o sorteio da Air Fryer.
2: É, hoje, Marcelo, é a
1: Air
2: marmita,
1: Fryer,
2: né?
1: É, vai hoje
2: é,
1: já,
2: tem
1: a marmita.
2: Que ser hoje, porque
1: então
2: senão...
1: A marmita é hoje,
2: aí na
1: amanhã
2: é o pastel,
1: certo.
2: Na quarta...
1: O bolo.
2: O bolo e na quinta,
1: Air Fryer. Então, a partir desse momento, você manda sua mensagem aqui para a cidade pelo 1497-400-6249 ou pode ligar 3644-2001, coloca 14 na frente, ele já recebe também mensagem. você vai entrar na lista, tá cheio de gente pra concorrer a Air Fryer.
2: É.
1: Quinta-feira aqui no programa Vitamina C.
2: Você certinho, vai começar, Cris? Com o quê? Com o embaixador?
1: Ah, não vou, não.
2: Você viu, né? Você viu.
1: Eu tava assistindo. Foi lá a turma do mito, não foi tudo aquilo.
2: Foi,
1: sabia.
2: Do mito?
1: É.
2: Tava do mito lá? Não sabia.
1: Tinha, tava o deputado lá, tava puxando o couro.
2: Verdade?
1: Não foi tudo aquilo também, não.
2: Ai, pra quê também? Tá, não, desnecessário.
1: Tá certo,
2: não,
1: tá,
2: eu acho desnecessário.
1: Tá certo.
2: Eu acho que cada um é cada um.
1: Mas eu falo a verdade, viu, Cris?
2: Você tem que pensar
1: em você. O Gustavo Lima, ele tem um, sei lá, que ele tira e coloca o retorno do ouvido, é uma coisa impressionante.
2: Deve irritar, né?
1: Tava me irritando de ver. E tira e coloca, e põe, e tira, e não sei o quê. Não foi tudo aquilo também, não, viu, Cris?
2: Ah, eu gosto do Gustavo.
1: Ah, eu não gosto, não.
2: Eu gosto das músicas dele, pelo menos não tem pornografia.
1: Não, vamos começar o programa de hoje com Michel Teló.
2: Você também gosta, larga a mão de você.
1: Eu não.
2: Gosta sim.
1: Eu não.
2: Gosta sim.
1: Ele cantou a música sua lá, Retrovisor.
2: Ah, é linda aquela música. É nossa música.
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0: Sandra de Sá na Cidade, retratos e canções. 8h54, vamos fazer uma pausa. Já já a gente volta com informações nessa manhã maravilhosa de segunda-feira. Eu adoro segunda-feira, não sei porquê, viu, Cris? Só porque começa tudo de novo, tem a semana inteira? Acho que sim, né? Adoro segunda-feira. Já já voltamos.
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5: E se tem uma coisa que a gente gosta, é viver. Então vamos lá viver esse 24 de agosto aqui na número 1, todo mundo junto e curtindo astral. Lilian Flores aqui na número 1, compartilhando o dia de vocês através da astrologia. E vivemos cercados de respostas prontas. Mas será que ainda cultivamos o hábito de pensar? Essa é uma boa pergunta, hein? Tudo joga lá no chat GPT, só coisinhas curtinhas de Instagram, não temos quase lido mais. E aí? Me contem, será que nós cultivamos o hábito de pensar? Semana bem reflexiva por aqui parece, hein? Vamos continuar, falando agora com os aniversariantes. Nascidos em 24 de agosto, são pessoas extremamente analíticas, práticas, organizadas e focadas em detalhes. Aquele abraço para todos os aniversariantes de hoje, que o dia seja muito lindo, cheio de comemoração e uma nova fase, né? Um novo ciclo próspero e cheio de saúde. Parabéns para todo mundo, previsões chegando para Aries, Touro e Gêmeos. Aries, de 21 de março a 20 de abril. Busque encarar os fatos como chances de se desfazer de ilusões. Excesso de sensibilidade no enfrentamento dos obstáculos. Touro, de 21 de abril a 20 de maio. Respeite as escolhas do entorno imediato. Excesso de idealizações no trato humano tende a abrir caminho para decepções. Gêmeos, de 21 de maio a 20 de junho. É preciso evitar expor as suas ideias livremente. Procure analisar de modo imparcial os fatos. Você tende a se mostrar mais sonhador, mais sonhadora hoje. A gente continua se falando com previsões astrais, com um dia cheio de boas energias, através da melhor programação. Fica aqui, hein? Eu já volto.
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8: Atenção, você que é fã de Pitty. A cantora brasileira vai lançar um novo álbum com inéditas no dia 16 de outubro. E ela anunciou que esse trabalho dará início a um novo ciclo em sua carreira. Seu último disco com inéditas foi lançado em 2019. Matriz.
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0: 9:04, estamos de volta com o programa Vitamina C, nessa manhã top de segunda-feira. Cris, o sábado foi maravilhoso aqui na cidade, né? A gente ganhou pastel da nossa amiga Rose. Ô, Rose, obrigado, viu, minha amiga? Adorei, viu? Ei, Rose, tá triste hoje, Cris?
1: Quem?
0: A Rose.
1: Por quê?
0: Não sei o que aconteceu no fim de semana, mas...
1: O que que aconteceu?
0: Falou, hoje tô triste, Marcelo.
1: Verdade?
0: Falou.
1: Que
0: não sei também.
1: O que que tá acontecendo com
0: não
1: o povo?
0: Não sei, também a Eva das Neves tá triste.
1: A Eva também?
0: Tá também.
1: O Carlão?
0: Carlão tá feliz.
1: Carlão tá, eu percebi ali que você tava ouvindo de fundo.
0: Ele tá feliz. Já eu quem também não tô, tá... não tô muito feliz não.
1: E a Selma?
0: A Selma tá feliz.
1: Selma tá feliz?
0: Eu também não tô muito feliz não.
1: Por que você não tá feliz?
0: Por que não? Fim de semana não foi bom.
1: Não foi?
0: Não.
1: O que aconteceu?
0: Não.
1: Você não comeu bem esse final de semana?
0: Não, pelo contrário.
1: Comeu bem?
0: Sempre, né, Cris? Lógico, tem que comer
1: que
0: bastante.
1: Comeu de bom?
0: Eu comi bastante coisa, comi lasanha.
1: Eu falei?
0: Que lasanha.
1: Frango assado?
0: Não.
1: Não teve?
0: Não, foi lagarto ao molho madeira. Também comi linguiça assada, arroz à grega.
1: Nossa, que
0: temperado.
1: Chique.
0: Deixa eu ver o que mais que eu comi. Deixa eu pensar aqui, Cris.
1: Nossa.
0: Pizza. Comi
1: tava,
0: também.
1: Então,
0: não, maravilhoso. Maravilhoso.
1: Top o cardápio.
0: Fim de
1: dessa...
0: semana maravilhoso. Mas aí depois, no fim do domingo, me deixou triste.
1: Mas por quê?
0: Não sei.
1: Sarou seu intestino? Continua?
0: Eu parei de tomar o remédio já, né? Tô melhor.
1: Melhorou?
0: Graças a Deus, viu, Cris?
1: Ah, às vezes deu algum efeito colateral
0: mas
1: ali.
0: Mas você sabe que tá... Tem hora que entope tudo, fica tudo entupido. O nariz, ouvido. Por isso que aquele dia lá, eu não te ouvia, que você fala, gritou comigo lá.
1: Mas
0: eu não tava ouvindo direito.
1: Mas isso é problema de DNA, né?
0: Não,
1: acontece,
0: é o problema dessa... Você melhorou, né? Você melhorou também.
1: Eu melhorei. Você sabe o que
0: eu achei que
1: fiz?
0: Você ia perder a voz hoje. Eu tava até preparado.
1: Tá amarrado em nome do Senhor Jesus.
0: Fechi, vai
1: é
0: chegar
1: que eu falei
0: lá.
1: Pra você, eu tô medicado. Eu tomei 3 gotinhas de manhã, 3 à tarde
0: certo.
1: E 3 à noite.
0: É isso
1: então,
0: aí, Cris.
1: Eu tô medicada. Eu tô...
0: É bom, viu? É bom tomar um medicamento pra melhorar. Ô, Cris, eu tenho uma informação. Bom, vamos falar o seguinte, sobre o problema, a falta de água, né? Que tá atingindo... Atingiu
1: tá
0: aqui, né? Onde
1: isso, o tá bravo.
0: Os altos de Igaraçu, Coab, CDHU. O que que aconteceu, gente? Queimou 2 bombas na Coab. Dá pra gritar? No poço da Rua 1 e no poço novo lá na última
1: 12.
0: Rua, Rua 12, né? Inclusive, nosso amigo Lázaro. Lázaro é gente boa demais, né?
1: Sim.
0: E a sorte que ele encheu, né? Porque ele tem lá uma bomba, ele encheu de água.
1: Ele tem um reservatório.
0: Um reservatório
1: que dá chuva.
0: Mas
1: e...
0: era de água limpa, esse daí que ele encheu.
1: Sim, sim.
0: E, por sorte,
1: ajudou bastante gente
0: ali que foi afetado.
1: Sim.
0: Então, aconteceu a troca da bomba de cima. A bomba de cima foi trocada, terminou ontem à noite.
1: Sim.
0: E agora começou a troca da bomba da Rua 1 lá, né?
1: Sim.
0: Pra poder normalizar geral. Então, nesse momento, gente, vai segurando um pouco a água. Eu fiquei sabendo que teve gente que a hora que me voltou...
1: Começou a lavar até
0: começou
1: calçada.
0: A lavar calçada.
1: Gente,
0: e a parte
1: empatia.
0: De baixo não consegue, não vem a água.
1: Não, não é isso. Em cima, né?
0: Não consegue
1: chegar em cima, lá em cima.
0: Então, agora precisa resolver o problema da de baixo pra poder resolver 100% a falta de água. Então, por isso que a gente até comunicou, não lava quintal agora, não lava carro,
1: sim, então.
0: Segura para ter força, para chegar pelo menos um pouco na parte alta.
1: É porque o que acontece, é final de semana.
0: Eu entendo,
1: então,
0: Cris, mas...
1: Não, a gente entende, final de
0: semana. Tem que ter uma ajuda, né?
1: O pessoal gosta de fazer a faxina, mas vamos ter um pouco mais de empatia aí, porque são coisas que acontecem, gente.
0: Ninguém não tem que fazer.
1: Faz porque quer, faz porque...
0: 2 bombas, Cris.
1: São coisas, isso. É a mesma coisa, dá um raio. Faz uns 2, 3 meses, deu um raio. É ali na... Isso foi em Mineiros. Na rua da casa da minha sogra, na casa da minha sogra queimou televisão, queimou todas as lâmpadas... Da vizinha queimou o portão eletrônico, queimou TV, queimou os aparelhos eletrônicos.

0: Não tô dizendo que foi raio, gente, mas tem coisas que acontecem, queima, até o nosso, às vezes queima a nossa TV do nada e a gente tem que ter paciência.
1: Então é nesse momento aí.
0: Tem que ter paciência. Me parece que hoje dá umas 17, vai faltar água, parece que mais próximo aqui, Jardim Acácia, São José 2, então das 13 às 17, aqui aos Altos de Igaraçu, vai ter falta d'água também, gente. Então aproveite e fazer o que você tem que fazer, pelo amor de Deus, não lava a calçada ainda só, por enquanto.
1: O momento agora é de tentar segurar.
0: Isso.
1: O pessoal fica bravo, fica, com razão,
0: óbvio, né?
1: Tá
0: é
1: certo
0: óbvio,
1: ficar bravo.
0: Mas
1: agora
0: não tem o que fazer.
1: Esperamos que resolva isso até a noite, né?
0: Isso.
1: Porque é desde sexta-feira com problema,
0: e
1: né,
0: o pessoal
1: Cris?
0: Trabalhando, gente. Você vai lá, o pessoal tá trabalhando, sim. Eles estão lá, mas...
1: É demorado.
0: Porque é embaixo da terra, né? Você tem que cavar para poder ir lá, porque é uma... Foi a bomba que queimou, né?
1: Bomba.
0: E essa que fica, ela fica lá embaixo.
1: Então
0: é devido a isso. Vamos ter um pouquinho mais de empatia, paciência, é difícil.
1: Vai resolver.
0: Mas vamos tomar 3 gotinhas de manhã, 3 da tarde, 3
1: eu
0: da
1: tenho...
0: noite, que resolve.
1: Eu tenho mais uma informação antes da sua aqui, Cris. Vamos ouvir, depois a gente comenta sobre isso também, né? Agora a gente virou comentarista.
0: Verdade.
1: Comentarista.
2: Motorista que comprar ou vender carro usado poderá fazer a transferência via aplicativo. A funcionalidade vai ser oferecida pelo CNH do Brasil. O aplicativo vai reunir em um único fluxo as etapas de registro da negociação, assinatura, pagamento de débitos e taxas e conclusão de mudança de dono. As regras foram estabelecidas pelo Conselho Nacional de Trânsito. Elas regulamentam uma previsão do Código de Trânsito Brasileiro e determinam que as etapas da transferência poderão ser integradas ao RENAVAM, o Registro Nacional de Veículos Automotores. A vistoria do veículo vai continuar fazendo parte do processo. Com a resolução, passarão a ser 3 as formas de transferência de propriedade: convencional, eletrônica e eletrônica custodiada. Da Rádio 2, Fabíola Altran.
1: Cris, é mais um serviço aí que, né? Sim. Que já vai estar ficando complicado. Enquanto a gente estiver aqui...
0: Não é complicado.
1: Pra gente...
0: Vai facilitando pra gente,
1: não,
0: mas...
1: Pra gente dificulta, porque a gente não consegue mexer certo com o aplicativo, né? Então vai ficando difícil pra gente. Mas, pra quem é mais jovem,
0: sim,
1: é o futuro que tá chegando aí, gente.
0: É tudo mais fácil pra eles.
1: Carteira de habilitação, que hoje não precisa mais. Precisa carteira, mas você não precisa mais a autoescola pra estar tirando a carta. Agora, isso aqui vai afetar despachante, né?
0: Sim.
1: Também
0: tá
1: vai estar afetando, né? Vai afetar. E a gente vai caminhando pra esse novo mundo, né? Que não é nosso.
0: A tecnologia.
1: Não é nosso, viu, gente? Porque quem tá com 50, 60 aí já tá pegando com a ladeira abaixo. Isso aí é o novo mundo pra quem tá com 15, 20, né? Esse mundo que vai ficar em questão também de loja física. Vai ter que ficar híbrido. Não sei, futuramente só fica digital mesmo. Então isso aí é com o tempo vai mostrar qual caminho vai seguir. Tudo, viu, Cris? Comunicação, eu acho que entra tudo. Televisão, rádio, tudo vai sofrer uma grande mudança.
0: Sim.
1: Nessa década agora, né? Esperamos que estejamos aqui, né? Vendo a mudança e mudando também, né?
0: Pode até ver, mas...
1: É difícil, viu?
0: A gente pode estar até aqui, mas eu acho que... As doenças também que estão vindo aí, eu acho que nem vai estar bem lá. Alzheimer. Eu tentei nem isso, porque como minha mãe morreu de Alzheimer, então a gente tem um pouco de ter essa, isso, né? Como o doutor Odésio diz, né? Uma vez ele perguntou para minha tia se isso era hereditário. O doutor Odésio falou assim, respondeu para ela: só Deus sabe.
1: Só Deus
0: sabe. Ninguém pode falar. Você pode ter, ela tem. Porque ela teve...
1: É um novo mundo que vem chegando.
0: É um novo mundo. E se você ver, se você começar a ver, eu acho que muitas pessoas de idade estão com Alzheimer aí. A gente não sabe. A gente toma muito cuidado, viu? Começou a trocar as coisas aí, toma cuidado, leva no médico. Porque a minha mãe começou com... Ela foi lavar roupa. Ela chegou para mim, ela falou assim... Ela começou a me xingar... E minha mãe era evangélica, né? E ela começou a xingar. Eu falei, epa, alguma coisa tá errada.
1: Já foi uns sintomas ali.
0: Não, não, ela trocou...
1: Um sinal.
0: Como ela não sabia ler, então era assim, eu comprava o amaciante azul e o sabão em pó azul. É o que, que ela tava fazendo? Ela tava lavando a roupa com o amaciante. E ela me xingava, porque como meu irmão trabalhava numa oficina, não fazia espuma, sim, e ficava aquela coisa grossa por cima, e ela xingou, minha mãe era evangélica, ela não era de xingar, minha mãe não xingava.
1: Fica atento com sinais.
0: Ela começou a falar, essa não tá fazendo espuma, eu falei, mas mãe do céu, é o que você sempre usou. Quando eu fui ver aí, eu liguei pra minha tia, comentei com a minha tia, aí eu e minha tia levamos ela.
1: Já era um sinal.
0: Já era um sinal Alzheimer. Que ela estava com Alzheimer. Então vamos tomar muito cuidado, viu? Porque são pequenas coisas que a gente acha que é coisa assim, meio assim, fala assim, não é nada. Que hora que você vai ver, o negócio já aprofundou.
1: E tem que pegar no começo, né? Com a medicação para ver se...
0: Sim, a minha mãe...
1: Atrasa ela... um pouco...
0: Não, retarda, né?
1: Retarda um pouco.
0: Retarda. A minha mãe ainda... Eu conseguiu 10 anos, né? Você tem gente que não consegue.
1: Não consegue.
0: Mas a minha mãe, ela ficou com Alzheimer durante 10 anos. É muito difícil, gente. Só quem passou sabe como que é.
1: Não é fácil, não.
0: Não.
1: Cris, informação, você tem uma informação boa nessa manhã?
0: Sim, o pedido de recuperação judicial no grupo Casas Bahia, com um passivo de 17 bilhões, inclui uma lista de cerca de 28 mil credores. Se a justiça aceitar o pedido, eles poderão sofrer descontos de até 95% no valor e receber atrasos para o pagamento em dívidas. As Casas Bahia têm cerca de 28 mil credores. Isso inclui instituições financeiras, fornecedores, trabalhadores e partes envolvidas em processos cíveis. A recuperação judicial pode reduzir dívidas em até 95%. Cláudio Damasceno, economista especialista em reestruturação empresarial e sócio de RGF, Associação, diz que os planos de recuperação judicial podem atingir cortes expressivos nas dívidas e alongamentos dos pagamentos por décadas.
1: É um problema sério aí.
0: Misericórdia. Mais um, hein? Ó, Raizen, Casas Bahia. Quem mais? É Raizen que fala, né? Ó, Raizen. As Casas Bahia. E acho que vem mais gente aí com esses processos aí de dívida, gente.
1: Não é fácil não, Cris.
0: Não, pra ninguém.
1: Pra ninguém.
0: Pra ninguém.
1: 9h17, vamos em música, já a gente volta com participações aqui. Tem gente muito feliz, tem gente triste, viu, Cris? Tem. Bastante gente triste também.
0: Eu vou falar feliz também do negócio aí de um time aí, hein?
1: Ah, não vai falar do meu não, hein?
0: Não, é outro.
1: Meu Deus, 9h17, vamos.

0: Simone Mendes na cidade de Direitos Iguais, 9:24. Bom dia.
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1: Já estamos juntos curtindo previsões astrais aqui na número 1. Quem tá comigo é de Câncer, é de Leão, é de Virgem. Aumenta aí o volume e vem. Câncer, de 21 de junho a 22 de julho. Tente se equilibrar entre suas necessidades e demandas. Foco para os aspectos subjetivos e espirituais da vida. Leão, de 23 de julho a 22 de agosto. Conflitos ideológicos, territoriais e de ego tendem a aflorar neste momento, o que acaba prejudicando as atividades em grupo. Virgem, de 23 de agosto a 22 de setembro. É importante aprender a lidar com as diferenças no convívio, ao invés de forçar reciprocidade. Sua empatia tende a se elevar. Seguimos curtindo festa aqui na número 1. As previsões, claro que continuam. Daqui a pouco eu tô de volta.
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1: Tem alô chegando na cidade, 9h32. Quem puxa a fila do bom dia de hoje é a Luzia Mendes. Oi, Luzia, bom dia, minha amiga. Mandou uma mensagem bonita aqui, ó. Pessoas especiais merecem bom dia todos os dias, viu, Cris? Portanto, bom dia, onde estiveres. Que Deus te abençoe, te livre de todo mal e te faça vencer, viu? Uhum. Mandou pra você isso aí, viu, Cris?
2: Por que pra mim?
1: É pra você, falou que você tá triste hoje.
2: Eu não, tô normal.
1: É, meu Deus do céu. Quem chegou na sequência, ela, tá hoje, falou que não tá bem.
2: Quem?
1: Ai, a Rose. Bom dia, minha amiga, tudo bem? Ela mandou aqui, olha a pizza que eu peguei, coloca o nome no sorteio também. Quero, ela, olha que pizza maravilhosa, Cris. Ela ganhou a pizza, né? Foi ela que ganhou a Rose?
2: Não, mas ela ganhou da outra semana.
1: Da outra
2: do
1: semana
2: Zé
1: que
2: ela
1: veio buscar. Ela, que coisa mais deliciosa.
2: Não tem nada a ver, não.
1: Eu também comi pizza, viu, Rose? Ai, foi tão bom esse fim de semana, maravilhoso.
2: Jesus de Nazaré.
1: Ai, ai, ai.
3: Misericórdia. Bom dia, Marcelo.
1: Ô, Silvio Vicente, bom dia.
3: Bom dia. Escreve meu nome no sorteio,
1: aqui
3: Marcelo
1: já,
3: Vicente
1: meu amigo.
3: Ribeiro. Então, bom dia pra vocês. Uma boa semana abençoada.
1: Amém,
3: que Deus abençoe a todos aí. Um abraço.
1: Valeu, meu amigo. Hoje temos marmita, né, Cris? Todo mundo tá mandando
2: hoje
1: bom dia.
2: Hoje tem marmita.
1: Marmita do Reviver hoje, gente. É maravilhosa. Oi, Jandira, bom dia.
4: Bom dia, Rádio Cidade. Bom dia, Cris. Bom dia, Marcelo. Bom dia a todos. Que Deus abençoe mais um dia das nossas vidas, né?
1: Opa!
4: Quero participar do sorteio, Marcelo. Meu nome é aí, Jandira Santos e Nelson.
1: Já tá aqui, minha amiga. Bom dia, com alegria sempre. A Ivanete Pacheco chegou. Bom dia. Deus abençoe seu dia, sua vida, seu trabalho, sua família. Valeu, Ivanete. Bom dia. É, mais gente chegando aqui. Vamos ver se é o pessoal que tá triste. Pessoal que tá triste, Cris. Agora, a Eva.
5: Bom dia,
1: oi,
5: Marcelão.
1: Eva. Tudo bem?
5: Bom dia, Cris. Bom,
2: bom dia,
5: Miguel. Tô, ai, como tô triste, Marcelo.
2: Sabia. Por quê? O que aconteceu?
5: Ainda bem que eu não tô triste sozinho, né?
1: É,
5: você
1: também
5: tá
1: tô,
5: triste junto comigo.
1: Pô, ai,
2: o que aconteceu, gente?
5: De São Paulo, meu, viu? Que decepção. É duro que a tarde, à noite, ainda tem que aguentar ainda.
1: Eu sei.
5: O Júnior falar, Eva das
1: Hoje Neves, eu não venho, hoje eu não venho.
5: De novo.
2: Por que ele não vem?
5: Bom eu dia pra vocês, que Deus abençoe.
2: Ah, toma vergonha sua cara.
1: Ô,
5: abraço, põe no sorteio aí.
1: Já tá aqui,
5: Eva,
1: viu?
5: Eva das Neves.
1: Tá aqui, viu, Eva?
2: Pode
5: pôr. Ô, Cris, ele tá triste, sim.
2: Lógico que tá.
5: Domingo não foi bom pra ele, não.
2: Não
5: que
2: foi.
5: Nem não foi pra mim.
2: Não.
5: O Corinthians dele também perdeu, o Corinthians.
2: Misericórdia.
5: São Paulo me perde pra um time rebaixado.
1: Pelo
5: merece,
1: amor de Deus.
2: Nossa.
5: Tristeza.
1: Isso além é praga, de... praga.
2: É.
1: Agora chegou um que tá feliz.
2: Quem?
1: Quem, você acha? Quer ver?
2: Olha, o Lúcio felicidade. Hoje nem aparece.
1: Sumiu.
6: Bom dia, Marcelo. Bom dia, Cris. Um ótimo programa para todos nós aí.
1: Feliz.
6: Todos os ouvintes,
2: ele já
6: todos
2: fala
6: participantes.
2: Ainda, você vê.
6: Deus que abençoe todos nós e nossos familiares. Uma ótima semana a todos. Fiquem todos com Deus.
2: Amém.
6: Abraços. É o Carlos Lazarim. Bom
2: falar.
6: Dia, Lourdes.
2: Yahoo!
6: O gritinho falhou essa vez, hein, Marcelo. Mas acho que não vai dar certo, não, hein? Parece que o Corinthians e o São Paulo tá com trauma de verde, Marcelo.
1: Eu não gosto de verde.
6: O Curitiba entuxicou ele, Cris.
2: É? Sei.
1: Ai, meu Deus do céu. Ai, não
2: ele
1: gosto.
2: Ele tá de preto hoje, Carlão.
1: Eu tô de luto.
2: Ele tá de preto.
1: Ai, Carlão, não é fácil. Tá feliz, né?
2: É, graças a Deus, né?
1: Vamos lá, vamos
2: alguma
1: pra mais.
2: Fala assim pro Carlão. Fala pra ele, Carlão. Alguma coisa, né? Pelo menos, né?
1: Eu tô com dor na nuca, não sei o que é. Deve ser a pressão.
2: Deve.
1: Elaine Sabatel, bom dia, Marcelo. Cris, tudo bem por aí? Tudo ótimo, minha amiga. Tá uma beleza.
2: Uma maravilha.
1: Oh, meu Deus. A Valdicéia chegou. Bom
2: Esse
1: dia, Céia.
2: Pessoa, gente.
1: Um abraço.
2: Oi. Tá até engolindo o veneno.
1: A Cleusa Poloni chegou. Oi, Cleusa. Deus abençoe vocês. Ô, Cleusa, bom dia, viu?
2: Veneno
1: tá. Ó, o Mayu que tá triste aqui, ó. Paulo Sérgio Soares. É. Além de ser segunda-feira, tomamos uma pancada ontem, Paulão. Um abraço, meu amigo. Bom dia, com alegria sempre. A Bel Bertoncello chegou. Bom dia, Bel. A Marilza também chegou. Bom dia. A Lourdes Silva nem gravou hoje. Feliz segunda-feira, Marcelo.
2: Ela tá com...
1: Que a nossa semana seja ricamente abençoada. Que
2: Amém.
1: Deus nos ilumine, proteja e nos livre de todo o mal. Amém. Ai, ai, ai, essa daí, hein? Tá em todo lugar, hein? Eu vi um carro dela num vídeo parado, estacionado. Um Civic. Tava parado. Colhendo informações, né?
2: Só, né? Que isso aqui, ó. Você precisa de informações, ligue.
1: Falaram pra mim, falaram, nossa, não, sabe não, aquela, não. Aquela mulher brava, Marcelo, que participa com você, xinga você? Tava lá com uma filmadora, tava, parecia uma repórter.
2: Mas é repórter.
1: Oi, Adenor, um abraço, meu amigo. Bom dia, tudo bem por aí? Um abração, viu? Chegando mais gente aqui, Cris. Hoje é marmita, hein, gente? Todo mundo vai concorrer Air Fryer. O sorteio é quinta-feira. Air Fryer. Meu Deus do céu. O Fabinho Leal. Oi, Fábio. Bom dia. Tudo bem, meu amigo? Bom dia com alegria sempre. O Fábio tá aqui bravo por causa da falta de água. Ai, Fábio tá afetando.
2: Gente,
1: Fábio, já, a gente já comunicou o pessoal do SAI. O SAI já comunicou a gente aqui. Paciência, mas hoje, né? Eu sei que é duro,
2: não,
1: mas
2: é fácil, sim.
1: Não tem outro caminho a não ser esse nesse momento. Um abraço, viu, meu amigo? A Tereza Correia chegou. Bom dia, Marcelo, Cris. Que o sol brilhe sempre em sua vida com as bênçãos de Deus. É isso aí. Um abraço, viu? A Emília chegou também. Mandou aqui, ó. Começo o meu dia com esta frase. Se eu tenho Deus, eu tenho tudo. Bom dia. Ah, é verdade, Emília. Bom dia. A Cléo Pineda também chegou aqui, ó. Cris, cultive sempre a positividade.
2: Amém.
1: E a gratidão, viu?
2: Amém.
1: Seja grata.
2: Amém.
1: Pelo
2: eu
1: seu
2: sou
1: passado.
2: Quem não é, ó.
1: Júlio César Bueno, São Manuel, tá ouvindo a gente pelo aplicativo da cidade. Um abraço, Júlio. Tudo bem por aí, meu amigo? Como tá São Manuel? Tá igual o Igarassu?
2: Sem água?
1: Sem água. Bom, vamos lá. Mais gente chegando aqui.
2: Aqui eu vi outros comentários. Você viu os comentários?
1: Chegou uma pessoa triste agora aqui, Cris.
2: Quem?
1: Lúcio Scarri.
2: Nossa, coitado.
1: Bom dia, maravilhoso Jesus.
2: Amigo.
1: Pai Corinthians, mas no modo silencioso, Marcelo. Modo silencioso. Ô, Lúcio, um abraço, meu amigo. Tá trágico, trágico, trágico, viu? Bom, vamos lá. Leninha Simoncini tá feliz. Essa tá feliz. Bom dia, Cris, Marcelo. Mandou um coraçãozinho verde. Ai, ai, ai, Leninha, não é fácil. Mandou bom dia, que Deus te abençoe, Marcelo. Como uma boa semana. Mandou pra você também, viu?
2: Quem mandou?
1: A Leninha.
2: Simoncini?
1: É, vou separar uma música bonita pra ela já já.
2: Mentira.
1: Terezinha Souza, bom dia, Cris e Marcelo e todo mundo da cidade. O Marcelão, um abraço, meu, que saudade daquela...
2: Eu li, viu, Marcelão? Pode falar pra ele que eu li o que ele colocou ali.
1: Que saudade daquela... É. Não é paçoca, ele faz paçoca também, viu, Cris?
2: É cocada, você tá falando.
1: Cocada maravilhosa.
2: Ele começa na segunda-feira pedindo.
1: Cocada boa. Um abraço, meu amigo. Ele falou assim, Cris, o remédio do Marcelo tá fazendo efeito.
2: Pra mim, né? Ele toma, ele passou pra mim.
1: Pra mim, Cris, não foi pra você, não. Ele falou, é o Marcelo tá tomando, viu?
2: Você tá tomando isso aí, esse medicamento?
1: Medicamento.
2: É 3 da manhã, 3 da tarde e 3 da noite.
1: Ai, só tomando esse medicamento pra aguentar vocês. Não dá, eu não aguento.
2: Quem?
1: Eu.
2: Quem que tem que tomar pra aguentar vocês?
1: Quem aguenta vocês?
2: Para tudo, reclama, gente.
1: A Tânia Almeida chegou.
2: Um que não pede, o outro que...
1: Ah, Tânia, tudo
2: misericórdia.
1: Bem?
2: Misericórdia.
1: Oh, meu Deus do céu. O pessoal do Bar do Bi chegou aqui também. Ô, Bi, um abraço, meu amigo.
2: Você olha pra televisão, só sangue.
1: Ai, ai, ai.
2: Já falei 3 vezes pra tirar, não tira.
1: Marcia
2: tá
1: Araguti, bom dia, minha amiga. Tudo bem? Ela mandou um vídeo aqui da Eliana. Eliana, acho que ela...
2: Que Eliana?
1: Eliana, nossa ex-companheira de rádio. Eliana Gerim. Um vídeo, acho que a Eliana viajou esse fim de semana. Ela mandou um vídeo aqui, ó. Eliana Gerim viajando. Um abraço, Eliana. Nossa amiga também. Chegando a Ivone Aparecida da Silva. Oi, Ivone. Bom dia. Tá todo mundo aqui concorrendo. Marmita. É, a Leninha falou, vou ver se vai tocar mesmo a minha música.
2: Lógico que não.
1: Lógico que eu vou.
0: Mande o seu.
1: Lógico que eu vou. Oh, meu Deus do céu. Lógico. Deixa pra mim. Deixa pra mim.
2: Lógico.
1: Deixa pra mim. Eu tenho que tomar um remedinho pra aguentar a Cris, pra aguentar o Erivelto, né?
2: Eu sei, né?
1: Matiase.
2: Você, né?
1: Eu tenho que tomar. Agora eu tenho que tomar um remedinho. Porque eles não são fáceis, viu?
2: Ô, Marcelo.
1: Manda, Cris.
2: O Davi Brito aqui, ó. Ele
1: não me fala nesse rapaz.
2: Ele pediu mais dinheiro pra lutar lá. Ele falou que se ele ganhasse, o Brasil ia parar.
1: Ai, pelo amor... Ai, Cris, eu não aguento isso aí, viu? Será que é tudo armado? Não é possível.
2: Senhor, o que que...
1: Uma pessoa tão...
2: Ai, não, mas ele é arrogante. Você viu o vídeo que ele
1: lógico
2: postou?
1: Que é arrogante.
2: Misericórdia, que aquilo, meu Deus.
1: Pedindo dinheiro pra perder a luta, né?
2: Você viu? Não, mas é. E depois aqui tem outro vídeo agora que ele postou aqui, o que contratou ele. Nossa, falando negociar, deixa o menino ganhar, bora negociar. Olha aqui, o vídeo aqui, ó. Gente do céu, depois vocês falam que o mundo não tá acabando, tá no fim. Tá no, nós estamos no fim, gente. É fim, da, mas, fim dos tempos, porque não é possível.
1: Esse cara, ele enganou todo mundo e ainda ganhou o BBB.
2: Ganhou. Tá enganando mais gente.
1: E continua.
2: Isso que é incrível.
1: Tanto que a Cris tá lendo aí, ó. É. Tá sendo enganada.
2: Não, eu não. Né? Eu sempre falei. Nunca, gente... A mentira tá na cara.
1: Enganou eu e a Sandra.
2: Aquela direitinho. Carinha dele. A outra nem bateu no pé dele. Ele já foi lá, falou que a menina... Ele tava safado. Com a perna puxada. Para.
1: Safado. Essa é a sua informação, Cris?
2: Não, é outra.
1: Então manda.
2: Essa aqui o Carlão não vai gostar, não. O Palmeiras encaminhou a venda do goleiro Kaique, de 23 anos.
1: É?
2: Para o Sporting. Por 4 milhões de euros, cerca de 24 milhões na cotação atual. E está no mercado da bola atrás de um goleiro experiente para fazer parte do grupo. O Kaique retornou do empréstimo no meio da temporada após se destacar pelo Nacional de Portugal. E estava integrando o elenco profissional como terceiro goleiro. Sem espaço por conta da concorrência... Com Carlos Miguel, o Palmeiras entendeu que a saída seria a melhor solução para ambos os lados. Então o goleiro aí foi... Tchau.
1: É, vamos torcer para desmontar logo.
2: E o goleiro defendeu 4 pênaltis no campeonato português na temporada passada. Número que colocou como líder da competição do
1: quê?
2: No quesito, desculpa. Eu ia ler outra coisa aqui. Na competição do quesito. Ele segurou, ele defendeu 4 pênaltis.
1: Que
2: e por
1: coisa,
2: isso
1: Cris.
2: Que foi embora aí.
1: Vamos torcer pro time
2: tchau,
1: desmontar.
2: Tchau, Palmeiras.
1: Vamos desmontar logo.
2: Já porque começou já.
1: Essa fase tá muito boa. Tá demorando pra acabar essa fase boa.
2: Então a sua felicidade, Carlão, tá durando pouco. Ei, porque estão vendendo o goleiro lá que segurou 4 pênaltis.
1: Senhora, é isso aí. Vai? É a informação da Cris. Eu vou tocar a música da Leninha. Eu sei que ela gosta a música aqui, Cris. Deixa eu ver aqui, ó. Hot Street. Pode ser?
2: Ah, é linda essa música, eu também gosto.
1: Então
2: eu
1: vou tirar. Vou trocar, vou colocar outra música.
2: Vou te dar uma tijolada.
1: 9h45, bom dia.

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0: Grupo Menos é Mais e Natan, pela última vez, 9h52, bom dia.
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6: E neste ritmo gostoso da melhor programação, sigo com vocês curtindo previsões. Agora para Libra, Escorpião e Sagitário. Libra. Libra, de 23 de setembro a 22 de outubro. Tente aperfeiçoar a comunicação com o seu entorno. Você acaba buscando satisfação na vivência do dia. Escorpião, de 23 de outubro a 21 de novembro. Busque dar ainda mais atenção às finanças, Escorpião. É possível que você se abra para as oportunidades de lazer. Sagitário, de 22 de novembro a 21 de dezembro. Você tende a buscar conforto emotivo na família. É importante ter consciência de que nem todas as suas expectativas podem ser atendidas hoje. Seguimos? Continuamos por aqui? Coloque aí muita alegria no seu dia, viu? Muita esperança também. A gente segue com mais previsões já já.
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12: Oba! Atenção, você que é fã de Pitt. A cantora brasileira vai lançar um novo álbum com inéditas no dia 16 de outubro. E ela anunciou que esse trabalho dará início a um novo ciclo em sua carreira. Seu último disco com inéditas foi lançado em 2019. Matriz.
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0: 10h01 na cidade, estamos de volta com o programa Vitamina C nessa manhã maravilhosa.
1: Isso. O CLT ai, não ai, veio ai. Hoje?
0: Não, não.
1: Por quê?
0: Porque eu tô nervoso hoje.
1: O CLT não tá bem? Ele saiu ontem, foi pras baladas?
0: É, tô muito nervoso
1: não,
0: hoje.
1: Não, eu tô falando do Débil.
0: Eu sei.
1: O Lloyd, eu sei que tá nervoso.
0: Eu não
1: nervoso.
0: Deixo ele vir. Quando eu tô nervoso, eu não deixo
1: Qual
0: ele chegar.
1: Qual que é o problema? O que, que ele fez pra você?
0: Ah, não gosto.
1: Vocês brigaram esse final
0: dele.
1: De semana?
0: Ele me chamou de Zé Maria, fiquei bravo. Ô Cris, hoje...
1: Você tá quase lá, filho. Cabelo tá igualzinho.
0: Bom, falar nisso, você perguntou o que eu comi ontem. O que você comeu ontem de manhã no seu almoço?
1: De manhã eu tomei café.
0: Não, almoço.
1: No almoço nada.
0: Almoço. Nada?
1: Nada, porque acordei tarde.
0: Nossa. 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
1: Hoje tem que ser mais saudável. Ah. Geralmente é saboroso de ontem, né, Marcelo?
0: Ah, Cris, hoje...
1: É, o resto de ontem, né?
0: Hoje acho que a gente vai comer lasanha, é isso?
1: É meio japonês. Ah lá, saboroso de ontem.
0: Eu acho que é lasanha.
1: Saborodonte, né, Kaique?
0: A gente pediu
1: hoje
0: lasanha hoje novinha, vai fazer hoje.
1: Quem vai fazer?
0: A chefa de cozinha nossa.
1: É? Vocês contrataram?
0: Cris. Opa.
1: Contrataram,
0: vai
1: Kaique?
0: Fazer uma, ela aprendeu a fazer agora lasanha na panela.
1: Hã?
0: Lasanha na panela. Porque a gente não tem mais forno, né? Quebrou, sem dinheiro, uma baita crise. Então a gente faz agora no cardeirão. Coloca o cardeirão, não coloca lasanha. Fica maravilhosa, Cris.
1: É.
0: Quem ensinou foi a Eva.
1: Que Eva?
0: A Eva das Neves.
1: Na caneca? Você faz?
0: Na caneca.
1: Em casa eles fazem miojo no canecão. Não tem panela,
0: beleza,
1: eles fazem no canecão.
0: Mais uma beleza.
1: É, o miojo é no canecão. Dá vontade de catar o canecão e dar na cabeça.
0: Cris, eu vou fazer o seguinte, eu vou atualizar aqui. O pessoal
1: que você tá rindo, Kaique?
0: É, maravilhoso, né?
1: No canecão.
0: Canecão.
1: É, faz miojo no canecão. Aí você toma...
0: Quem tá chegando aqui é a nossa amiga Fátima Pérez, Cris. Ô, Fátima, um abraço, minha amiga. Saudade das noites, né? Que a gente ganha tudo. Acho, não lembro. Agora não sei. Não lembro.
1: O quê?
0: Quando...
1: Que é isso?
0: Sandberg.
1: Tá bem, né?
0: Ai, Fátima, tá um abraço, bem. Minha amiga. Qual é o nome do sorteio? Mas a Fátima, ela ganhou no último, viu, Cris?
1: Ganhou?
0: É, ganhou sim.
1: Mas não vai ter por esses dias aí?
0: Parece ah, tô aguardando. Né? É, eu vejo a hora de ir. Eu adoro, viu, Cris?
1: É.
0: A Neuza Pérez Porfírio, Nicolas Pérez Rocha, Sara Pérez Porfírio, Felipe Penho, Caio, a Fátima Pérez, obrigado. E a Neuza Pérez aqui também, tá todo mundo já concorrendo, viu? Sabe quem chegou agora, Cris?
1: Não.
0: Ela, a professora Janete. Bom dia, Marcelo, Cris, tudo bem por aí? Tô bem, graças
1: Sim,
0: a Deus, minha amiga.
1: Bem.
0: Coloca o nome da professora Janete na área, Maria Zola, Maria Sofia, Maria Vitória e o Antônio e Luca. Opa, tá todo mundo concorrendo ao sorteio.
1: Uhum.
0: Chegando aqui a Shirley. Bom dia, Marcelo Cris, todos da cidade. Desejo morrer no sorteio.
1: Uhum.
0: Chegando aqui a Shirley. Bom dia, Marcelo Cris, todos da cidade.

0: Isso, né, Cris? Tem reserva. Então, eu vou anotar aqui, Shirley, pra gente também fazer uma postagem, ver se atinge mais gente, né? Pra poder ver se consegue encontrar da marca Positron. É o controle do alarme do carro, é isso, né, Shirley? É, manda aí pra mim se é isso mesmo. Sabe quem chegou aqui, Cris?
1: Não.
0: Ele tá trabalhando bastante com a falta de água, viu?
1: Quem?
0: O Lázaro.
1: Ah, o Lázaro tá, é o MacGyver.
0: Ele falou, nossa, Marcelo do
1: Coitado,
0: céu.
1: Coitado, distribuiu água pra todo mundo, pipa. Ficou sem.
0: Eu falei, ó, cuidado, vai acabar a água sua também. Fala, Lázaro, um abraço, meu amigo.
2: Bom dia, Marcelo, bom dia, Cris, e bom dia, Livelto. É, Marcelo, tá um pouquinho meio gripado.
1: Mas vá.
2: Tô aqui, eita, em casa, mas vamos em frente. Coloca o nome no sorteio aí da Airfry e da marmita, né?
0: Isso.
2: E então, Marcelo, sobre a água, tá vindo um pouco aqui.
1: Fala.
2: E agora eu vou ter que encher essa caixa, né? Que ontem a turma vieram buscar bastante água aqui.
1: Oh,
2: até veio uma caminhoneta aqui da Rua 11,
1: oxi,
2: levou 200 litros, esse galão desse de praça, 200 litros.
1: Misericórdia.
2: E como que você viu, que eu mandei pra você?
1: Pra mim também.
2: Dos lados aqui, eu enchi o depósito, né? Que tinha desvaziado, porque da vizinha aqui, Nilceia, são em 4 pessoas. E 500 litros de água vai dar o quê? 125 litros cada pessoa.
0: Sim, sim.
2: Eu enchi anteontem de manhã e ontem encheu de novo. Mas vamos ver se dá tudo certo agora,
1: precisa,
2: né?
1: Chover
2: que não
1: agora,
2: falta água.
1: Né? Se chover, Lázaro, pra ele encher essa água aí, você viu, né?
0: Ainda bem que... Mas,
1: mas tá chegando, o Lázaro
0: mora na última rua. Tá chegando. É porque uma tá parada, né? A de baixo aqui, a bomba de baixo tá parada. Tá trocando agora.
1: Tá.
0: Então eu acho que até o fim da noite já...
1: A gente tem fotos aqui, o pessoal tá lá, tá... Tem
0: o
1: imagem.
0: Gustavo tá, né? O Gustavo foi,
1: tá
0: acompanhando
1: lá,
0: ali.
1: A gente viu, ele tá lá filmando, então quem tem o Gustavo pode ver aí que ele tá lá.
0: Mas vamos segurar esse momento, gente, até resolver, tá? Pra poder chegar a água. Ô Cris, deixa eu ver aqui. Sabe quem mandou um bom dia pra gente agora?
1: Não.
0: O Newton Rossi. Bom dia, Marcelo. Cris, tudo bem?
1: Vida?
0: O Newton não tá entrando mais no Zé Maria, você acredita?
1: Por quê? Obrigado também?
0: Obrigado.
1: Pelo amor de Deus. Ô, Popa, obrigado.
0: O Newton só tá entrando no nosso. Falou que não vai mais conversar com o Zé Maria.
1: Por quê, Newton? O que aconteceu? Newton. Conta, desabafa aqui no ombro, vai. Ó, vou te ensinar um segredo. Toma 3 gotinhas de manhã, 3 à tarde, 3 à noite, você fica bem.
0: É só tomar. Um abraço. Ela falou, nossa, robô aí, tá zen, parece hoje?
1: Tô zen.
0: Tá.
1: Eu tomei 3 gotinhas de manhã, agora vou tomar 3 à tarde, depois eu tomo 3 à noite.
0: Ô, meu Deus do céu. Bom, vamos lá.
1: Zen.
0: Um abração, viu, Newton? Chegando uma pessoa feliz aqui, Cris.
1: Ah, essa?
0: Ô, céu.
3: Bom dia,
0: tá feliz,
3: Cris.
0: Né?
3: Bom dia, Marcelo. Bom dia a todos os ouvintes da Rádio Cidade, todos que trabalham aí. Uma abençoada semana para todos nós, um dia iluminado por Deus. E coloca nosso nome no sorteio, se é uma Cunha Maiara, Cunha Ivanete Pacheco.
1: Sim,
3: e aí, Marcelo, como que você está?
0: Eu tô triste.
3: Só perdeu triste, só de 2-1 pro Curitiba, né?
0: É, bem triste.
3: E o Palmeiras, hein? 4-1.
0: Que coisa, não.
3: Ganhou, né? Por isso que você tá triste. É. Fala aí pra Cris, por quê? Porque o Coringão perdeu. Ai, um abraço a toda a nação palmeirense. E fiquem com Deus. Um beijão no coração de vocês. Manda um alô pro Jardim Nova Barra. Beijo. Fica com Deus. Tchau.
0: Alô, Jardim Nova Barra.
3: Cadê o grito e a risada, hein?
1: Tá em casa. Largaram tá preso, vindo, filho. Tá preso, tá, ficou entalado agora.
0: O Lúcio tá em silêncio.
1: Oh, que dó.
0: Tá em silêncio. Vamos lá. Quem tá chegando?
1: Tá de luto, Lúcio.
0: Deixa eu ver. Ah, Cleusa Polônia, Marcela, aqui também estamos tristes. Eu e a Roberta pelo Corinthians, o Roberto é pelo Santos, né?
1: Ah, mas o santo ninguém fala, o santo não tá...
0: Ai, como a Cleusa é inteligente, olha, ela e a Roberto são corintianos. Ah,
1: mas,
0: é,
1: mas o santo não tá rebaixado?
0: Não, não tá, Cris.
1: Não foi ainda?
0: Acho que não. A Marilza chegou, bom dia.
1: Sei.
0: Marcelo, Cris, tudo bem? Coloca o nome no sorteio aqui, da minha bisneta, faz aniversário hoje, 3 de setembro. Não, peraí, quero participar do sorteio. Você tá minha bisneta fazer... Ah, vai fazer aniversário dia 3 de setembro. Acho que é isso, né?
1: Não sei, eu sei. Ô, Marisa, que tá lendo, hein?
0: Um abraço, viu? Manda o nome da bisneta pra gente aqui anotar.

0: Vamos lá, mais gente chegando, Cris. Ela, a Luane.
1: Bom dia, Cris. Bom dia, Marcelo. Bom dia. Um ótimo dia pra vocês, viu? Uma abençoada semana.
2: Amém.
3: Aqui. Bom dia, Marcelo.
2: Bom dia.
3: Bom dia, Cris. Bom dia, Marcelo.
0: Bom Nossa, dia, Maite.
2: Ela gosta de ser, porque ela falou duas vezes bom dia pra você.
0: As crianças gostam de mim, né, Cris?
2: Coitado.
0: Sou a pessoa...
2: Kaique do céu, sei que eu diga, né?
0: A felicidade para as crianças, né?
2: Olha a cara do seu filho.
0: Sei que eu diga, hein, Kaique? Todos gostam de mim.
2: É.
0: É que nem o cachorro. O cachorro gosta... O meu me adora.
2: É?
0: Porque ele sabe que eu sou uma pessoa pura.
2: Coitado.
0: Sou bonzinha.
2: E o filho dele tá do lado, viu, gente?
0: É bonzinha, bozinha.
2: Se vocês é a cara do Kaique...
0: É bonzinha que eu sou? É bozinha.
2: É, você é bonzinha.
0: Eu sou bonzinha.
2: Você é bonzinho, né, bicho tonto? Ô, Deb, viu?
0: Ô, Dona Delfina, um abraço, minha amiga. Chegando aqui a Dona Elizabeth. Fala, Elizabeth.
4: Bom dia, eu estou feliz. Bom dia, Marcelo. Bom dia,
2: ela é parmeirense também?
4: Bom dia a todos, Delto. Bom dia a todos os ouvintes da Rádio Cidade. Marcelo, coloca meu nome no sorteio. Amanhã eu vou aí, tá?
0: Opa!
4: Bom dia, Marcelo. Bom dia, Cris. Bom dia, Erivelto. Ótima semana para vocês.
0: Ela ganhou, né?
4: Coloca meu nome em todo o sorteio que tiver aí.
2: Não sei.
4: Vai que dá sorte.
2: Ganhou
4: tá
2: o quê?
4: Bom? E grande abraço. Ótima semana para vocês, tá bom?
0: Isabel, bom dia. Isabel ganhou o prêmio, sim, Cris. Não foi?
2: Não sei, você tá falando.
0: Oh, meu Deus do céu, viu?
5: Sim, alô, mande o seu.
0: A Cris não anota nada, meu Deus do céu. Já a gente volta com mais bom dia aqui, tá lotado de gente. Cris do céu, olha, tá assim, ó.
2: Como que
0: sim,
2: tá?
0: Ah, tá assim.
2: Mas não vai dar tempo se tá 10 assim.
0: 10:12. Cris, você tem informação? Você
2: Tenho.
0: Já fez? Eu não,
2: ô Marcelo,
0: não
2: o novo filme do Homem-Aranha, Um Novo Dia, segue quebrando recordes e acumulando bilheteria.
0: Precisa assistir.
2: É, nesse domingo, dia 23, a nova produção da Marvel se tornou o sexto filme de maior bilheteria no mundo e acumula 2 bilhões. A nova aventura do super-herói é estrelado por Tom Holland. É isso? Eu não sei falar inglês.
0: Tom quem?
2: Holland.
0: Holland.
2: Holland. Então, Tom Holland ultrapassou o Star Wars e o Despertar da Força de 2015, que havia acumulado, na época, 2 bilhões e agora assume a sétima posição.
0: Tá vendo, gente?
2: Tá vendo?
0: Notícia importante.
2: Tudo bem, todo mundo que você vê, tô no cinema assistindo Homem-Aranha, tô no cinema
0: assistindo... Ah, eu vou assistir, viu, Cris?
2: Vai nada.
0: Eu adoro, mas eu vou depois de todo mundo assistir, viu? Ah, não, pelo amor de Deus, não. Você tá de brincadeira, esse homem falando aí, Cris? Ah, não, já fechei. Não quero ouvir, não.
2: Ele falou que ele não vai devolver. Ele não vai devolver o dinheiro pro Carlinhos Maia. Ele não
0: Deus
2: vai.
0: Deus me livre, guarde. Eu vou tocar uma
2: ele
0: música.
2: Ele não vai. Toca, ele deu um soco toca na cara
5: de
2: do
5: vez em quando.
0: A gente volta mais assim participações. A gente toca.
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9: As últimas previsões aqui na nossa programação com Capricórnio, Aquário e Peixes.
10: Capricórnio.
9: Capricórnio, de 22 de dezembro a 20 de janeiro. Dramas tendem a tomar corpo e abordar situações complicadas, o que demanda auto-observação e autocontrole emotivo.
10: Aquário.
9: Aquário, de 21 de janeiro a 19 de fevereiro. Procure definir prioridades. A generosidade e sua disposição em investir em conforto e prazer tendem a se fazer presentes.
10: Peixes,
9: de 20 de fevereiro a 20 de março. Tente não desanimar, viu, pisciano? Circunstâncias complicadas limitam seu raio de atuação, o que exige um exercício constante de resiliência. Respira, calma, tenha esperança, tudo vai dar certo, amanhã é um novo dia, mas vamos viver o hoje. Aproveite o momento e aprenda com ele. Tchau, gente!
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12: O novo filme da saga Star Wars vai estrear nos cinemas no ano que vem, Star Wars Starfighter. E segundo o diretor, Sean Levy, nossos personagens estarão no lado errado da galáxia. É sobre esses tipos de marginalizados que se encontram e têm a chance de descobrir o heroísmo por meio de suas conexões. Eles farão melhor que podem numa galáxia caótica que ainda não foi completamente explorada.
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1: 10h23, estamos de volta com o programa Vitamina C, já entrando na sua reta final. É, gente, hoje a nossa amiga Lourdes não veio mesmo, hein, Cris?
2: Não veio, coitada, hein? Que você não pode ser. Preciso de informações. É, eu acho que o robodó ontem foi bom,
1: hein? Meu Deus, a Fátima, a Cris, mandou aqui, ó, que vai acontecer, sim, show de prêmios do Cursílio, aqui em Garaçu do Tietê. E o local vai ser a paróquia, o salão paroquial, né, Paragnello. E o dia é dia 5 de setembro.
2: Tá aí já.
1: Certo? É isso aí. Então, o show de prêmios do Cursílio. Será que vai ter coisa boa pra comer?
2: Bom, é tudo isso.
1: Ô, Maguilo, um abraço,
2: amigo. Se não tem
1: comida,
2: amigo, ele não vai. Não adianta vocês mandar, gente.
1: Um abraço, Maguilo. Um abração, meu amigo fiel. Coloca o nome aí da Patrícia, do Davi, da Maria Júlia, Marcelo. Opa, já estão concorrendo. Cris, eu vou ter que acelerar aqui.
2: Então vai.
1: Aparecida Fulano, bom dia, minha amiga, tudo bem? A Claudinha Luiz, bom dia, Marcelo, tudo bem? Bom dia, Cris. Coloca o nome da Juliana, Ana Alice, Alina Caldeira, aqui o Ayrton Dorival. Temos frango, hein, Marcelo? Marcelo, comi lasanha ontem, bolo de chocolate, sobremesa. Ah, meu afilhado veio me visitar e trouxe tudo prontinho. Olha que beleza. É assim que a gente gosta, né, Cláudia? Comeu bastante coisa, Cris, também. A Cris não comeu nada, tá fazendo regime.
2: Eu tô.
1: Ah, meu Deus do céu. Um abração, minha amiga. Tem frango, hein? Entre em contato aqui com a cidade, eu passo o telefone da Cláudia. Mas, gente, chegando, bom dia.
3: Bom dia, Marcelão. Bom dia, Cris. O rango tava bom sábado.
1: Opa, ou não?
3: Bati uma marmita lá que eu vou falar pra você, tá uma delícia.
2: Verdade.
3: Opa! Marmita do cheiro verde.
1: Um abração, Paulão Fantinati. Ei, ai, ai, viu? Ele falou que deixou os lacres aqui, né,
2: Cris? Acho que o São José deixou. Já pegou, porque eu deixei ali na então frente. Tá. Porque se eu guardo aqui, seu José não leva. Então eu deixei ele, acho que o seu José já levou.
1: Um abração, viu, Paulão? Chegando agora aqui o Dito Burizan. Bom dia, Marcelo e Cris. Coloca o nome no sorteio. Já está concorrendo. Chegando a Helena Negrelli. Bom dia, com muitas bênçãos, né, Marcelo? Graças a Deus. Segunda-feira, né? Tudo de bom. Adoro segunda-feira. Bom dia, Marcelo e Cris. O Marino chegou por aqui. Opa, Marino, um abraço, viu? Chegou agora aqui. Bom dia, Marcelo, Cris. Coloca o nome no sorteio aqui do Márcio Rodrigo. Alessandro Esteca de Almeida, o Miguel Esteca de Almeida, um abração, meus amigos, e coloco do meu sobrinho querido aqui, o João Antônio Esteca da Silva. Ele pediu, não, tá aqui, tá concorrendo já, meu amigo. E ele falou sobre a água, em breve tá ok, tá, o Márcio, um abração. A Leonilda Venâncio, João Venâncio, bom dia pra vocês, bom dia. Opa, bom dia com alegria sempre. Virando agora aqui, nossa senhora. Aqui com o Marcelão, agora o Marcelo também, Cris.
2: Qual Marcelo?
1: Marcelo Burizan também pegou agora pra doar pra Cris, hein? Isso aí. Tem o Nilton, tem o Júnior Bernardino,
2: que
1: Marcelo.
2: Eu não sei.
1: Eu não sei o que ele fez.
2: O que nós fez?
1: Ai, meu Deus do céu.
2: Vamos abandonar. Tá, vamos embora.
1: Vamos passar a bola.
2: Ai, né?
1: A Solange chegou por aqui. Bom dia, Marcelo. Cris, tudo bem? Pode comer, fui eu que fiz ontem.
2: Ai,
1: bom dia.
2: Lá, toma vergonha.
1: Solange, bom dia, minha amiga. Da amiga nossa comendo um pãozinho aí. É mais limpa, viu? Caiu tudo.
2: Você viu a panela que ele fez?
1: A Solange chegou.
2: Você não viu a panela?
1: Deixa eu cortar aqui. A Solange chegou. Bom dia, Solange. Tudo bem, minha amiga? Cris, não deixa. Ah, bom dia, Marcelo. Cris, tudo bem? Coloca o nome do Samuel Pereira dos Santos. A Márcia Pereira dos Santos, Marinho dos Santos. O Vicente Pereira e a Lourdes Pereira. Um abraço. Já estão concorrendo. Oi, Lourdes Sartorelli. Bom dia, minha amiga. Tudo bem? Um abração, viu? Ótima semana pra vocês aí. Chegando mais gente, mandando o seu bom dia, Cris. Nossa, que correria.
2: Fala devagar que você tá sem ar.
1: A Cleide Olivato chegou. Bom dia, Marcelo, Cris. Tudo bem? Coloca o nome no sorteio. Quero ganhar. Opa, já tá aqui concorrendo, viu? Mais gente chegando. Ah, Maria de Fátima Adenor, Cris. Ô, Maria. Tudo bem, minha amiga?
4: Bom dia, Cris. Oi. Bom dia, Marcelo. Bom dia, professor Zé Magão, Elisberto, Matiaso, Denise, E bom dia a todos os ouvintes que estão ouvindo a Rádio Cidade. Marcelo e Cris, uma boa segunda-feira, um bom começo de semana, um bom serviço. E Jesus que abençoe a vocês todos aí, viu? Um beijão, um abração, Cris. Bem gostoso no fundo do seu coração, da sua filhota e toda a família. Marcelo, manda um beijo, um abraço bem gostoso no fundo do seu coração e da sua esposa Lu e do seu filho e toda a família, tá, meu amigo? Põe meu nome aí, viu, no sorteio do bolo, do pastel, da Rafoi e do que tiver aí, tá, meu amigão?
1: Tá aqui já, minha amiga. Rafoi.
4: Fica com Deus, tchau, fui. Fui, não, tô aqui, amor meu, minha paixão, minha vida. Amo vocês, amor meu.
1: Minha amiga, isso aí, Maria. Rafoi. vamos lá, mais gente chegando, Cris.
0: Ganhei ontem, Marcelo.
1: Oi, minha Joana.
0: O que vocês estão sorteando aí de cozinhar ovo?
1: Do ovo, ela ganhou, Cris.
0: Esse aqui é mais grande, aqui vai 7 ovos. E 3 copos de água.
1: Que ovo? Ah, o cozidor de ovos. Olha que legal. A Joana mandou bom dia aqui e mandou a foto também. Ela ganhou um. Que legal. Ah, já. Nossa, que legal. Eu fiquei muito feliz. Eu quero um desse aí pra mim, Cris.
2: Eu vou fazer?
1: Não, eu tô, já falei, eu queria um negócio de cozinhar ovo elétrico. Ai, maravilhoso.
2: Até isso.
1: Valquíria Souza, bom dia. Valquíria, tudo bem, minha amiga? Céu.
2: Depois diz que limpa tudo a bem? Casa, faz comida. Que é um negócio que cozinha ovo elétrico.
1: Oh, meu Deus
2: depois
1: do céu.
2: Depois diz que faz tudo. Você imagina se não fizesse, não?
1: Ai,
2: não, não
1: ai,
2: fica
1: ai.
2: Nem roxo.
1: Vamos lá.
2: Ah lá, ri ainda.
1: Ai, ai, ai. A Luna Fabiane, Rayane Leão, Fabiana Silva e Luan Gabriel. Bom dia, pessoal, tudo bem? Eles estão concorrendo. A Cláudia votou aqui, Cris. Ah. E ela falou, vamos no show de prêmios, Marcelo. Dia 5.
2: Marcelo não tem pagamento, é dia 6 só.
1: Ai, eu não... Eu tô sem dinheiro, Cláudia. Ai, meu Deus do céu. Bom, vamos lá. Vanessa Ribeiro, bom dia, Marcelo, Cris, tudo bem por aí?
2: Eu duro que ele vai receber só dia 8.
1: Qual que o meu nome sorteio?
2: É feriado, dia 6 é domingo.
1: Marmita do reviver, hein? meu Deus do céu. É isso aí, por isso que você fica chorando depois, Cris. Você deseja o mal pras pessoas, viu? Aí sofre, né? Sofre, ninguém tem piedade, viu, minha amiga? É, fazer o quê, Cris? É isso aí. Não tem graça, né? Não tem, não. Sabe o que eu vou fazer? Só por isso também não vai falar. Eu vou tocar pagode.
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5: O melhor pré-requisito para uma educação bem-sucedida de gatos é o entendimento. Um bom dono de gato conhece seu companheiro animal. Gatos aprendem, mas não são fáceis de vestir como um cachorro. Eles mostram reações a chamadas especiais, reconhecem seu próprio nome e classificam corretamente os conceitos da linguagem humana. No entanto, eles nunca se comportam de acordo com a vontade humana, mas apenas de acordo com a sua. Se houver uma possibilidade, um gato gosta de sair ao ar livre. A castração evita a gravidez indesejada. Caso contrário, as gatas ficam grávidas até 4 vezes ao ano.
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1: 10h44, estamos de volta com o programa Vitamina C, maravilhoso. Segunda-feira, gente. Oi, Nê, bom dia.
2: Bom dia, Marcelo. Tudo bem? Bom dia, Cris. Bom dia, Lourdes. Bom dia, Rose. Bom dia, povo que ouve a Rádio Cidade. Marcelo, coloca meu nome no sorteio. Meu, da Emily, do Kaique e do Lion. Beijo pra vocês. Ótima segunda-feira.
1: Opa, um abração, minha amiga. Chegando por aqui também a nossa amiga Isabel Fantin. Oi, Isabel, tudo jóia? Oi, dona Angelina, bom dia, minha amiga. Tudo bem por aí? Dona Angelina Pedro, viu, Cris? Manda um abraço pra você, tá?
3: Obrigada, dona Angelina.
1: Bom dia. Chegando por aqui também, bom dia, Marcelo, Cris. Coloca o nome da Maria Vioto, do Paulo Sérgio Vioto aí. Já estão concorrendo. Cris, você tem informação? Já são 10h45,
3: tenho,
1: viu?
3: Tenho, Marcelo. A informação é do Lito Souza. Quem não sabe, o Lito Souza, ele é especialista em aviação.
1: Sim.
3: Ele ontem passou no Domingo Espetacular, a esposa dele, né? Veio ao público, né, atualizar como anda a busca dos tratamentos experimentais para o marido que foi diagnosticado. Não vou falar o nome da doença, porque é uma doença rara. De acordo com ela, muita desinformações foi produzida após Lito Souza aparecer nas redes sociais fazendo um apelo para entrar em um estudo da Harvard, nos Estados Unidos. A gente tem esse de Harvard e principalmente esse tem o multicentro em Paris. Pelo que eu andei conversando, parece ser o mais interessante, porque ele já está numa fase mais avançada, comentou Mila em um vídeo no Instagram.
1: Triste, viu,
3: triste.
1: Cris?
3: Ele era especialista em aviação e Sim. Foi diagnosticado. É um tipo de câncer, né, Marcelo?
1: Não, ele tá com câncer também, tá com essa doença. Tá os dois juntos, né? Inclusive...
3: Diagnóstico com câncer na próstata.
1: Isso. E também essa doença rara. Que o problema, na verdade, agora é essa doença rara, Cris. Ele já tá perdendo movimento,
3: visão.
1: Triste,
3: justamente.
1: Viu? Triste, tem que acelerar para ver se consegue esse tratamento, né, que é experimental. Eu acompanho ele lá, ele cortar o coração. Esses dias a esposa fez, né, divulgou, porque... quando ficaram sabendo desse problema, e ele estava feliz fazendo quimioterapia, né? Só que ele reclamava que estava um problema no braço. Mas aí era essa doença junto, Cris. Olha,
3: né?
1: É difícil, viu? Mas tomara que dê tudo certo para ele. Sabe quem chegou agora aqui? Esse está feliz. O André Thiago Bonomi, viu?
3: Nossa!
1: Bom dia, Palmeiras. O que aconteceu com o Corinthians, Marcelo? Eu não sei. Não estou acompanhando, viu, o André, o futebol. Tô bem, assim, desmotivado, viu, meu amigo? Bom dia, com alegria sempre. Não é fácil, viu, Cris? Quando a gente é corintiano, sofre, que é uma coisa de louco. Seguinte, temos já o nome da ganhadora. Hoje é a marmita, né? A gente acelerou. A marmita do Reviver sai hoje. Pega amanhã, né, Cris? Porque o Reviver tá fechado, gente.
3: Amanhã. Hoje não funciona.
1: Então, quem leva a marmita de hoje? Fátima Pérez. Fátima Pérez, a ganhadora da marmita de hoje do programa Vitamina C.
3: Nossa,
1: do Reviver.
3: Já?
1: Sim, senhora. 10h47.
3: Tá,
1: Cris, vamos fechar o programa, vamos ajeitar o trem aqui. Porque precisamos liberar, hoje temos entrevista no Edivelto, né?
3: Quem vem?
1: Vem o Leal, vai falar um pouco da Recicla, de Igaraçu. Então, a gente já vai deixar em ordem a casa aqui. Você não tem mais nada para desejar, né?
3: Desejar o quê?
1: Um bom dia, uma boa sorte.
3: Não vou nem abrir a minha boca para não dar bem.
4: Quando perguntar para mim, Marcelo, Eva, o que está acontecendo com São Paulo? Eu vou responder que nem você. Ai, não sei, não tô assistindo.
1: Tá vendo?
4: Não assisti.
3: É farsa isso aí, rapaz.
1: Tristeza, tristeza absoluta, viu?
3: Isso aí é mais farsa que nota de um real, que nem tem mais.
1: Então vamos fechar o programa com Cidade Retrô. A Cris não quer falar mais nada. Está abalada.
3: Não tô abalada.
1: Tá abalada hoje.
3: É.
1: Tomou um remedinho pra deixar ela mais tranquila. Bom, viu, Cris? Eu achei bom.
3: Eu tomei três de manhã, três à tarde, três à noite.
1: Aumenta um pouquinho a dosagem
3: Aí
1: a sua voz vai ficar mais tranquila, suave,
3: isso.
1: Entendeu? Sim, é isso aí. O caminho é esse, viu? O segredo, tô achando que é esse mesmo.
3: Ô, Marcela, a CBF tenta solucionar para clubes que vão ceder estádio na Copa Feminina.
1: Tá bom, isso vai é ano que vem, né?
3: Vai ter Copa Feminina, criar vergonha?
1: Com certeza, a gente... Será que vai ser feriado?
3: Opa! Vai!
1: Tem que ser.
3: Vai.
1: Tem dia aí a gente parar o trabalho pra torcer pras mulheres.
3: Vai. Sim.
1: São bem melhor que os homens, viu?
3: Com certeza.
1: Cidade Retrô chegando, gente. A gente fala amanhã.
3: A gente não se vende por pouca coisa.
1: Tchau,
3: tá?
1: Cris.
3: Tchau.
1: Tchau, senhora. Tem uma senhora aqui, viu? Vou tirar uma foto, Carlão. Vou mandar quem que é. Quem que tá perto de mim? Tchau, gente.
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0: Vamos nessa então, 11:06, um abraço e um bom dia. Nós estamos chegando aqui na cidade com o nosso repórter Cidade e começando aí a segundona, 24 de agosto, um bom dia para todo mundo. Tempinho agradável, né? Meio friozinho, né?
1: Que é temperatura, hein, Livelto?
0: Caiu como era previsto, né?
1: O pessoal falou de vento, mas o vento não veio, né, Livelto?
0: Eu não falei nada. Sim,
1: eu falei.
0: Tava falando de tempestade,
1: tava granizo, com medo do vento, mas não veio.
0: 100 km por hora.
1: Ai, né, graças a Deus, né? Graças a Deus, não veio, Livelto. Pelo amor de Deus.
0: A temperatura caiu, principalmente de manhã e à noite, né?
1: Sim, sim.
0: E continua ainda. Daqui a pouco a gente vai falar. Quer dizer, vai falar, não. Vai ler o que está escrito no Clima Tempo. Deixar bem claro isso, né? Bom, gente, abraçando carinhosamente os amigos e amigas. Deu para perceber que era a nossa telinha. Que nós temos um convidado aqui hoje, que é o Agnaldo Leal. Recicla e Garaçu do Tietê, daqui a pouco é o assunto. Mas sim, antes eu tenho aqui registro do final de semana. Eu tenho 3 registros aqui da funerária Piso. Sepultamento ontem na Barra, 62 anos, dona Débora Pinto da Silva Locatelli. Cemitério do Centro, Débora Pinto da Silva Locatelli, 62 anos. Sepultamento ontem em Barra Bonita, outro comunicado na Piso, 88 anos. Dona Maria Josefa de Oliveira, Cemitério do Centro, Maria Josefa de Oliveira, 88 anos. Sepultamento no sábado em Barra Bonita, 75 anos. O seu Francisco José Sargentim, Cemitério do Centro, Francisco José Sargentim. Os 3 comunicados da funerária Piso. E eu tenho um outro comunicado aqui de um sepultamento ontem na Barra Bonita, 88 anos, da dona Maria Josefa de Oliveira, Cemitério do Centro. Maria Josefa de Oliveira, Cemitério do Centro, 88 anos ela tinha, está feito os registros. Gente, na abertura aqui antes do Matias com a polícia, aquele recado aqui por Igaraçu do Tietê, que o pessoal tá ligando barbaridade por aqui, inclusive na manhã de hoje, né, chovendo. É sobre a falta de água aqui por Igaraçu. Tem outro comunicado aqui do Serviço de Água e Esgoto aqui de Igaraçu, do Saiete. Informa que 2 bombas de alta vazão de poços profundos apresentaram falhas, afetando principalmente os bairros da Coab, CDHU, Acácias e regiões próximas. As equipes trabalham desde a sexta-feira para solucionar o problema. A substituição das bombas é um serviço complexo, pois os equipamentos estão a cerca de 170 metros de profundidade. Uma nova intervenção está sendo realizada hoje, com previsão de conclusão por volta das 9 da noite, podendo haver alterações. Durante o período de recuperação, a população poderá enfrentar baixa pressão, oscilações ou a falta temporária de água. O serviço de água e esgoto aqui de Igaraçu pede que os moradores economizem água, utilizem apenas para as necessidades essenciais até a normalização.
1: Esperamos que consiga resolver isso até a tarde, né, Livelto?
0: Não tem dúvida nenhuma, né?
1: Está sendo afetada desde sexta-feira, desde bombas queimadas.
0: Duas bombas. Essa veio foi
1: Pelo amor de Deus.
0: Essa veio para chamar do Urucubaca.
1: Essa é a grande realidade. Complicou, viu?
0: Então tá aí o comunicado, então, aqui do serviço de água e esgoto aqui de Igaraçu do Tietê. Bom, gente, em abertura do programa, Matias chegou?
1: Chegou, Livelto.
0: O Matias e a sua pontualidade para lá de Britânica, né? Vem aí as notícias da polícia. Bom dia, Matiasi.
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3: Bom dia, Livelto. Bom dia, Marcelo. Bom dia a todos da Cidade FM. Grande abraço. Mais uma vez, uma ótima semana, uma ótima segunda-feira para todo mundo. E como sempre, a gente chega na segunda-feira carregado, hein? Aliás, não tanto, né? 4 ocorrências registradas pela Polícia Militar, a BOPM, né? Polícia Militar do Estado de São Paulo, nas últimas 24, 48 horas, o nosso final de semana. Mas vamos lembrando sempre, Livelto, né? 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

0: 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Polícia, medidas protetivas, aconteceu no dia 21, na rua Antônio Aiello, Vila Correia, aos 10 minutos da madrugada. Ocorrência narrada via Copom 90 de violência doméstica e quebra de medida protetiva, sendo que a equipe policial, ao entrar pela rua Antônio Aiello, depararam-se com um indivíduo, o qual, após ser abordado, informou que estava na casa de sua ex-mulher. E em contato com a vítima, a mesma alegou que o ex-marido estava em frente à sua residência e que havia saído da audiência de custódia na data anterior, preso por violência doméstica, e nesta ameaçou de morte a vítima, né? Diante dos fatos, as partes foram conduzidas à CPJ em Jaú, Central de Polícia Judiciária, onde lá, delegado de plantão tomou ciência dos fatos, ouviu as narrativas, né? E acabou aí registrando o BOPC, natureza, quebra de medida protetiva, permanecendo o autor preso, recolhido, preso à disposição da justiça por descumprimento de medida protetiva. A outra ocorrência, um dano material, aconteceu na rua Manuel de Almeida Camargo, às 10h50 da noite do dia 23. Equipe policial acionada via Copom 90 para atendimento de uma ocorrência de desinteligência entre casal. No local foi realizado contato com o proprietário da residência e vítima da ocorrência, o qual informou que sua ex-namorada, inconformada com o término do relacionamento e com a recusa em reatá-lo o relacionamento, exaltou-se em um momento de fúria, utilizou um capacete para danificar o veículo dele, um veículo Volkswagen Cross Fox, que se encontrava estacionado em frente à residência. A autora causou danos na lateral esquerda, na parte frontal do veículo e também na traseira, além de quebrar os vidros do veículo. Em seguida, também danificou uma porta de vidro da residência da vítima. Reitera-se ainda que a autora não estava no local dos fatos quando a chegada da polícia militar, tendo sido tudo relatado apenas pela vítima aos policiais. A vítima conduzida até a delegacia, o delegado de plantão elaborou um BOPC, ocorrência de danos materiais nos veículos na residência, acionando a perícia técnica para apurar o local. Igaraçu, nós tivemos acidente de trânsito com vítima no dia 21, Avenida Salvador Tomé, às 4h29, onde, durante patrulhamento, a equipe foi informada via rede, rádio, sobre um possível acidente de trânsito, onde, ao chegar no local, constatou-se uma motocicleta apresentando pequenas avariações em suas partes plásticas, aparentemente decorrentes de uma queda após colisão lateral com outra motocicleta, sendo que esta não se encontrava pelo local. Segundo informações obtidas no local, a motocicleta não identificada estaria realizando manobras perigosas durante na via de acesso, via pública, consistente em trafegar apoiada, estaria somente com a roda traseira ao solo, ou seja, empinando a moto. Durante a manobra, o condutor teria realizado uma mudança abrupta de direção, ocasionando a colisão lateral com a outra motocicleta conduzida pela vítima. Para evitar o impacto de maiores proporções, a condutora realizou uma frenagem repentina, vindo a perder o equilíbrio e cair ao solo. A vítima conduzida já a vítima condutora já havia sido socorrida pela ambulância municipal e encaminhada à unidade de pronto atendimento, a UPA de Igaraçu. Em contato com a vítima, essa relatou que transitava pela via, dirigindo para o seu local de trabalho, quando colidiu lateralmente com a motocicleta que realizava as referidas manobras. Informou ainda que havia duas motocicletas envolvidas na situação, sendo que uma com características semelhantes ao modelo XRE e a outra com semelhanças ao modelo CG-160. Não soube informar as respectivas placas, cores ou destino tomado pelos condutores das motos após o ocorrido. E também nem qual motocicleta teria colidido com a sua. Durante atendimento médico, a vítima apresentava escoriações e lesões no rosto, consistentes um corte na região do queixo e também um corte no interior do lábio inferior, além de suspeita de fratura no braço esquerdo, permanecendo sob atendimento médico para exames mais detalhados. Dados apresentados à autoridade policial, que aguarda a vítima posterior comparecer na delegacia para mais informações. E a última, do dia 23, uma violência doméstica aconteceu a 1h33 da tarde, rua Irmãos Matos. Equipe policial acionada para atendimento de uma ocorrência de natureza violência doméstica, onde ao chegar ao local, foi feito contato com o casal, sendo a parte masculina abordado e submetido à busca pessoal. Nada de ilícito foi encontrado com ele. Indagado sobre os fatos ocorridos, passou a declarar que sua companheira faz uso excessivo de álcool, chegando a ficar dias fora de casa, e que nesta data, quando ia sair da residência, houve uma discussão em que ele tentou fazer com que ela permanecesse no imóvel, não saísse. Nesse momento, a esposa veio a cair ao solo. Já a parte feminina, a mulher, acompanhada de sua filha, adolescente de 17 anos, compareceu no local. Informou que foi impedida pelo seu companheiro de sair da residência para ver a sua filha. Momento em que o seu companheiro passou a agredi-la com chutes e socos, causando ferimentos pelo corpo. Diante dos fatos, as partes foram encaminhadas à unidade de pronto atendimento de Igaraçu, a UPA, onde passaram por atendimento médico, constatado escoriações pelo corpo da mulher. Posteriormente, foram conduzidos à CPJ em Jaú, onde, após o delegado de plantão tomar ciência dos fatos, elaborou o BOPC, natureza de violência doméstica, ratificando a prisão em flagrante em desfavor do homem, do autor, onde permaneceu à disposição da justiça, aguardando audiência de custódia. Daí as informações, a nossa movimentação do final de semana na área policial, tudo isso em nome da Regigás, que leva você gás de cozinha, carvão e também gelo. 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Grande abraço, Erivelto. Ótima semana para você, para o Marcelo, a todos nós aí. A reportagem, mais uma vez, é do Matiase.
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2: Muito obrigado, Matiase, pelas informações. Vamos dar um intervalo? A gente vamos, volta irmão. Já, assunto recicla aqui por Igaraçu do Tietê.
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1: Então, gente, olha aí. 11h26 dessa segundona, hein? Reta final já do oitavo mês do ano, hein? É, vai passando. E como passa, não... Começamos essa semana, uma boa semana para todos nós, né? E vamos que vamos. Você falou agora há pouco do tempo, né? A gente falava, daqui a pouco vou falar também. Tem uma previsãozinha de alteração do tempo para quarta-feira, dando uma adiantada já.
2: Chuva?
1: Tá. Mas tá aí. Pouca. Sabe, querido? Aquela porção de água, não é nem chuva, é uma porção. Então... 0,03 milímetros.
2: Que venha.
1: E dá para beber.
2: Dá.
1: Mas tem a previsãozinha. E aí, Aguinaldo? Tudo bem? Obrigado pela presença. Bom dia.
3: Tudo bem, Livelto? Bom dia, Livelto, Marcelo. Joia. Bom dia a todos os ouvintes.
1: E como é que está a recicla por Igaraçu do Tietê?
3: A recicla de Igaraçu do Tietê tem boas notícias, né?
1: É.
3: Nós estamos aí 3 anos e meio trabalhando firme aqui na cidade com os moradores, né? E nós estamos andando bem. Tem muito a crescer, nós temos muito... É amplo, né? A coleta ela é ampla, então tem muito, muito a crescer ainda, mas estamos indo bem. Nós estamos com 11 cooperados hoje. 11, é. Começamos com 9, né? Já temos 11 hoje. E tem espaço para crescer bastante, Livaldo.
1: Como que é feita a recicla? Vocês passam diariamente? Como é que é?
3: Exatamente. Nós temos o cronograma já semanal.
1: É,
3: já segunda, terça, quarta e sexta-feira já tem os bairros certos, né? Que a gente passa coletando, o horário.
1: Sempre no mesmo local, toda semana?
3: Toda semana, mesmo local, mesmo horário. Já virou uma rotina bem bacana. A logística está indo bem, engrenou. A população está pegando, né, aos poucos esse hábito, mas nós melhoramos muito, né? Tanto a população na separação do material e nós também na logística e na coleta, a gente já andou bem, né? E vamos melhorar ainda mais, com certeza.
1: O que vocês recolhem?
3: Hoje a gente só não recolhe o isopor.
1: É.
3: O isopor é um mal aí pro meio ambiente, né? Mas não tem espaço, não tem comércio pro isopor aqui ainda na nossa região. É. Não temos empresa, não temos um bom preço ainda. Do restante, saco de cimento, já vou falar agora mais adiante da pilha, né? Que é um projeto novo que a gente tá lançando aí. O lixo eletrônico também, já vou comentar já. E todo tipo de papel, papelão... alumínio, ferro, chaparia, fogão, né, usado, já velho lá que não usa mais, né? Tudo isso vai para a cooperativa, né? E nós lá no barracão a gente faz a triagem com 5 bancas. Tem 5 mulheres lá que dependem então dessa coleta, né, seletiva, faz a triagem de todo esse material. Esse material é prensado ainda, nós temos a prensa, tem um cooperado que só fica na prensa. Depois de fazer todo essa linha, né? Essa linha aí de trabalho que a gente coloca à venda, então, esse material para fazer o rateio para os cooperados.
2: Ô, Leal.
3: Nós ultimamente, nós estamos aí vendendo para a EcoSave, da Barra.
1: Ah, é?
3: Nós temos uma parceria lá com eles lá e está indo bem. Né? O preço justo, né? É pertinho aqui, vem coletar rápido, né? Não fica o material lá. Né, estocado ali, ocupando espaço, então nós estamos indo bem.
2: Semana passada, Leal, a gente recebeu aqui uma reclamação, um pedido também, até ia entrar em contato com você, a respeito do saco verde, que, olha a situação, entrega na vizinha.
3: Sim.
2: E nela não.
3: Sim.
2: E ela até perguntou, será que algum problema comigo? Aí eu falei, eu acho que não, eu acho que é por causa que não tem saco para todos, todas as residências de Igaraçu. Está desse jeito ainda, Leal?
3: Exatamente. É uma questão que a gente está sempre respondendo na rua, né?
2: Chega a reclamação para você
3: chega
2: também?
3: Chega a reclamação no meu WhatsApp. É. Pessoalmente, né? A gente vai ao mercado, está aí na rua. É, a população realmente quer ajudar a cooperativa, né?
2: Sim.
3: Quer ajudar, gosta do nosso trabalho. É um trabalho importantíssimo, né? Muita gente já caiu a ficha. Né, os comerciantes também. O que acontece? Esse saco, nós distribuímos 8 mil sacos verdes por mês em Igaraçu do Tietê. Esse material ele é comprado, adquirido com um repasse que é feito pela prefeitura.
1: É claro, né? Isso aí.
3: Ele não é caro. Nós estamos ainda com preço bastante tranquilo desse saco verde aí.
4: Mas é uma quantia.
3: Né? Mas é um investimento.
4: Uma grande quantia,
3: né? É um investimento. Então, 8 mil sacos verdes, Marcelo, só para você entender, a gente melhorar essa resposta, essa informação aqui, nós atingimos 2 mil casas. Apenas.
2: Só 2 mil
3: casas. Igaraçu, pelo censo e tudo mais que a gente acompanhou, essa informação que a gente tem aí, são 10 mil casas, Igaraçu. 10 mil moradias. Nossa. Então nós estamos trabalhando com muito pouco mesmo, né? Nós não atingimos nem aí 30% do município, né? Nós estamos com 20%, 30% do município. Então isso é muito pouco. Olha o quanto que a cooperativa pode, né, avançar, aumentar, alcançar, né? E contratar mais cooperados e distribuir mais saco verde. Então, nós dependemos realmente de uma melhoria no repasse, né, da prefeitura, né, um equilíbrio aí, né, um ajuste nessa contrapartida da prefeitura, porque desde do início, já faz 3 anos e meio, nós estamos com o mesmo valor de repasse. Então, a gente não consegue avançar com a distribuição de saco verde. A gente não consegue aí atingir mais residência. Que seria interessante atingir mais residência, né? Com certeza.
1: Não atinge, na minha casa, Bruno, não vai. Como é que eu faço para ajudar, para colaborar, para repassar o material para vocês?
3: É, o saco verde é o carro-chefe. Não tem jeito, né? As pessoas, o morador, ele, né, com o saco verde ali, identificando a coleta, tudo, é muito interessante, é muito melhor. A logística funciona muito melhor. Agora, o que eu posso falar para você e para o morador? Você pode colocar o saco, né, aquele saco plástico preto, você pode colocar uma caixa de papelão na frente da sua casa e colocar ali o material no dia que o caminhão passa coletando. Nós vamos pegar do mesmo jeito, nós vamos coletar do mesmo jeito.
1: Você,
3: né?
1: Você não pode combinar com o vizinho, por exemplo, na sua casa vem, na minha não vem, eu posso colocar na sua, se colocar o vizinho com o outro perto, assim.
3: É, mas na verdade eles preferem realmente o saco plástico verde. É muito mais, né, cômodo para a pessoa, é seguro, né? Porque sabe ali que vai estar ajudando a cooperativa, né? A vizinhança a gente sabe, né? Como que funciona os vizinhos. Nem sempre tem uns contatos. Um trabalha de manhã, outro trabalha à noite, outro trabalha à tarde, outro está dormindo, né? Outro está acordando. Então, fica mais difícil, né? Mas o carro-chefe de uma coleta seletiva hoje...
2: O certo seria
3: qualquer
2: o saco verde.
3: É o saco verde, é o saco plástico verde. É o que o pessoal aderiu. Eles têm o hábito já de identificar e funciona muito bem. Agora... precisa, para atingir mais casa, realmente a gente precisa de um aporte aí, de um suporte melhor por parte da cooperativa, porque a gente faz essa parceria. A gente ajuda a prefeitura a limpar a cidade. A gente ajuda a gerar emprego para a cidade, né? E renda. Então, essa contrapartida é muito importante da prefeitura.
1: E o que a prefeitura faz em troca?
3: Então, a prefeitura, no momento, né? Quando nós iniciamos em 2021... a cooperativa, e depois a parceria com a prefeitura veio em 2023, nós adquirimos, né, através da prefeitura o empréstimo, né, a gente usa o caminhão que é da prefeitura, esse caminhão gaiola aí não é propriedade da cooperativa, é a propriedade prefeitura. Da prefeitura que fez esse termo de uso para nós, veio do estado, né, para a prefeitura, então a gente faz esse uso do caminhão. E a cooperativa e a prefeitura hoje ela faz um repasse de R$11.500 por mês para a cooperativa. Logicamente, eu já passei isso adiante, né, para o chefe de gabinete, já passei isso adiante também para a Câmara Municipal aqui de Igaraçu, que esse repasse ele é inferior às nossas necessidades básicas. Né? Então, nós estamos trabalhando com a prefeitura, através da Secretaria do Meio Ambiente, estamos trabalhando também com outros setores da política, né, deputado estadual, federal e tudo mais, para que a gente começa a ficar mais robusto, para que a cooperativa comece a ficar mais robusto e depender, né, cada vez menos desse repasse municipal.
1: Para que é feito esse repasse, no modo geral? Para pagar o quê?
3: Esse repasse nós pagamos.
1: A manutenção
3: do caminhão. Isso, esse repasse nós pagamos. O combustível, que não é pouco, porque o combustível de um caminhão hoje, primeira e segunda na cidade. Anda em primeira e segunda na cidade. Então, o caminhão gasta bastante combustível. O aluguel predial... Nós estamos hoje, todo mundo sabe, nós estamos hoje na
2: Antiga Cerâmica. A sede agora é na...
3: Na Antiga Cerâmica Santa Cruz, beirando o Rio Tietê, lá para baixo da Transtobal. Nós estamos naquele barracão lá, né?
1: Alugado.
3: Alugado. Água, energia, predial, tudo alugado. Nós pagamos também com isso aí, com esse repasse aí, a parte da escritório e contabilidade, né? Prestação de contas, tudo. Sim. Isso é feito pelo contador também. Também paga com esse repasse. Nós pagamos lá, nós não temos prensa nossa, né? Ainda não conseguimos, através do Estado ou da Secretaria aqui de Meio Ambiente, nós não conseguimos ainda uma prensa.
1: É caro essa prensa?
3: A prensa, ela não é cara. Ela não é caro, mas nós, a prensa que nós temos hoje, nós pagamos aluguel. Então, também é do material, é com repasse da prefeitura. Então, você vai somando isso aí, já ficou no vermelho, né? Já ficou no vermelho. Aí, para complementar, Elivelto, Marcelo, aqui, que é, e os ouvintes em casa aí, para você entender. Para complementar, a gente tira um pouco dessas contas, desse valor do rateio do cooperado, que não é, né... Então, interessante isso, né? Sim. Porque o cooperado está lá trabalhando, tem um rateio dele, que é a rendinha dele.
1: Não, não deveria,
3: aí,
1: né?
3: Aí você pega e precisa, nesse rateio, você tirar uma parte desse rateio, uma porcentagem, para poder cobrir algumas despesas básicas da cooperativa. É.
2: E aí, se tivesse mais saco, daria mais contribuição ali para vocês.
3: 2.000 casas, se a gente praticamente dobrar, né? Faz 3 anos que a gente está aí. Se a gente dobrar daqui um ano ou 2 anos adiante, né? A médio prazo, se a gente dobrar essa quantidade de sacos, com certeza melhorar, a quantidade também de renda desse cooperado irá melhorar. Nós vamos conseguir suprir melhor nossas, né, nossos boletos, nossas despesas, né? Nossos custos para isso aí. Então tem custo, né? Tudo tem custo, né? O motorista do caminhão da coleta, ele tem, por piso salarial, ele ganha de um valor diferenciado também. Ele não pode entrar só no rateio ali que você não consegue, o motorista, né? Então, também é tudo isso aí. É um montante, é um investimento, né? Até razoável, né? Por ter 11 cooperados. Então, nós estamos começando aí a entrar em outra esfera de adquirir recursos de outras partes, de outros setores também, para auxiliar. Sim. A cooperativa e a gente crescer ainda mais.
2: E porque o pessoal,
3: espaço tem, viu?
2: O pessoal está fazendo agora... antigamente tinha muita reclamação que jogava comida, jogava tudo no saco verde, né? Hoje está separando já corretamente?
3: Melhorou.
2: Pode mas
3: melhorar
2: ainda
3: mais. É. Pode melhorar ainda mais esse hábito do morador, né? Não misturar. O saco verde é para material reciclável. É. Então, o resto de comida, né? Fralda ali usada, e galhos de folhas de árvore, flor seca, essas coisas aí, aquele lixo da calçada, né? Cocô de cachorro, de gato. Então,
2: isso
3: todo
2: é
3: esse material aí, esse produto aí, tem que ser na sacolinha e a coleta é feita pelo caminhão realmente de lixo, né? O caminhão.
2: Sim.
3: Que é feito para o material reciclável, que é para o saco verde, é para a coleta seletiva que vai para a triagem e vai gerar renda para esse. Para esse pessoal, para esse cooperado aí. E não vai ter lá, né, jogar lá no aterro, lá que a gente sabe como que é o aterro dos municípios.
1: Se vocês não pagassem o aluguel, tivessem uma chamada casa própria e uma prensa própria, já amenizava bem, né?
3: Olha, já começa a luz no fundo do túnel, já começa a ficar mais forte, Livio, com essa ideia, né? Nós já levamos essas propostas aí, eu tenho planos, já, projetos já pronto, né, para médio e longo prazo, de... Né? A prefeitura cedeu um terreno, não é? Aí entra a parte, né, da prefeitura também, que esses valores vêm do Ministério do Meio Ambiente, estadual e federal. Né? Nós precisamos realmente, aí, a médio prazo, aí, um barracão adequado, um local adequado, já não vai pagar o aluguel. Né? A prensa, nós precisamos de uma prensa, né, nova também, que não dá manutenção e também a gente não pagar esse aluguel da prensa. Então, tem muita coisa ainda interessante, né? As tratativas com o município que precisa andar. A gente precisa, né? A cooperativa tem que andar. A gente não pode ficar estagnado.
1: Eu vou repetir, se fizeram alguma cotação dessa prensa já?
3: Prensa,
1: algo muito caro. Assim.
3: Prensa para nós hoje aí, hoje com 50 mil reais, 40, 50 mil reais, você compra uma prensa nova, adequada, moderna, né?
1: Bom, será que nós vamos deputado? Eu só que só. Ou só na época da eleição que vem pedir, hein? Então. Se fosse um negócio, né? 50 mil reais, né?
3: A esteira, naquela esteira que leva o material para que as mulheres que trabalham lá na banca, lá, né? Na triagem, né? A esteira também é uma esteira de 20, 30 mil reais, você consegue uma esteira nova para que elas, né, não se esforce tanto na hora de separar esse material. Nós temos também a que dá para adquirir com verbas, né? O suporte para os bags, né? Aí as mulheres não precisam ficar baixando para ficar ali.
2: Melhora a condição de trabalho.
3: Melhora a condição de trabalho. E a gente se preocupa muito com isso, né? Melhorar a condição de trabalho, melhorar o espaço, a estrutura do barracão. Então a gente pensa muito nisso. É por isso que a gente, né, precisa de espaço como esse aqui, né, de vocês, audiência de vocês, Marcelo, para que a gente, né, consiga aí, né, mobilizar e sensibilizar ainda mais, né, a parte política do município para realmente ajudar a cooperativa. Tem muito o que fazer, tem muita coisa bacana para fazer ainda, muitos projetos com a comunidade, né? Agora nós abrimos o projeto, a campanha da pilha, né? Isso, pilha, joga pilha, Livelto, no lixo.
1: O material eletrônico, né? esse lixo eletrônico.
3: Lixo eletrônico. Pilha. Se você for lá no aterro, você vai ver lá tablet jogado, você vai ver monitor, televisão, né, jogado, essa de LED, você vai ver lá mouse jogado, você vai ver pilha, né?
1: Isso é um tapa na cara da natureza, né?
3: Isso aí nunca mais, né? É uma contaminação terrível que tem para a natureza. E nós vamos coletar esse material, né? Já estou abrindo aí também a campanha na mídia social e agora de primeira mão aqui com vocês. Então nós vamos intensificar a coleta do lixo eletrônico e também das pilhas. Nas escolas, no comércio, nas residências, podem realmente colocar esse material no dia que o caminhão da coleta seletiva passa, porque nós vamos recolher, nós vamos fazer a triagem desse material e nós vamos negociar, nós vamos vender esse material e vai melhorar ainda mais a renda dos cooperados que tem lá. Porque imagina que tem de lixo eletrônico no município, televisão quebrada que fica lá jogada do lado, computador, monitor, não é? Então tem muita impressora que, né, não se usa e vai guardando ali, porque não tem onde jogar. A pessoa não quer jogar, né? A pessoa ainda tem a consciência, ainda bem, né, que não vou jogar lá no lixo. E fica segurando em casa até achar uma, né, uma solução. Então agora, né, tem a solução do lixo eletrônico em Igaraçu do Tietê. E tem a solução também de baterias, né, e pilhas também. Já pensou a pilha? Ela vai, se joga lá no aterro, ela vai, chuva, sol quente, ela vai estourar. Ela vai inchar e estoura. Aquele carvão, aquele produto químico lá no
2: gera,
3: aterro.
2: Gera contaminação.
3: No meio ambiente. Gera contaminação. E vai ficar lá, né? Aí vai pro churume. Aí pronto. Aí só vai piorando. Então nós estamos dispostos também, né? É um nicho de material que não gera muito valor, né? Não é um nicho assim, procuradíssimo pelo comércio, né? Não gera tanto valor, mas nós estamos dispostos, né? Nós acreditamos que vai agregar um pouco mais ainda a cooperativa. E despoluir aí nossas ruas. Você vê nos terrenos aí jogado aí, televisor, né? Você vê, o pessoal joga. Descarte, quem não está ainda aí, né, habituado em fazer essa coleta, né? E faz o descarte ainda incorreto. Então a gente quer melhorar isso na nossa cidade.
1: Um caminhão só é o suficiente para vocês?
3: Né? Um caminhão só não é suficiente. Esse caminhão, nós temos um caminhão aí praticamente novo, né? Um caminhão novo, que não dá manutenção ainda, né? Um caminhão novo. E ele é um caminhão grande. Então ele dificulta um pouco os acessos na cidade. Ele gasta um pouco mais, né? Tanto combustível, pneu, a manutenção é um pouco mais cara, né? Então, se nós tivéssemos esse caminhão, né, e um caminhão menor, aquele 3 quartos que você vê, acho que em Barra Bonita tem, outros municípios eu já vi que tem, aquele caminhão gaiola 3 quartos, nossa, aquele lá é muito mais rápido. Você vai para o condomínio, já faz a coleta lá no condomínio rapidinho, tem um material para pegar em um certo comércio, você já pega esse caminhão menor, já vai buscar também, porque no centro de Igaraçu nós já tivemos alguns problemas com o caminhão grande, por causa do trânsito, né? Você para, aí para o trânsito, aí tem o comércio, aí tem reclamação, né? Então, um caminhão menor, esses 3 quartos aí, pra gente também ia ser uma mão na roda e ia ajudar muito, com certeza.
1: Olha, quantas pessoas estão envolvidas aqui na Recicla em Igaraçu?
3: Nós temos hoje, né? Nós contratamos mais um cooperado agora há um mês, dois meses, então agora nós temos 11 trabalhando com essa distribuição de 2.000 casas, né? Esse saco verde aí, então, nós podemos aí, daqui 2-3 anos, dobrar esse pessoal, né? Esses cooperados, número de cooperado.
1: Dá para ganhar um bom trocado?
3: Dá para ganhar um bom trocado. Dá para viver, assim, da Recicla, né? Normalmente. Dá. Não é? Então, nós estamos bem organizados e nós só dependemos, então, de alguns ajustes, né, para a gente prosseguir, porque não adianta ficar estagnado. A gente precisa andar, precisa caminhar, cooperativo precisa crescer,
1: começar
3: ter mais cooperado.
1: Para começar a crescer, caminhar, para dar um passo aí, seria, por exemplo, aluguel e a prensa, o primeiro...
3: Aluguel e a prensa já daria um passo bem bacana para a gente, porque nós ia conseguir suprir, né, nossos custos mensal tranquilamente. O que, que eu faço hoje em dia? Né? Negocio o saco verde, né, o saco plástico, negocio. Aí, mês que vem, já negocio o aluguel da prensa, aí, no outro mês, já negocio o posto de combustível. Então, você fica nessa ciranda de negociar, né, que não é interessante para o comércio, né, para quem... Está te vendendo, né? Não é interessante para quem está te vendendo ficar com esses negócios.
1: A Recicla visa lucro?
3: A Recicla não visa lucro. Tudo que entra na Recicla hoje, ela é destinado para o próprio cooperado e estrutura da cooperativa. É. A gente não visa lucro. Ela já é, por lei, né, uma OSC, né, entidade sem fins lucrativos.
1: Presta conta
3: mensalmente para a prefeitura, né, prestação de conta, presta conta também para o Tribunal de Contas, né? Isso é feito pelo escritório de contabilidade nosso, que nós temos o contador. Nós prestamos conta também através de reuniões para o próprio cooperado também, né? O próprio cooperado sabe o que acontece na cooperativa, né, através de reuniões, assembleias. E então, nós temos hoje, não é toda cooperativa que consegue, nós temos hoje alvará de funcionamento, nós temos alvará de licença ambiental, né, que não é fácil você conquistar a licença, e com, em tão pouco tempo, 3 anos trabalhando, nós temos alvará de licença ambiental da CETESB, né? Então, nós temos também, nós somos matriculados aí na CINIR, que é um setor federal, né, que trabalha com resíduos sólidos. Então, nós estamos bem amparados legalmente e administrativamente. Nós estamos bem nessa parte. Eu prezo muito pela parte administrativa, por documento também, né, para a gente estar legalizado.
2: Hoje vocês conseguem, a nível nacional, né, no meio ambiente nacional, lá na pasta, fazer algum projeto para tentar ver se consegue essa prensa?
3: Nós temos então...
2: Direto lá?
3: Nós temos então hoje. Hoje, o que nós temos? Nós temos a utilidade pública municipal, e nós já estamos com a utilidade pública estadual em andamento. Depois é a utilidade pública federal. Né? Mas nós podemos, pela prefeitura, pela Secretaria de Meio Ambiente, conseguir qualquer recurso nacional ou estadual. Nós podemos. Pela prefeitura. Né? Eu só posso fazer depois, procurar angariar algum tipo de recurso estadual ou federal. A cooperativa só pode fazer isso após utilidade pública estadual e após utilidade pública federal.
2: Certo.
3: Mas nós estamos andando atrás disso, nós já estamos já bem adiantados nessa parte de entidade pública estadual. O próximo seguinte depois é federal. Mas pela prefeitura, pela Secretaria de Meio Ambiente, pode-se...
2: Fazer um projeto e enviar para eles lá.
3: Pode fazer um projeto ali, junto com a Cooperite, e dar andamento nisso aí pela prefeitura.
2: Pelo
3: isso
2: município.
3: Isso aí é normal, acontece muito em outros municípios, né? Também é provável. Isso é possível. Possível.
1: Chorar leite derramado não adianta. Começou um pouco tarde, Garaçu, na Recife.
3: Cooperativa, quando você fala em cooperativa e reciclagem, né? Você vê em outros municípios aí, 20, 30 anos, né? Lençóis Paulista, eu conheço lá a cooperativa, a Associação de Lençóis Paulista, há 30 anos, né? Macatuba, já mais de 20 anos, tem o Lixo Rico lá, que eu conheço, né? Sou de lá. Então, realmente, nós estamos aqui um pouco atrasado, né?
2: Mas está correndo, né?
3: Estamos correndo atrás. Melhor atrasado do que não ter. Mas nós estamos trabalhando bastante, vamos trabalhar ainda mais, né? Para termos uma cooperativa bem estruturada, né? Uma cooperativa com barracão, né, seguro, confortável, para que os cooperados trabalhem mais tranquilo, né, voltem para casa aí mais tranquilo, que estão atrás de renda, né? O cooperado precisa da renda deles lá,
2: claro,
3: manter
2: melhora
3: a casa,
2: a renda pra eles,
3: né? E a cooperativa precisa realmente andar, a gente precisa andar, que nós temos espaço, temos muito material. O Garaçu tem bastante material a ser coletado ainda.
1: Sim, eu estou mandando um abraço aqui, o trabalho da Recicla. Parabéns aí, o Zé Pélio, que está falando.
3: Certo.
1: A Gercília está mandando um bom dia aqui. A Rose, o Zé Silva, a Carmen Borges, a Neuza, bom dia. É, seu, olha aqui, lá de Sinop, no Mato Grosso, hein? Nossa. Falou que tá muito calor por lá. É. Aqui não tá,
3: imagino.
1: Não. Aqui, Nilton Rossi, bom dia. Tony Garcia, Edneia Tosata, Dalvas Lindsay, a Elizabeth, a Paula Rudo, o Tide Maciel, a Rita Parra, pessoal que tá ligadinho com a gente. Aqui a Edneia, já falei, o Nilton, a Creuza, a Silvia, a Rosa Amazon, o Nivaldo Pérez, Cláudio Leandrini, a Edileuza Gonçalves. Temos aqui excelente trabalho, vamos crescendo junto com a população, tá? Trabalho de um importantíssimo projeto. Temos aqui a Carmen. Bom, e esse agora, esse você falava agora há pouco que vai começar essa, praticamente uma nova etapa, que é o lixo eletrônico, né? Exato. Isso é importante, né? Porque o pessoal pode jogar fora, então guarda, né?
3: Muito importante. É. E o lixo eletrônico vai lá para lá o aterro, ele vai ficar lá 100, 200, 300 anos lá no aterro, né? Então, realmente é jogado fora. Agora, com essa campanha nossa aí, a população vai ter o descarte correto. Nós precisamos, né, entender que existe no município descarte correto de materiais recicláveis, tanto eletrônico, quanto pilha, quanto papelão, plástico, né? Sucatas, vidros, né? Você quer mais que vidros, cacos de... De vidro, a gente comercializa lá 15 toneladas cada 6 meses de vidro. E imagine, tem muito vidro por aí, né? Muitos litros por aí nos bares ainda que não faz parte, né, da coleta seletiva. Então nós estamos pedindo cada vez mais e aproveitando mais uma vez aqui a audiência, Livelto, para pedir realmente para a população que nos ajude, porque... vai gerar renda, vai melhorar a parte ambiental da cidade, vai melhorar a saúde pública, né? Porque chega na época de dengue, você vê esse lixo todo espalhado por aí, não é? Aí é uma loucura, né? Tentar aí vacinar e tudo mais. Então tudo... a gente pode melhorar muito isso. Tudo, pode melhorar, sim, muito isso.
1: Tudo que vocês arrecadam, vende pra bar ali, não fica estocado nada aí?
3: Não, a gente não trabalha com estoque ainda. Nós não temos ainda demanda para ter estoque. Nós não temos demanda. Então, tudo que a gente faz dentro do mês já tem que ir embora, já tem que negociar para gerar o pagamento do pessoal. Então, nós não trabalhamos com estoque ainda. Nós também não compramos material ainda. Por quê? Porque nós não temos essa demanda ainda de giro de material. Não é por quê? São 2.000 casas. É que eu falei para você. São 2.000 casas, nós temos aí, sim, 10.000 casas, então nós estamos aí praticamente engatinhando, não é? Nessa coleta seletiva. Por isso a necessidade de entendimento com a prefeitura, entendimento com os comerciantes, com a população, para que a gente fique mais robusto na parte de coleta para gerar mais renda, não é? Então, essa é nosso plano de trabalho, é esse.
2: E vocês, né, têm também o outro pessoal que também pega recicla, né?
3: Sim,
2: porque tem a recicla de vocês que, e mais um pessoal que também trabalha pegando recicla, geralmente de madrugada, né?
3: Nós temos aqui ainda algumas empresas, né, particular, que também trabalham com a reciclagem. E nós temos também os autônomos, né?
2: Sim.
3: Que vai de madrugada, ainda pega esse material reciclado. Nós temos muitos ainda que estão rasgando o saco verde ainda, tirando o material bom do saco verde, né?
2: De repente deixa para vocês
3: isso,
2: e acaba.
3: Porque tem um trabalho. O que eu explico é o seguinte: tem um trabalho. A cooperativa faz um trabalho. A cooperativa vai no rádio, vai na rede social. A cooperativa investe, né? Tem um valor investido sobre isso aí. Tem a parte de educação ambiental que eu faço, particularmente nas escolas, com as crianças. Então há um trabalho. Não é? Há um investimento em dinheiro e também há um trabalho de educação ambiental por trás da cooperativa. Não é? E a pessoa confia no nosso trabalho, o morador confia no nosso trabalho, vai lá dentro da casa dele, guarda, lava o material, seleciona, deixa no saco verde, tem o trabalho de deixar na porta da casa, no dia e horário que passa a coleta. Então, há um trabalho por trás disso, né, Marcelo? Há um trabalho por trás disso. Então, não é simplesmente você chegar lá, né? Porque tem material para todo mundo aí. Né? Nós estamos só com 2.000 casas, sim, como eu falei. Então tem material para todo mundo. Então fica muito fácil você chegar lá, rasgar o saco verde, né? Que tem esse trabalho por trás, pegar latinha, pegar PET, pegar produtos que é mais valioso no mercado, que é mais procurado no mercado, e deixar lá o papelão, né? O plástico, sim, ali. Porque aí a gente não vai conseguir suprir realmente a demanda dos 11 cooperados que a gente tem lá. Vai faltar para fechar o caixa.
1: Como é que, né, é a colaboração? Como que é a colaboração do comércio?
3: O comércio, a cooperação é bem tímida. É. Bem tímida,
4: né? Não deveria.
3: É bem tímida. Os maiores comércios que nós temos no município, o que, que acontece? Eles vendem o material. E os menores, uma vez ou outra, né, consegue ali guardar para a gente o material. Mas é bem tímido o apoio do comerciante de Garaçu de Tietê com a cooperativa. É bem tímido mesmo. Né? Não é expressivo.
1: Não deveria ser.
3: Com certeza. União, né? Deveria realmente fomentar a cooperativa, né, de todos os lados, tanto a parte empresarial quanto na parte pública, porque precisa.
2: É preciso. E também, se vocês tivessem mais força, dá para comprar também do comércio maior.
3: Exatamente.
2: Né?
3: Por isso que eles vendem, né? É tudo um ciclo, né? É uma engrenagem que precisa andar para que a gente tenha corpo, para que a gente tenha caixa para começar também a comprar esse material. Aí seria interessante a gente chegar nos comércios maiores que faz a venda e também entrar nesse mundo aí, de comprar e a coisa andar. Então, vocês estão vendo aí que o leque é muito grande, né? Tem um espaço para a gente crescer imenso. Só que, né, dessa forma que eu falei para você, devagar, né, mas não podemos parar, não podemos ficar estagnado. Né? O devagar sempre, nem sempre é interessante.
2: É verdade. Né?
1: Bom, a Maria Vioto está aqui, estou de folga hoje, só na escuta. O Zé Aparecido está dizendo aqui: Aguinaldo, parabéns pela administração da cooperativa.
2: É o Cidinho, vereador, viu?
1: Cidinho. Certo. Um abração. O nosso ninja está aqui, o Gabriel. Tá aqui, Gabriel. Você conhece, Diogo? Gabriel Pizzo Tomboni?
2: Os palmeirenses estão tudo hoje, né?
1: Tudo feliz hoje. Meu Deus. Aguinaldo, obrigado mais uma vez. Quando precisar, estamos aqui. Né? Qualquer campanha aí, qualquer alteração, mudança, comunicado, conta com a gente.
3: Ótimo. Tá? A gente precisa muito dessa audiência de vocês, trabalho de vocês, para atingir o maior público possível, né? E conscientizar cada vez mais a população, o comércio, o setor público, né? Empresários, para fazer uma rede só e gerar emprego para a cidade, limpar a cidade mais
2: né?
3: bonita, mais limpa, né? Aliviar o aterro sanitário, que é complicadíssimo esse negócio de aterro sanitário, né? Também a gente precisa melhorar a educação ambiental nas escolas, melhorar a educação ambiental nas redes sociais. Para quê? Para que Igaraçu realmente ganhe, né, mais um setor aí produtivo que vai ajudar realmente na nossa imagem, né? É isso
2: Com
3: que a gente
2: certeza.
3: Quer. Muito imagem bem. Do município.
1: Obrigadão, Guilherme.
3: Obrigado vocês e tenham um ótimo dia.
1: Muito
2: obrigado,
1: bem.
2: João.
1: Olha aí, rapaz.
2: 11h58 já.
1: Faltando 2 minutinhos para meio-dia, hoje vai pintar uma horinha extra.
2: O Léo vai levar a gente para almoçar hoje.
1: Quem sabe ver uma picanha por aí, né? Uma horinha extra, né? Já que o Lula não dá, né?
2: Vamos, a gente já volta.
1: Já voltamos já já.
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começa então, meio-dia e quatro, gente. 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Bom, gente, vamos aqui, deixa-me ver aqui. Vamos de loterias, né? As loterias de ontem. Loterias de ontem, você vai conferindo aqui. A Mega, concurso 3048-0206, 27-39-44-50. Um apostador fez a cena, hein? Ganhou, sabe quanto? 57 milhões e 200. Uma aposta simples de Blumenau, Santa Catarina. Aqui na concurso 7.099. 27-33-35-42. Aqui na concurso 7.099. 27-33-35-42.

15, 16, 17, 21, 23, 24 e fechando com 25, a Loto Fácil acumulou. Mais Milionária, concurso 383, 0304, 16, 18, 39 e 45. Os trebos 1 e 3. Ninguém acertou a primeira faixa, nem a segunda e nem a terceira faixa. Quarta-feira paga 87 milhões. O primeiro prêmio da Federal de ontem, a extração 6.094, primeiro, o número 13 mil, raso, 13000, 13 mil. O valor R$500 mil saiu para São Paulo, capital. Bom, gente, vamos ver algumas manchetes aqui da região. Duas pessoas morreram e mais duas ficaram feridas num acidente envolvendo dois carros, né? Gente, foi no final da noite de ontem na Bauru, Marília, hein? Olha aí. Segundo aí, por motivos a serem esclarecidos, a colisão foi frontal entre dois veículos, tá certo? Não temos a identidade das vítimas, que não foi divulgada. Fizeram rapa ontem em Jaú. Moto adulterada, manobras perigosas e prisão. Fiscalização. Prisão de moto adulterada, uma série de autuações ontem em Jaú. A polícia intensificou abordagens na cidade, em vários pontos, né? Vistoria de motocicletas, gente. Tá. Ó, 13 autos de infração, hein? A gente tá fechando, tá apertando, hein? Bom, gente, deixa eu ver aqui o que eu tenho mais aqui de algumas manchetes pela nossa região. Nesta segundona, dia 24 de agosto, temos aqui, vamos ver aqui mais algumas manchetes que você vai conferindo. Motorista sai do caminhão após pane e acaba morto na Jaú, Bauru. Motorista de 31 anos saiu do caminhão para verificar um defeito. Entrou embaixo do caminhão, estava no acostamento para ver o problema, deitou sobre o veículo. Outro caminhão atingiu a lateral do caminhão parado e parou sobre as pernas dele. Ele foi atendido. Que coisa, não, rapaz? Que impressionante, não? Motorista sai do caminhão, após pane, acaba morto na Jaú, Bauru. Mulher é ameaçada pelo marido, consegue desarmá-lo e o mata com a facada. Ele foi dar facada nela, ela tirou a faca e deu nele. Mulher de 26 anos, hein? Que coisa, hein? Foi lá no Quinta da Bela Olinda, em Bauru. Temos aqui grave acidente na Jaú, Potunduva, sábado à noite, com três veículos, hein? Temos três veículos, uma colisão frontal de um Gol e um Corsa. Na sequência, o Gol ainda atingiu um Vectra. Não se tem mais detalhes, não foram divulgadas identidades das vítimas e nem a gravidade dos ferimentos. Confusão também em Jaú, hein? Polícia, irmãos argentinos levam um choque, spray de pimenta e tiro de borracha após confusão ali no centro de Jaú. Temos ainda, deixe-me ver aqui, Mineiro do Tietê, gente, tivemos ontem desfile cívico, comemoração dos 128 anos, né? Próximo sábado tem missa em ação de graças lá na matriz, certo? Mulher salta de carreta em movimento após discussão e motorista é preso por embriaguez. Foi aqui na Jaú, Bauru, no acesso a Pederneiras, no começo da tarde de ontem. Sentia ela desentender e ela voou do caminhão. Ele falou que tentou segurar, mas não deu outra, né? Foi feito o teste do bafômetro, adivinha? Ultraleve cai em área rural após decolagem. O piloto é socorrido e encaminhado à Santa Casa. Briga generalizada deixa ao menos dois feridos em Tibiriçá. Ainda. Suspeito de cortar fiação morre após descarga elétrica em Bauru. Certo? Homem é preso após cortar parte da orelha do próprio cachorro em Botucatu. Tá aí, portanto, gente, temos aí. Agora deixe-me ver aqui, gente, outras manchetes agora, nesse giro pelo Brasil e pelo mundo. Olha aí, mais uma quebra aí no Brasil, hein? A petroquímica Braskem pede recuperação extrajudicial para renegociar 54 bilhões, né? Tem muito tempo. Lula vai ao TSE.

0: TSE contra a divulgação em massa de conteúdo sobre preço de comida. Mais uma pesquisa em São Paulo. Pesquisa Real Time Big Data. Tarcísio tem 52% contra 35% de Haddad no primeiro turno. É. Gente, segurança preso foi depor na delegacia pedalando bicicleta da vítima no Rio de Janeiro. É. Temos aqui 9 deputados investigados no Supremo têm aumento de 33 bilhões em bens. Aqui os destaques. Casas Bahia deve a 28 mil credores. 28 mil, hein? Tá certo? Muito bem, muito bem. Temos aqui beneficiários unipessoais voltam a crescer no Bolsa Família perto da eleição. As manchetes de agora pelo Brasil e pelo mundo. Mãe de jovem morto ao tentar roubar delegado em São Paulo, diz que perdeu filho para ostentação. Explosão de botijão de gás deixa 3 feridos e interdita casas em São Paulo. Acidente com caminhão e ônibus deixa 2 mortos e mais de 20 feridos em Minas Gerais. É. Temos aqui os destaques, mais algumas manchetes. Turista francês morre após carro atolar no Vale da Morte nos Estados Unidos. O nosso giro pelo Brasil. Irã alerta sobre consequências para países que aderirem à pressão econômica. Terremoto de magnitude 4,9 atinge a Costa Rica. Não há registro de vítimas. Líbia executa 10 pessoas por terrorismo. É. Polícia faz operação na zona norte do Rio, com impacto na Avenida Brasil. Ebola mata 2.642 pessoas no Congo. O Papa pede ação global. É. Policiais são presos após agredir casal e usar arma de choque nos Estados Unidos. Homem gravado matando vizinho após discussão na zona leste de São Paulo é preso. Está aí, portanto, o nosso giro pelo Brasil e pelo mundo. Começamos antes com os destaques também pela nossa região. Agora são 12:14, uma aguinha e a gente volta já já com o último bloco, Esporte e o Tempo.
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1: Vamos nessa então, gente. Um abração para a Cidinha Fulã, a Irma, a Renata Bergaminho, Leonildo Venâncio, Leonardo Antunes, ligado com a gente. Bom, gente, semana aqui tem Copa do Brasil, Libertadores da América e Sul-Americana. Veja bem, Libertadores da América e Sul-Americana é um jogo só. A Copa do Brasil, gente, a partir de amanhã, as quartas de finais, hein? É, jogo de ida. Amanhã tem Cruzeiro e Atlético Mineiro. Quarta-feira tem Vasco e Vitória, Palmeiras e Santos. Na quinta-feira, Internacional e Grêmio. Na Libertadores da América, tem um jogo para fechar as oitavas amanhã. Independiente Del Valle e Tolima. Na Sul-Americana, também para fechar as oitavas, temos um jogo faltando. Esse é quarta-feira. River Plate e Santa Fé, tá? Brasileirão da Série A, final de semana. Fluminense 2, Remo 1. Inter e Atlético Mineiro 0-0. Cruzeiro 2, Flamengo 1. Vitória 0, Bahia 2. Bragantino 1, Grêmio 0. Palmeiras 4, Vasco 1. Chapecoense 1, São Paulo 0. Santos e Mirassol 1-1. Coritiba 2, Corinthians 1. Hoje tem 8 da noite, Botafogo e Atlético Paranaense. A Série B do Brasileirão. Ceará 2, Londrina 1, Cuiabá e Goiás 1-1. Ponte Preta 0, Avaí 2, São Bernardo e Náutico 1-1. Operário e Vila Nova 0-0. Criciúma 0, Fortaleza 2. Hoje, 7:30 da noite na Série B, Atlético Mineiro e Novo Horizontino, Sport e América Mineiro. Na Série C do Brasileirão, temos as equipes paulistas em ação. Botafogo da Paraíba 3, Guarani de Campinas 1, Ituano 0, Paysandu 1, Inter de Limeira e Figueirense 0-0, Ipiranga do Rio Grande do Sul 1, Ferroviária 0. A Série D do Brasileirão, semifinais, jogos de ida. Uberlândia de Minas 1, ABC de Natal 0, Asa de Alagoas 2, Gama do Distrito Federal 0. Está aí, portanto, gente, os nossos destaque do esporte, finalzinho aqui do programa. 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E, gente, o tempo, segundo o Climatempo, né, para hoje, amanhã, hoje, em média, sempre as temperaturas. Hoje, 26 de máxima, 13 de mínima. Amanhã, 26 de máxima, 14 de mínima. Tem uma previsão de instabilidade a partir de quarta-feira, segundo o Climatempo. Vambora, Joe, tá na hora.
2: Bora, Joe.
1: Muito obrigado, um abraço, boa tarde e até amanhã cedo.
2: Tchau, gente.

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8: Pele e pelos saudáveis refletem uma boa nutrição, uma vez que diversos nutrientes são fundamentais para a renovação da pele, crescimento e coloração do pelo. Ao exemplo, podemos citar a proteína, que é o principal componente do pelo. O zinco está ligado à síntese de queratina. Cobre, que influencia na coloração do pelo, e o ácido graxo ômega 6, que ajuda na hidratação da pele. Por isso, ofertar ao seu cão um alimento de alta qualidade, completo e balanceado, é importante para fornecer os nutrientes necessários para que torne a pele e o pelo mais saudáveis, bonitos e brilhantes.
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3: Muito bem, hoje é segunda-feira, dia 24 de agosto de 2026. Você bem informado com as informações do Giro de Notícias. Uma forte escalada militar colocou a Ucrânia sob alerta máximo no fim de semana. A Rússia lançou mísseis balísticos em direção direta à capital de Kiev, gerando explosão. O sistema de defesa aérea foram acionados para tentar interceptar os projéteis russos. A inteligência americana revelou planos estratégicos de alta tensão no Oriente Médio. Os Estados Unidos e Israel avaliam um grande ataque contra a infraestrutura de Irã. O foco das operações militares planejadas seria o setor de energia de Teerã. O Irã respondeu prontamente às sinalizações ocidentais por meio de seus canais oficiais. O governo de Teerã declarou que o mundo aceitou sua vitória sobre as pressões. O comunicado oficial promete forte retaliação em casos de novas ameaças externas. Eu sou Léo Nunes e essa foi as informações do Giro de Notícias, que volta a qualquer momento.
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5: 1 hora e 12 minutos.
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6: Oba! Segundo a imprensa norte-americana, o longa-metragem Código Vingança, novo trabalho de Jason Statham, vazou acidentalmente no Prime Video antes de estrear nos cinemas. O filme ficou online na plataforma por pelo menos uma hora na última quarta-feira. O longa deve estrear nos cinemas brasileiros no dia 10 de setembro.
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9: O zagueiro Ezri Konsa, da seleção inglesa e também do Aston Villa, foi contratado pelo Arsenal. A negociação pode chegar a 55 milhões de libras, incluindo bônus. Ele assinou um contrato de longa duração com o campeão da Premier League. No Aston Villa, ele jogou por 6 anos. Antes, jogou no Brentford.
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3: Muito bem, hoje é segunda-feira, dia 24 de agosto de 2026. Você bem informado com as informações do Giro de Notícias. O cenário da corrida presidencial brasileira segue movimentado. O presidente Lula mantém a liderança isolada em intenções de voto no Nordeste, superando Flávio Bolsonaro. Os demais candidatos aparecem com índices mínimos de pontuação no levantamento. A defesa de Jair Bolsonaro enviou explicações oficiais ao Supremo Tribunal Federal. O comunicado nega que o ex-presidente tenha autorizado o uso da inteligência artificial. A manifestação jurídica busca afastar penalidades sobre a adulteração de mídias institucionais. O governo de São Paulo realizou uma grande mobilização de saúde pública. Mais de 222 mil doses de vacinas contra o sarampo foram aplicadas no dia D. A ação focou em conter o avanço de surtos da doença em solo paulista. Muito bem, eu sou Léo Nunes e essa foi as informações do Giro de Notícias, que volta a qualquer momento.
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5: 2:11.
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6: 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Os filhos do ator Robin Williams, Zelda, Zack e Cody, anunciaram que reativaram a conta do ator no Instagram. Eles recuperaram a conta na plataforma para preservar o legado do pai e combater a utilização indevida de sua voz e imagem por tecnologias de inteligência artificial. Williams completaria 75 anos neste mês.

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8: Você sabia que o ábaco foi por 24 séculos o principal mecanismo existente para fazer contas? Calcular? A ciência dos cálculos permaneceu um trabalho enfadonho e tedioso, geralmente impedindo o progresso científico. Isso tinha especial significado na área da astronomia, onde cômputos estupidamente enormes eram necessários para determinar as órbitas e os movimentos dos planetas. Realizados inteiramente à mão, tais cálculos levavam anos para serem completados pelos matemáticos.
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12: O argentino Leandro Paredes foi punido pela FIFA em 10 jogos de suspensão e uma multa de $90 mil pelos incidentes após a final da Copa de 2026 entre Espanha e Argentina. Paredes foi um dos principais envolvidos na confusão generalizada. Molina recebeu uma suspensão de 7 jogos e Almada recebeu suspensão de 1 jogo. E Roberto Ayala, da Comissão Técnica da Argentina, recebeu 3 jogos de suspensão e uma multa de $30 mil.

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5: Muito bem, hoje é segunda-feira, dia 24 de agosto de 2026. Você bem informado com as informações do Giro de Notícias. O presidente Donald Trump cancelou de última hora uma ordem de ataque contra alvos iranianos. A decisão ocorreu após pedidos urgentes de nações aliadas para tentar costurar acordos. O recuo temporário tenta evitar um conflito generalizado de proporções mundiais. No campo econômico global, o Canadá formalizou uma forte medida de retaliação comercial. O país anunciou sanções após os Estados Unidos imporem tarifas alfandegárias de 50%. A disputa tributária sinaliza um desgaste nas relações de mercados da América do Norte. O presidente da Ucrânia, Volodymyr Zelensky, alertou sobre as próximas movimentações de Moscou. Ele afirmou que Vladimir Putin planeja convocar cerca de 300 mil novos soldados. A nova mobilização de tropas deve ocorrer logo após as eleições locais russas. Eu sou Léo Nunes e essa foi as informações do Giro de Notícias, que volta a qualquer momento.
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8: 3 horas e 7 minutos.
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5: 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A Netflix anunciou que a segunda temporada da animação Stranger Things, História de 85, vai estrear na plataforma no dia 17 de setembro. Lembrando que a primeira temporada está disponível no serviço de streaming. Segundo a sinopse, com o Dia dos Namorados se aproximando, a turma precisa desvendar a verdade por trás de aparições fantasmagóricas e um enxame de criaturas estranhas que causam caos pela cidade.
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5: Você sabia que o seu cão tem mais chances de falecer devido a um câncer do que você? Pois é, pelo menos é o que diz aí um estudo da Universidade da Carolina do Norte, nos Estados Unidos, que revelou que um cãozinho tem 10 vezes mais possibilidade de desenvolver um tumor do que uma pessoa. Infelizmente, essa enfermidade está presente tanto em humanos quanto nos pets. Inclusive, de acordo com os estudos, essa é a principal causa de morte canina. A explicação disso, por incrível que pareça, é positiva. Graças ao avanço da tecnologia e da ciência, os cães estão vivendo muito mais. Uma pesquisa feita pelo Hospital Veterinário Sena Madureira, em São Paulo, mostrou que a expectativa de vida dos cães dobrou nas últimas décadas. E quanto mais idosos, mais propensos eles estão a doenças.
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8: Oi gente, é o Almanac Musical no ar, por aqui Eduardo Maidana, e hoje nós falamos de My Oh My, canção do grupo dance pop dinamarquês Aqua. A faixa foi lançada como terceiro single do álbum Aquarium Global. My Oh My foi inicialmente lançada em fevereiro de 1997, antes de ser reeditada após o sucesso de Barbie Girl, Dr. Jones e Turn Back Time, em agosto de 1998. Após seu relançamento, a canção ocupou a sexta posição na parada UK Single Chart no Reino Unido, seu melhor desempenho, e a gente recorda agora.

0: Esse é o Almanac Musical, que volta amanhã. Um grande abraço, tchau.
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3: Muito bem, hoje é segunda-feira, dia 24 de agosto de 2026. Você bem informado com as informações do Giro de Notícias. A Agência Nacional de Vigilância Sanitária, Anvisa, emitiu um comunicado de interdição urgente. O órgão suspendeu o comércio de uso de dispositivos médicos após fiscalizações. A medida preventiva visa coibir riscos associados às falhas técnicas graves. O Partido Socialista Brasileiro, PSB, consolidou oficialmente suas alianças eleitorais de cúpula. A legenda chancelou o nome de Geraldo Alckmin como candidato a vice-presidente. A chapa repetirá a competição com o Partido dos Trabalhadores do pleito. Essas foram as informações do Giro de Notícias, que volta a qualquer momento.
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1: 16 horas, 10 minutos, estamos aqui. Graças a Deus, mais uma tarde com vocês, mais um Terra Querida. Começando agora, hoje, segunda-feira, dia 24 de agosto de 2026. E a temperatura marcando 26 graus por Igarassu do Tietê. Vamos agradecendo a Deus por mais esse dia e nós vamos com vocês até às 6 horas da tarde, com muitas músicas. Nosso abraço, nosso boa tarde, a nossa querida Igarassu do Tietê, Barra Bonita e para toda a nossa região.
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1: Tá tudo prontinho, vamos começar a Terra Querida de hoje, recordando o Tião Carreiro e Pardinho. Vamos lá. Querida de hoje, recordando o Tião Carreiro e Pardinho. Vamos lá.

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7: O tenista italiano Jannik Sinner, atual número 1 do ranking da ATP, desistiu de disputar o US Open. Ele ainda não se recuperou de uma lesão no joelho direito. Em suas redes sociais, Sinner diz que tomou a decisão após avaliar sua condição física ao lado dos médicos. Ele voltou às quadras nos últimos dias, em Monte Carlo, mas chegou à conclusão que vai precisar de mais tempo para estar 100% recuperado.
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16h28, é o Terra Querida. 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Vamos em frente, vamos com música, vamos recordar o Craveiro e o Cravinho. Vamos lá.

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4: Proteja o seu cão da luz solar. Assim como os humanos, os cães também precisam se proteger do sol para evitar problemas relacionados à pele, incluindo câncer. Por isso, evite uma exposição prolongada à luz solar do seu filho de quatro patas, principalmente em horários quando o sol estiver mais forte, por volta do meio-dia.
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16h44, é o Terra Querida. Muito obrigado vocês que estão com a gente nessa segunda-feira. Vamos agradecendo, vamos mandando aí o programa, nosso abraço, nosso companheiro de todas as tardes, é o Newton Rossi. Um abraço, Newton, para você, para toda a família. Muito obrigado pela companhia. E nós vamos com música. Vamos recordar o Lourenço e o Lorival que canta. Vamos lá.

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17 horas, vamos conferindo. Muito obrigado vocês que estão com a gente. Nós vamos recordar o cacique e o pajé. Vamos lá.

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1: Muito bem, hoje é segunda-feira, dia 24 de agosto de 2026. Você bem informado com as informações do Giro de Notícias. A segurança pública e os direitos humanos na região Amazônia voltaram ao debate central. Relatórios apontam que a gestão Lula registrou alto índice de morte em Yanomamis. Críticos cobram maior efetividade no combate ao garimpo ilegal na terra indígena. Durante evento no interior paulista, novos acenos para as eleições de 2026 foram desferidos. O senador Flávio Bolsonaro declarou que retornará à festa de peão de Barretos com seu pai. A promessa foi feita em palanque para mobilizar o apoio do agronegócio nacional. Uma intensa discussão jurídica e política envolve o filho do presidente da República. A defesa de Lulinha busca reiterar processos do STF e remetê-los à primeira instância. O pedido ganhou o parecer favorável ao Procurador-Geral da República. Eu sou o Léo Nunes e essa foi as informações do Giro de Notícias, que volta a qualquer momento.
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17 horas, 15 minutos, é o Terra Querida. Muito obrigado vocês que estão com a gente pela companhia. E nós vamos em frente, vamos recordar. Iride Irineu, vamos lá.

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17h30, é o Terra Querida, e nós estamos falando em nome da Mercearia Patrícia Torres e Adega Lunai. 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Nós vamos em frente, o Varanda, um abraço, nosso companheiro de todas as tardes, tá lá no Baixão hoje, tranquilo. Um abraço pra dona Silvia aí, Varanda, pra esposa, muito obrigado pela companhia de vocês. E nós vamos recordar aí, mandando pra vocês, primeiro quem canta, Pião Carreiro e o Praense. Depois lá pro Varanda, o Trio Parada Dura, vamos recordar, Varanda, vamos lá.

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4: Minuto do Esporte! Segundo a imprensa britânica, a Grã-Bretanha pretende se candidatar a sediar a Copa do Mundo da FIFA em 2038 ou 2042. A iniciativa teria partido do primeiro-ministro Andy Burnham, que é um grande fã do futebol. O objetivo dele é utilizar grandes eventos esportivos para atrair e impulsionar investimentos, o turismo e a revitalização da região.
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17h45, vamos conferindo. Muito obrigado, pessoal, vocês que estão com a gente. Vamos agradecendo, hein? O nosso companheiro Mandioca, um abraço, Mandioca. E também o Laurindo, nosso companheiro de todas as tardes. Um abraço, Laurindo, para você e para toda a família, hein? E vamos recordar aí o Pião Carreiro e Zé Paulo que canta, e depois o Tião Carreiro e o Pardinho. Vamos lá.

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vamos embora, chegamos ao final de mais um Terra Querida. Vamos deixar vocês com o modão aí, recordando o Craveiro e o Cravinho, e amanhã mais um encontro com nós. Muito obrigado pela companhia, bom final de tarde, uma boa noite e até amanhã às 4 da tarde, se Deus permitir. Até lá, tchau.

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3: Muito bem, hoje é segunda-feira, dia 24 de agosto de 2026. Você bem informado com as informações do Giro de Notícias. O ministro André Mendonça tornou-se o centro das quedas nos braços nos tribunais. Ele é o relator de investigações de grandes impactos que envolve o governo, caso Lulinha vira ensaio geral. A decisão final sobre a competência das investigações desenhará o futuro político. Na Alemanha, as campanhas eleitorais adotam estratégias incomuns e apelos visuais fortes. Partidos mobilizam votos estratégicos e usam símbolos clássicos para deter a ultradireita. O avanço da legenda alternativa para a Alemanha preocupa blocos moderados europeus. A assessoria de imprensa da Ana Maria Braga divulgou uma nota de esclarecimento. O texto nega rumores espalhados nas redes sobre uma suposta internação médica. A equipe informou que a apresentadora passa bem em sua residência. Essa foi as informações do Giro de Notícias, que volta a qualquer momento.
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10: Foi por pouco, mas não foi dessa vez. Segundo o vice-presidente artístico do Rock in Rio, Zé Ricardo, a organização do festival tentou trazer o Pearl Jam para a edição 2026. Mas as negociações não avançaram. E o grupo fará um único show no final de setembro, no Ohana Festival, onde irá revelar o novo baterista, que será o substituto de Matt Cameron. Já Ed Vedder vai se apresentar no Brasil, em São Paulo, no Best of Blues and Rock, entre os dias 20 e 22 de setembro.
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0: programado na terceira semana. Aí teremos a quarta, que começa um pouquinho mais cedo. Começaria um pouquinho mais tarde, né? Porque vai ser a gente tem o feriado na segunda-feira. O nem é também, acho que eu tô atrapalhado aqui, né? Deixa eu ver aqui. É setembro. É exatamente. 1, 2, 3 e 4. É uma meia semana. Muito obrigado por vocês terem mais uma vez conosco aqui. É um prazer sempre. Tenham paz no coração, luz no seu caminhar e, sobretudo, muita paciência para enfrentar o futuro. Porque o futuro a gente não sabe o que vem, mas a gente pode prepará-lo. Você pode deixar mais ou menos o caminho ajeitado. E aí anda. Não fica olhando muito para trás, não, que não tem muito o que ver de bom para a maioria da humanidade. Boa noite, Marcelo.
1: Boa noite, Zé Maria. Tudo bem? Que voz bonita você tá. Parabéns.
0: Tá trincada.
1: Eu falei que você ia pegar, você não me escuta. É, isso aí é terrível, Zé Maria, é um vírus não, terrível.
0: Não é gripe, não, é. Isso aqui nem é resfriado, isso aqui é famosa. Minha filha também tá do mesmo jeito.
1: É.
0: Está lá em São Carlos, Alzinha, 32. Tá do mesmo, igualzinho.
1: Isso é poita, poita vírus, isso aí, Zé Maria. É poita vírus, vai por mim.
0: É o seguinte, a Juliana, quando ela fica atacada mesmo, uma toalha de lavar, de tomar banho, se enxugar, ela enxágua.
1: É
0: tão violenta que
1: é. É difícil, viu, Zé Maria?
0: Fazer o quê,
1: né? Não dá pra respirar, não dá pra fazer nada, né?
0: Mas Marcelo, eu não tenho problema de respiração, nem ela. Porque eu fui paciente do Dr. José Luiz Céspedes, logo quando ele chegou.
1: Certo.
0: Então eu tinha a parte interna do nariz, tudo torta de chute de futebol. Aí ele arrumou. Não tapa de jeito maneira.
1: Pode ficar bom, né? Meu tranco tá tudo. Ainda tô ainda com problemas, Zé Maria. Ele vem e vai, viu? Tranca, destranca.
0: Marcelo, o que você vai fazer com essa temperatura que oscila?
1: Coisa de louco. Hoje você tá um baita frio, agora calor.
0: É. Vai continuar assim.
1: Tem jeito não, viu, Zé Maria? Coisa tá no fim mesmo, viu? Tô achando que se a gente aguentar mais 10, tá bom, a gente vai ver a destruição em massa da humanidade. Bom, como você passou? Passou bem, Zé Maria? Não,
0: passei,
1: né?
0: Passei assim, sem dormir.
1: É.
0: Tossindo que nem um jegue. Se é que jegue tosse, né?
1: Deixa eu abrir a câmera aqui pra você.
0: Chegou?
1: Tá aqui os prêmios, né?
0: É, nós estamos do rádio por enquanto, já veio.
1: É, sexta-feira eu tive... Eu não consegui vir, viu? Toquei deitar, descansar, tomar um remédio. Na verdade, tava tomando um remédio que eu tinha um sono, Zé Maria. Um sono. Meu Deus, eu dormia sentado, rapaz.
2: Ele tava com uma doença chamada frescurite.
1: É.
2: Uma doença muito perigosa.
0: Essa doença pega fácil.
2: Pega.
1: Não vem não, hein? 2-1 não dá. Bom, Zé Maria, é o seguinte. Como que foi a sexta-feira suas? Eu tô achando que eu vou parar, viu, Zé Maria? Eu acho que é eu que trago o azar, viu, pro programa.
0: Escuta, tem que compartilhar tudo de novo.
1: Tem que compartilhar tudo de novo. Caiu a primeira, Zé Maria, por isso. Quem estava acompanhando a primeira caiu, viu, gente? Eu vi lá o Márcio estava respondendo. Ô, Márcio.
0: Tô com a imagem aqui de quem é? Zé Maganha. Não.
1: Não, eu não sei agora aí. Zé Maganha?
0: Parece que sim.
1: Não, Zé Maganha não é Zé Maria.
0: Então,
1: o Zé Maganha não faz vídeo no vídeo.
0: Vai.
1: Dá um help lá, cara, pro nosso amigo Zé Maria. Zé Maria tá... Mas tô com cuidado de pegar o vírus dele de novo, hein?
0: Tem nada a ver.
1: Pelo amor de Deus, eu não aguento se pegar de novo o vírus.
0: Tem independência de Campo Grande.
1: Nossa Senhora.
0: Agora deu, hein?
1: Ele tá febril por isso.
0: Eu não tenho febre.
1: Não tem febre também? Não. Então por isso que quando tem febre é porque o organismo tá reagindo, né, Zé Maria? Bom, assim você falou no programa, né? Ô, Zé Maria, como que foi o fim, a sexta-feira? Foi bem? Parece que vocês bateram o recorde na sexta-feira.
0: A gente é bonito, né, Marcelo?
1: Parabéns, viu? Olha, que é isso. Pessoal, bastante gente tá travada, né?
0: Tá. Tem bastante.
1: Ih, o Denis chegou aqui, ó. Tô de plantão, Zé Maria, agora. Chegou só a hora.
0: Vou sarar.
1: Olha a situação dele, Denis. Os Denis. É, Denis. Estou de plantão. Tadinho, Zé Maria, dessa vez. É essa semana. Mas a gente vai lá, Zé Maria. Pode ter certeza, eu vou lá, vou ajudar, viu? Carregar. Mas você não vai ficar sem a gente lá.
0: Pode ter certeza que não vou voltar.

0: Ai, ai, ai. Como que foi, Zé Maria? Sexta-feira foi bem?
1: Foi bem. Nós tivemos 1.014 participações. Sexta-feira e segunda são dias estranhos, né?
0: Sim.
1: No entanto, nós batemos o nosso recorde de agosto do ano passado, que foi de 3.300 visualizações. Saltamos para 4.395 visualizações.
0: Que coisa, rapaz.
1: Esses cálculos meus aqui estão um pouquinho fora. Porque eu perdi, não acho onde que eu deixei minha papeleta. 14.515 participações até agora, pouquinho mais, pouquinho menos, que eu me lembro de memória. E 19.783 visualizações.
0: Beleza.
1: Tá ótimo.
0: Não, tá ótimo, loja, mas foi bem, hein? Fim de semana foi bem. Meu Deus do céu. Bom, eu vou fazer o seguinte, eu vou fazer aqui as perguntas já, né, Zé Maria? É. Depois a gente já tem áudio. Nossa, ontem o Paulão tava azedo, hein, Zé Maria? De novo, hein? Ele manda um monte de áudio, apaga, só por Deus, viu?
1: Que será, hein?
0: Xinga a gente, olha, viu, não é fácil, viu, Zé Maria?
1: Já dá um corretivo, né?
0: Aí depois o Corinthians apanhou a noite, aí sumiu mesmo, aí sumiu de verdade, Zé Maria.
1: Tadinho do Corinthians.
0: Ai, ai. Respondendo as perguntas do Interação, vocês vão concorrer aos seguintes prêmios, gente. Vou abrir aqui na tela o prêmio na geral, tá aqui, ó. Ó, os prêmios na geral. Agora tá certinho aqui, hein? Estendeu, ai que perfeito. Também temos aqui, ó, um cozedor de ovos elétrico. Sabe quem ganhou um cozedor elétrico, Zé Maria?
1: Não.
0: A Joana das Neves, você acredita? Ela mandou foto pra mim hoje do dela.
1: Beleza.
0: Ela falou, Marcelo, ganhei um cozedor de ovos. Quer ver? Eu vou até aqui chegar onde ele tá.
1: Só participar com a gente aqui, que eu começo a ter assunto.
0: Então, você vê? Não ganhou nem da gente, mas ganhou de outra pessoa. Ela mandou a foto pra mim, falou que é uma belezinha, Zé Maria.
1: É.
0: A foto dele aqui, ó. Vou pôr aqui, ó. Deixa eu colocar na foto na arte aqui, ó. Ó. Aqui, ó. Esse é da Eva, Zé Maria, ó. Olha que legal.
1: Peraí. Com a imagem nossa.
0: É. Leva
2: um tempinho.
0: Ah, tá. Leva um tempinho, então.
1: É, já vi.
0: Aqui, ó, que bonito.
1: É uma resistência lá embaixo, água. Pode botar sem água, hein? Botou sem água, queima a resistência.
0: Aí queima.
1: Aí até logo. E nem no chuveiro, quando você liga um chuveiro, você tem que, antes de ligar a energia, você tem que ligar para encher de água. Se ligar, ela queima na hora.
0: Falar em água, Zé Maria, hoje deu um BO aqui, rapaz. Eu fui ligar, enchi o nosso que joga fumaça aqui, o umidificador, escapou da minha mão, rapaz.
2: Quebrou.
0: Agora eu vou passar um Durepox, a ver se... ai, Nilton, desculpa, Nilton, escapou da minha mão, rapaz. Hoje poxa, viu? Mas não foi do alto, Zé Maria, escapou e... Caiu bem na quina, rapaz, sabe que é assim? Mas
1: trincou ou quebrou?
0: Ah, quebrou.
1: Quebrou?
0: Agora eu vou tentar passar um Durepox, a ver se vai dar certo, Zé Maria. Fui encher a água, escapou da mão. Também tô com tremor, né, Zé Maria, na mão? Não sei por que treme essa mão. Deixa eu ver. Deixa eu fechar aqui, senão Zé Maria vai ter um ataque. Por que treme? Por que treme?
2: Água com limão, hein,
0: por que treme, Zé Maria? Bom, da gente já cedo.
1: São baixa.
0: Então temos um cozidor de ovos elétrico, uma pipoqueira elétrica, um liquidificador da marca Mundial para você, igual o Carlão, que tá tentando e não consegue de jeito nenhum Mundial, e uma air fryer. Certinho, gente? A regra do jogo é só responder, não tem necessidade de acertar, fique à vontade, mas toma cuidado que pode travar, né? É o que a gente sempre fala. Aí fica travado, acaba atrapalhando o andamento de vocês aí. Esses são os prêmios, eu vou fazer a pergunta. Pode ser, Zé Maria?
1: Pode fazer o que você gosta. Aí.
0: Primeira pergunta de hoje, Zé Maria formulou aqui, bem difícil, viu? É sobre a publicidade.
1: Conversa mole.
0: A primeira, a publicidade é coisa muito antiga. Em qualquer momento é aplicada para vender ou comprar qualquer coisa. Na Grécia Antiga, as prostitutas escreviam na sola de suas sandálias para imprimir nas ruas empoeiradas das cidades a seguinte frase, ó, tô lendo agora. siga-me ou me esqueça. Vou voltar aqui e repetir. A publicidade é coisa muito antiga, por isso que caiu a live. É, tá a resposta. Em qualquer momento é aplicada para vender ou comprar qualquer coisa. Qualquer coisa. Na Grécia Antiga, as prostitutas escreviam na sola de suas sandálias para imprimir nas ruas empoeiradas das cidades a seguinte frase: siga-me ou me esqueça. O que elas escreviam? Para segui-la? Segui, né, Zé Maria?
1: Ué, certeza, tem duas frases aí.
0: Me esqueça.
1: Ela viu o cara e no segundo ai, não é? Trocava o chinelo na hora.
0: Lê lá, siga-me. A segunda pergunta. A pronúncia correta é, em língua portuguesa, ruim ou ruim? É isso, Zé Maria?
1: Isso mesmo.
0: Ruim ou ruim?
1: Perfeitamente.
0: Pronúncia correta na língua portuguesa, gente. Essas são as duas perguntas. Hoje tá difícil, hein?
1: Esse é um jeito animador, viu?
0: Ô, louco, Zé Maria, hoje você caprichou mesmo, hein? Vou já com o Marcelo vai, vou fazer uma pergunta bem difícil, assim. É, vou cair o rendimento do programa e falar na terça-feira que a culpa é dele. É assim que é o planejamento, né, Zé Maria? Fala em rendimento, o Paulão chegou, Zé Maria. Fala, Paulão.
2: Muito boa noite, Marcelo. Boa Tudo noite, bem? Kaique. Boa noite também ao Zé Maria. Melhorou a voz? Pelo jeito, não, né? Mas daqui a pouquinho você vai melhorar, né? É esse tempo seco, Zé. Sinusite, alergia, assim funciona. Boa noite também ao Newton, ao Carlos, ao Júnior, à Sandra, à Eva das Neves. E esse pessoal todo maravilhoso aí. Eu desejo uma ótima noite e uma maravilhosa semana, tá bom? Agora eu vou imitar o William Bonner. É, boa noite. Opa, mais uma vez eu aí, hein?
0: Tá bem,
2: então, né? É assim, ó. Eu sei que a programação suas não é pra isso. É pro Poita. Mas eu tenho que falar, claro. Eu moro aqui na Nova Estância, claro. Ontem tive um trabalhão de lavar o quintal todo. E o meu quintal tá totalmente preto. É, essas palhinhas, não sei se tacaram fogo. Eu não sei de onde vem. Isso é antigo. Meu Deus, até quando, cara? Até quando? É brincadeira, né, velho? Brincadeira. Mas tá valendo, vai. Agora, na verdade, William Bonner com vocês. Boa noite.
0: É, boa noite, meu amigo. Um abração, viu? Ô Paulão, a coisa é complicada, né? É uma o Zé Maria, ele tá aqui na Barra faz quanto? 40 anos, Zé Maria?
1: 46.
0: A gente tem essa reclamação já há 46 anos atrás.
1: Sim.
0: É. E eu não sei te falar, viu, Paulão? Se vai conseguir resolver. A gente já reclamou, já pediu para vereador.
1: Mês de agosto, queima lá em São Manuel, traz o pó para cá.
0: Então, mas eu acho que aquele pozinho, é um pozinho bem fininho, Zé Maria.
1: Então agora é de fogo.
0: É, pode ser que venha, né, da chaminé da usina, do filtro. Depois você manda aí, ô Paulão, se é aquele bem fininho ou aquele de mato queimando mesmo. Quer dizer, é época de pegar fogo em tudo, né? É tudo. Cara. O pessoal taca fogo nas coisas. Não é fácil.
1: O Denis Prati tá fazendo uma pergunta pro Paulo Soares. O que você acha do Zé Maria? Você vai pegar no meu pé também, Denis? Basta o Newton Ross lá de Taubaté, se ele tá por perto aqui, ia ter que correr.
0: Oh, meu Deus do céu. O que você acha do Zé Maria? Ele vai vir buscar ou não vai vir buscar? Ô, Zé Maria, deixa eu ver. Ah, olha aqui, ele mandou aqui já, o Newton, né? Ele falou que não ia vir mais o seu, Zé Maria, mas ele veio aqui, ó. Mandou aqui o Lampião.
1: Ele não resiste.
0: Ele tá no dentista, Zé Maria. Já falou aqui que tá no dentista.
1: Põe uma dentadura lá que resolve.
0: Mas vou deixar um agrado pro Zé Maria. Ai, Zé Maria, que bonito, hein, de Lampião. É. Parece, rapaz. Duro que parece.
1: Mesma cara, né?
0: É igualzinho, velho. Bom, vamos lá, tá chegando aqui a Eva das Neves, Zé Maria. Vamos lá, Eva.
3: Boa noite, Zé. Boa noite, Marcelo. Boa noite, Kaique. Siga-me e ruim sem acento.
0: Beleza.
3: Boa noite, Sandra. Abraço, amiga. Beijão. Boa noite, Paulão. Boa noite, Júnior. Boa noite, seu Carlos. Boa noite, seu Muito Rossi. Abraço da Eva das Neves.
1: Ô, Marcelo.
0: Ui.
1: Só para falar da pergunta aí, elas, as duas As duas palavras estão com acento. Acento grave, mas não tem acento nenhum.
0: Certo.
1: Só para saber em que onde é que o pessoal põe a sílaba forte.
0: Certo.
1: Ruim, aqui no ruim. Ruim, no ru.
0: Sim. É ruim. O jeito correto. Ruim.
1: É ruim, hein?
0: É ruim. É ruim. Ruim.
4: Boa noite, Zé. Boa noite, Marcelo. Joana das Neves. Siga a mim e ruim sem acento.
0: Ô, minha amiga, boa noite, viu? O Marino mandou um abraço pra gente e mandou melhoras pra você, viu, Zé Maria?
1: Muito obrigado.
0: Falou aqui, melhoras, Zé Maria, que eu tô vendo que você tá muito mal hoje.
1: Não, tô não.
0: Mas você pegou quando? Sexta-feira, Zé Maria?
1: Ah, desde quarta-feira já tava.
5: Quarta-feira já tava.
0: Já tava ruim?
5: Sintoma já.
0: É. Ah...
5: Começou a se progredir.
1: Não, isso aqui vai
5: virar. Começou a piorar.
1: Isso aqui vai virar.
0: Não,
1: vai
0: viu?
1: Virar.
0: Só piora.
1: Isso aqui vai virar.
0: Nosso caso não melhora, sempre só piora, Zé Maria. Não tem solução pra gente.
1: Ó, o Kaique precisa arrumar o que fazer também, viu, Kaique?
5: Eu já passei já.
0: A internet tá ruim hoje, viu, gente? A imagem da Maria não tá boa ali. É internet ruim, viu? Aqui no nosso sistema. É uma luta que, olha, eu não sei até onde a gente vai. Que luta. O Carlão chegou aqui, Zé Maria. Opa, o Carlão tá feliz, Carlão. Rapaz, mas tá numa felicidade. Hoje chegou que até gritava, Zé Maria.
1: Amanhã tem que vibrar.
0: É, já a gente, né? Eu, a Eva, né? Tamo ferrado. E o Paulão também, né?
6: Fala, boa Carlão. Noite, Zé Maria, Marcelo e Kaique. Ótimo programa, todos nós aí, todos ouvintes e todos participantes. Deus que abençoe todos nós e nossos familiares. Uma ótima noite a todos. Fiquem todos com Deus. Abraço. É o Carlos Lazarim. Segue o líder. Boa noite, Nito Ross. Deus que abençoe você e sua família. Boa noite, Dona Márcia Araguto, Leonardo Antunes, Paulo Sérgio, Júnior Bernardino, Eva das Neves e as irmãs Neves. Fiquem todos com Deus. Abraços.
1: Estão fazendo mudança lá?
0: É, tá fritando cá, pastel. Tá preparando o tacho. Oi, Eva.
3: Ô, Zé, aqui. Uma charadinha pra você melhorar, tá bom? Ô, Zé, como que as irmãs seca a roupa?
0: As irmãs seca a roupa, Zé Maria.
1: As irmãs?
0: É. Como? As irmãs. As irmãs ali do
1: soprando.
0: Convento.
1: Soprando?
0: Soprando? É.
5: Pai, o Dendes mandou aqui, tô preocupado com o Zé Maria.
0: Aí eu percebi. Eu acho que Dendes.
5: Tá preocupado.
3: Qual o vento?
5: Se precisar de mim, estou à disposição.
3: Qual o vento?
1: Ah, o vento, é soprando. Qual o vento
0: aí, Zé Maria?
1: Soprando.
0: Ô, Zé Maria, olha, agora o Júnior pegou pesado com a Eva e com o Kaique, viu? É isso aí mesmo, é com os dois que tem que fazer isso.
7: Boa noite, Marcelo, boa noite, Zé, boa noite, Kaique, boa noite, Newton Ross, Sandra Foliani, Carlos Lazarim, Eva das Neves, Paulão Soares, Maguila, Leonardo Antunes, professora Janete Zola, Nandão, seu Vicente Ferrari, Marisa Calçone e a todos os amigos ouvintes da Cidade FM. Uma semana abençoada a todos. Eva das Neves, perdeu de novo. Marcelo, fui dar uma volta em Garaçu ontem e me deparei com essa cena. A Eva chorando com a de São Paulo.
0: Meu Deus, tadinha.
1: Vamos ler a legenda aqui. Não aguento mais o São Paulo perder durante a semana e no final de semana também. O que eu faço? Vira a bandeira.
7: Marcelo, teve visita aí na rádio aí, ó. Vi que o Kaique tirou foto aí, ó.
0: O outro também, tadinho.
5: Eu com Memphis aí.
0: Oi. Quem que é esse jogador aí? Eu não conheço.
5: Do Corinthians.
0: É ruim esse daí?
5: Ah, ele é bom.
0: Ele é bom?
5: É bom até.
0: Mas precisa melhorar, porque nós perdemos ontem.
5: Perdendo.
1: Ah, o Memphis.
0: Eu não conheço o jogador. Eu não acompanho mais futebol, né? Faz um tempo já.
1: Esse é um holandês, tá ganhando dinheiro fácil.
0: É, eu deixei. Não
1: resolvendo nada.
0: É, tadinho do Kaique aqui também, né? Olha. Veio pra sofrer no mundo.
1: O médico aqui.
5: Colocou como corintiano.
1: Denis Prato, o doutor Denis Prato, tem que tomar mel. É tomar ou comer mel, hein?
0: É, come, Zé Maria.
1: Comer?
0: Come.
1: Então, tudo bem.
8: Boa noite.
0: Olha, Leonardo.
8: Zé Maria, boa noite, Marcelo, Kaique. Boa noite, pessoal da rádio. Boa noite aos nossos amigos, companheiros. Que estamos sempre juntos aí no Interação. Boa noite para todos e bom descanso. E vamos que vamos.
0: Beleza, meu amigo. Boa noite. Oi, Zé Maria.
3: Mereço, Júnior. Mereço. Mereço isso e muito mais por ser torcedora. Ser torcedora de São Paulo. Olha o que eu ganho. Tem que apanhar e ficar calada ainda.
0: É, eu também. É. Tem que apanhar e ficar quieto, porque não tem.
1: Que alegria. Volta no Palmeiras.
0: Oh, meu Deus do céu, não é fácil, não. Aqui tá chegando nossa, é. Airfry que chegou. Esse aqui que é pro próximo mês?
1: Viu?
0: Nossa, que coisa bonita. Diferente, Zé Maria.
1: É,
0: a chefa tá mandando aqui, ó. É. Vou mandar a foto aqui. Essa aqui deve ser mais cara, viu, Zé Maria?
1: Olha que menino cheio de graça, Denis Prato. Se precisar, me chama, Zé. Não vou precisar, não. Tá maluco, meu? Tô fora.
0: É, Zé Maria. Será, rapaz? Que eu vou ter que terminar.
1: Amigo, viu?
0: Será que eu vou ter que terminar sozinho, rapaz? Essa fase?
1: Não, o Kaique tá aí.
0: A Air Fryer que já chegou aqui, gente, eu vou pôr aqui na tela. Olha aqui que bonita, Zé Maria.
1: O mês que vem?
0: É, essa aqui eu não sei se ela já entra, porque a gente já tem uma, né? Ali naquele caminhão que capotou, Zé Maria, vocês pegaram aquele monte de coisa.
5: Derruba, né? Na Avenida Paulista.
0: Então, tem bastante coisa, viu, do caminhão.
1: Ah, essa aí tem um painel
0: bonita,
1: bonito,
0: tem painel, rapaz. Agora ela vem vindo com um relógio.
1: Isso.
0: Olha que beleza, eu vou pôr outra foto aqui.
1: Que nem fogão, dependendo da temperatura, tem o ícone.
0: Olha que legal.
1: Pra frango, pra carne, pra batata.
5: Tem os ícones.
0: Melhor, né, do que a que confiar, tinha, né?
5: Não, manual, né?
0: A outra é manual que a gente tem. É isso aí, gente. Zé Maria, você separou o pessoal ou ainda não? Não. Não, eu acho que não. Eu acho que não. Eu acho que já respondeu por si só essa tosse aí, Zé Maria.
1: Não.
0: É, eu separei aqui o pessoal que chegou. Infelizmente, a gente teve uma queda na primeira live, gente. E acabou atrapalhando o andamento do nosso programa. Sempre assim. Quando eu chego, dá problema. A Tereza Correia, boa noite para vocês. Boa noite. E não, responde aí, ô Tereza. A Antônia Delmui, siga-me. É aquilo lá que na resposta da primeira, Zé Maria. A Vanilde Marinho, boa noite. O Denz que falou que vai vir buscar o Zé Maria hoje à noite. O Júnior Bernardino, siga-me. O Paulão, se precisar de massa, me erra. De massa? E pediu para rezar que o Denis voltou. O Carlos Lazarim chegou, mandou boa noite para todo mundo. O Nilton tá no dentista, viu, Carlão? Ele não vai responder a gente hoje. E o Paulão, me esqueça, Zé Maria. Você sabe, né? Me esqueça. A Nilza Calzone. E agora? Será que ela não colocou acento, né? Não dá pra gente saber agora, Zé Maria. Ela colocou ruim, mas. Vamos deixar assim. Tá sem acento, né?
1: A palavra não tem acento, mas pra botar o.
0: É.
1: Pra verificar a pronúncia correta, a gente põe acento. São duas sílabas. É uma ou outra sílaba. É ruim ou é ruim?
0: Nossa, tem que fazer isso aí. Já o Denis chegou, não vai longe, não. Justo na minha semana. Zé Maria vai. Zé Maria pegou o seu também. Eu acho que eu vou jogar fora esse caixãozinho aqui, Zé Maria. Esse porta-caneta que o Denis me deu. Tá do meu lado aqui, ué.
1: Tá influenciando eu aqui também.
0: A Leonilda Venâncio, siga-me. Ai, meu Deus do céu. E o Deus voltou de novo. Se precisar de mim, estou à disposição, Zé Maria. É o que eu consegui separar no meu caminho, Zé Maria. Agora vamos no outro caminho aqui.
1: Ô Kaique, melhor a redação aí que eu não entendi nada.
5: Redação, Zé?
1: É. As negatividades aí.
5: As negatividades, meu pai. Falou que só deu ruim aí, porque meu pai traindo negatividade aqui pro
0: programa. Eu trago sou negativo, mas também não tô com uma. Eu tô com uma. Um poder negativo nos negros na minha costa, que vai falar a verdade, Zé Maria.
1: Quando começa a quebrar dente do nada, é problema meu.
0: Só tem uma chance agora, ou prender eu ou mandar executar, Zé Maria. Não tem outro jeito agora. Tentou tudo quanto é forma. Oh, meu Deus, vamos lá. A Rita das Neves chegou.
9: Boa noite, Zé. Oi, boa noite, Marcelo. Boa noite. Rita das Neves. Siga a mim, senhor ri.
10: Siga a mim.
0: Vai de
9: boa
0: novo.
9: Boa noite, Zé. Boa noite, Marcelo. Dita das Neves.
0: Vai, Dita.
9: Siga a mim, ruim, sem acento.
0: Tudo bem, tá respondido, né? Isso aí, sabe quem faz essas coisas? É a Eva, viu, Zé Maria? É ela que faz essas coisas com as irmãs.
1: Mas a voz era da Joana, viu?
0: É da Joana, mas ela que faz essas coisas com as irmãs. Porque ela falou pra mim que as irmãs estão ganhando um prêmio e ela parou de ganhar por causa do rock, Zé Maria.
1: Nossa.
0: Ela falou, poxa, Marcelo, dei o caminho pra elas, também... agora elas ganham e eu não ganho.
1: Traz a menina pro quintal dela, olha o que dá.
0: Ah, mas a Eva acho que ganhou. Aprendeu. Eu não lembro se foi o bolo, ela ganhou essa semana retrasada.
1: Não, de nós aqui ela ganhou no Air Fryer.
0: Nossa, faz tempo que ela ganhou aqui. Né? Acho que foi ano passado.
1: Não, foi esse ano.
0: Foi esse ano. Eu acho que foi ano passado, Zé Maria. Tadinho.
1: Ô, Marcelo, já estamos no meio do ano pra frente.
0: É a Joana que ganhou esse ano. A Joana ganhou. Eu não lembro o que foi que a Joana ganhou agora. Nossa, não lembro, Zé Maria. Quem cabeça
1: ganhou?
0: Tá ruim.
1: A Joana ganhou.
0: É, a Eva não. A Eva já tá desde o ano passado.
1: Tá ela traz concorrente pro quintal.
0: Ei, meu Deus do céu, viu? Ela fica brava, pera, viu? Ah, vou bloquear. Eu vou bloquear ela. Ai, vamos lá. A Joana, o que é a Joana?
11: Ô, Marcelo, eu não ganhei, não. Quem ganhou foi a Dita.
0: Foi a Dita.
11: Eu e a Eva não ganhamos nada. A Dita que ganhou.
0: Foi a Dita, verdade. Então foi a Dita que ganhou mesmo. Foi verdade. É, Zé Maria. A gente só apronta, viu? Mas a Eva fez hoje, ela trouxe pra gente aqui um pão caseiro. Eu acho que ela vai levar pra vocês aí, viu, Joana e Dita.
12: Dita, verdade.
9: Faz um ano, vai indo pra 2 anos que eu não ganho nada. Não, mas quando chegar meu dia, eu ganho. Fica tranquilo. O legal, o importante é participar e dar risada.
0: Isso. É o principal, né, gente? A gente leva a nossa vida... Você pensa que a nossa vida é fácil? Mas ele chega chorando aqui. Ele chega, olha pra mim e começa a chorar também. Fala, né? Depois fala, agora nós vamos se divertir, Zé Maria. Depois a gente volta a chorar. E aí ele começa a dar risada. Não é fácil na nossa vida também, não. É duro, né, Zé Maria? É duro. Aqui, ó, Cleusa Poloni chegou. Ruim. Ruim. No in. É isso, né, Zé Maria? A Cida Ferrari, também ruim. A Célia Lazarim, ruim. Vamos lá. Tô tentando aqui chegar no pessoal. Claudinha Adriana Oliveira, siga-me. A Terezinha Ferrari, fazia tempo que Terezinha não respondia, Zé Maria. Não via aqui, pelo menos, né?
1: Fazia tempo mesmo.
0: Siga-me. É, a Sandra Polini aqui, siga-me. Tá acelerada, hein? Tô tentando subir aqui que eu vi respostas. Seu Vicente não chegou, Zé Maria?
1: Não.
0: É, eu não consigo, não tô conseguindo subir.
1: Acho que alguém tá usando o telefone dele
0: aí. Será?
1: Tungaram ele.
0: Não é fácil, Zé Maria. Oh, meu Deus do céu, viu? Agora o Júnior Bernardino, ele falou que o Newton Rossi ligou pra ele e falou que é pra ele fazer as artes hoje, que não tá bem. Ele tá acabou que inchada. Então ele já mandou aqui agora. Paulão falou que o mel tem que ser direto da fonte. Olha a situação. Zé Maria do céu. Olha, tudo inchado, rapaz. Tomou um monte de mordida de abelha. Picada de abelha, né, Zé Maria? Olha que situação. Mas você tem que usar a capa, Zé Maria. Você tá de brincadeira também. Você vai sem capa? Tem que colocar aqui pra não tomar picada.
1: Olha, nem dessas abelhinhas de Jataí que não faz nada pra ninguém, eu gosto.
0: Rapaz do céu.
1: A gente vai fazer uma loucura dessa, Marcelo.
0: Zé Maria, você sabe que... A última vez que eu vi, na verdade, atacou o Carlão uma vez, rapaz. Ele foi abrir. Ele tava com um problema no transmissor, foi abrir uma porta, veio em cima dele, rapaz do céu. Pegou aqui na boca.
1: Ficou com... Mas parou de falar ou não?
0: Tudo bem. E ferrou tudo, Zé Maria. Pegou na boca dele e inchou, rapaz. Aí eu, a princípio eu fiquei preocupado, né? Mas depois eu olhava pra ele, aquela boca desse tamanho, beiço de baixo. Eu falei, isso é uma coisa feia. Aí eu vi que tá tudo bem, né, Zé Maria? Aí eu falei, não aguentava. Falei, não é possível.
1: Não, Marcelo, isso aqui não é nada.
0: Teve
1: não.
0: Que segurar a boca pra conversar aqui, ó, amarrar aqui. Não parou, não.
1: Esparadrapo.
0: Não parou. É, ficou com a boca, a coisa mais feia do mundo.
1: Eu, aqui do meu lado, tem a Creuza Polônio, siga-me, de Olinda Venâncio, ruim. Eu não estou enxergando o sinal aqui.
5: O Vicente chegou.
0: O Vicente chegou, a Isa Maria tem... falou que tinha tomado o celular dele. Ó.
1: Tem que provocar. De Olinda Venâncio.
0: Eu vou dar aqui meu celular agora.
1: Claudinho Adriana, Luane Rosseto, o Júnior Bernardino. Claudinho Adriana de novo, o Leonilda, o Claudinho. Aí tem hora que dá uns piques aqui, Marcelo. O que tá acontecendo, hein?
0: É, hoje a internet não tá legal não, viu?
1: Se vocês esperaram, mudou assim o acento aqui, mas não tem problema. Carlos Adriana, Luane Rosseto outra vez, Célia Lazarim. Célia Lazarim. A Célia, quando vem, ela manda bala, hein? Mas tá quieta hoje, tá devagar. Cleide Olivato, Vicente Ferrari. Claudinha Adriana, Leonilda, Bonner Rossetti, Leonilda.
0: Leonilda Venâncio?
1: Venâncio?
0: Sim.
1: Vicente Ferrari, chegou quente, hein? Júnior Bernardino, Leonilda Venâncio de novo, Vicente Ferrari, Cleide Olivato, Luane Rosseto, Creuza Polônio. Agora, tem um detalhe aqui nessa pergunta, Marcelo. Que aquele tempo o pessoal não sabia ler.
0: Sim.
1: Será que só as prostitutas que sabiam?
0: Ah,
1: o nego lê, fala, o que quer dizer esse sinal aí? Pra você seguir ela. Né?
0: Então, Zé Maria, agora é boa e pergunta, não sei.
1: Sabe como é que era feita a escrita?
0: Não.
1: Elas botavam o tamanho que devia ser de madeira. Botava prego no formato da letra e pisava no chão, ficava lá.
0: Caraca, ficava a marca.
1: Não ficava muito grande coisa, não, mas dá para ler.
0: Mas dava.
1: Os malandros.
0: Aí,
1: né? Prende fácil.
0: O Júnior Bernardino tá aqui, siga-me. A Clarice chegou aqui, Zé Maria. A Clarice, ela... geralmente ela tá chegando depois que termina o programa. Eu vi as respostas dela de depois, a Carvalho. É, a Clarice aqui. É isso aí, respondeu ruim. O acento no I. A Cleide voltou aqui. Ruim. É, o pessoal tá aqui, tá, Zé Maria. Estamos em 937 respostas até o momento. Olha que coisa interessante. Hoje vai passar de sexta, né?
1: 942.
0: É.
1: Ah, vai.
0: É, só que a visualização é... pega o fim de semana também, o pessoal assiste, né? Sim. Então por isso que deu essa quantidade aí de 4 mil. Quantos, Zé Maria? 4 mil?
1: 395.
0: É, parabéns, José Maria. É. Coisa, né?
1: Você sabe que a dupla, de vez em quando, tem que reformar, né?
0: É, nem tô, sempre dá tô certo. Achando que eu vou ter que abandonar vocês, né?
1: Mora um cantor famoso, um parceiro, o outro coloca o outro lá, mas não fica bom,
0: aí, muito difícil. É com vocês, né?
5: Não, é com você.
0: Não, não quer, né?
5: Você tem seu tempo de estreia aí.
0: Não, a minha voz tá cansada. Eu fico
5: Zé Maria tá muito mais. Coitado.
0: Zé Maria. Zé Maria, eu vi uma postagem hoje, depois eu vou te mandar. Mas você vai ficar numa felicidade a hora que ver isso aí. Você não vai aguentar, viu? A hora que
1: fala em dinheiro, alguma coisa?
0: Não, fala em mentira.
1: Então não mostra,
0: não. Em mentira, do mentiroso maior que você conheceu na sua vida, Zé Maria.
1: Quais dos dois?
0: Tem dois, né? Tem dois. Não, é o mais idoso.
1: É o da barra ou de
0: sóis? Não, é de dois. Era de dois córregos.
1: Então eu não sei quem é, não.
0: Você só, você sabe.
1: Não sei.
0: O mentiroso maior de lá? Captou a mensagem já?
1: Não.
0: Ah, você sabe, sim.
1: Não sei.
0: É. Temos aqui, Zé Maria, a Fabiana Silva, siga-me.
1: A Fabiana tá devagarzinho hoje.
0: Ei, a Fabiana começou agora, né, Zé Maria? Começou agora a participar. Senta aí o dedo, vai respondendo, gente. que o sorteio, a divulgação é semana que vem, viu? Semana que vem, Zé Maria, acabou o mês.
1: É.
0: Você falou que agosto era chato, era comprido, demorado. Olha que situação nossa, hein? Terminamos já. Praticamente já foi, acabou o ano. Acabou, né, Zé Maria? Dia 31 é segunda, né?
1: 31?
0: É. Segunda-feira.
1: Segunda-feira.
0: É.
1: Começamos na julho. Que julho? Setembro. Dia 1º. Que vai ser uma terça-feira. Depois, na outra semana, quando a gente já estiver andando com a outra jornada, tem o dia 7 de setembro, que é feriado. E bom, hein?
0: Ah, isso é bom, hein?
1: Eu gosto.
0: Feriado bom. Vai cair na segunda?
1: Segunda-feira.
0: Segunda-feira.
1: É, o pessoal dá emendada, né?
0: Ah, eu provavelmente estarei viajando, viu, Zé Maria?
1: Vai mesmo?
0: É, eu vou, né? Não tem como, né?
1: São Manuel, o Barra Bonita.
0: Mineiros, né? Mineiros. O combustível tá caro, Zé Maria. Dá para chegar até Mineiros. Depois você desliga.
1: Depois eu descido.
0: É, desliga ele para voltar. E aí você vem na ladeira abaixo.
1: O Marcelo, 18h40 aí?
0: 8. Não, mas se quiser. 47. Porque pode fazer pouquinha notícia aí, José Maris. Você não tá bem da garganta
1: só,
0: hoje?
1: Só o essencial.
0: É, aqui o Vicente tá junto com a Luane, né? A dona Delfim, né? Que não aparece. Não veio, né, Zé Maria?
1: Você não vem, ela para também.
0: Então, Claudinha, Adriana tá aqui. O Claudinho tá acelerando. A Luane tá aqui e a dona Delfina não chegou. Dona Delfina, boa noite, viu, minha amiga? Um abração aí. Gente boa. Dona Delfina, gente boa demais. 18h48, vamos fazer uma pausa, Zé Maria?
1: Para hidratação. Vamos
0: tomar uma água, a gente já volta.
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18: Arrume brinquedos e jogos para ter seu pet mais feliz. Como qualquer outro ser vivo, o cãozinho precisa ser estimulado para ser mais esperto. Brinquedos, jogos, obstáculos são formas de mantê-lo ativo, reduzindo o comportamento destrutivo, principalmente quando o cãozinho é mais jovem. Lembre-se que seu cãozinho é como qualquer pessoa. Precisa de estimulantes para ter mais tranquilidade.
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1: Dezoito e cinquenta e quatro.
2: Olha que bela imagem, Zé Maria, ó. Ali, ó.
1: Ter saído aqui, Marcelo.
2: Vocês aqui, você e o Denis comemorando, né? Ah, ele tá querendo te levar embora, Zé Maria. Não é possível. Olha a situação. Cheio de limão, rapaz.
1: Acho que não, viu?
2: Hã?
1: Esse litrão de pinga de velho barreira.
2: Olá, que ele quer te levar.
1: Não vai.
2: Que é isso aí? Pioca? A outra?
1: Velho Barreiro.
2: Velho Barreiro, essa outra é Ipioca? Acho que é, não é? Misericórdia.
1: Ipioca.
2: Senhor. Misericórdia, Ipioca. Senhor.
1: Sou um fraquinho.
2: Zé Maria tá bem feliz aí. É? Tá o quê?
3: Tá no ambiente dele, tá feliz demais.
1: Ele me viu na rua esses dias e não deu nem bola.
2: Verdade.
1: Quase que ele passa em cima de mim.
2: Ah, mas também você não olha pra ele, né? Quando você tá...
1: Ô, Marcelo, vou olhar pro defunteiro, rapaz.
2: Você tá falando,
1: vou ficar admirando.
2: Tchau.
3: É bom que você olha pra ele, porque quando ele olhar pro C, você tchau vai olhar de volta, Zé.
2: Não. Dá tchau pra ele e ir embora, Zé Maria, tchau. Pra não voltar.
1: Vai com Deus.
2: Oh, meu Deus do céu.
1: O plantão hoje na Barra, Drogal. Major Pompeu, 335, telefone 3642-3242. Deixa eu ver essa do Sai aqui. Bom, começou o calor, Marcelo, começa a faltar água. Ah, mas vem lá de baixo. Vem, mas as bombas não alcançam, elas funcionam sem água. Pum.
2: Queimou duas bombas, tá Amélia.
1: Duas. Então, o Saete informa que duas bombas de alta vazão de poços profundos apresentaram falhas, afetando principalmente os bairros Coab, CDH1, Jardim das Acácias e regiões próximas. Jardim das Acácias é o da Fubá, né?
2: Não.
1: Não?
2: É
1: perto.
2: As Acácias é aqui, Altos de Igaraçu.
1: Ah, pra cá.
2: É.
1: A substituição das bombas é um serviço complexo, pois os equipamentos estão a cerca de 170 metros de profundidade. Uma nova intervenção está sendo realizada nesta segunda-feira, com previsão de conclusão por volta das 21 horas. Daqui a pouco, 9 da noite, hein? Podendo haver alterações. É bem provável que haja, porque, né, isso aí é um trabalho chato. Você não dá para fazer assim tão rapidinho, não. Durante o período de recuperação, a população poderá enfrentar baixa pressão, oscilações ou falta temporária de água. O Saiete pede aos moradores que economizem água e utilizem apenas para necessidade essencial até a normalização completa do abastecimento. 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
2: Sim, sim. Vamos fazer então as respostas aqui, Zé Maria. Hoje tava difícil, viu? Juro que eu...
1: Não, o dia que falar que tá fácil, sempre já tá lelé.
2: É, por sexta-feira vocês fizeram pergunta fácil aí, ó. Que show que foi. A primeira pergunta que a Maria fez pra gente. A publicidade é coisa muito antiga. Em qualquer momento é aplicada para vender ou comprar qualquer coisa. Na Grécia Antiga, as prostitutas escreviam na sola de suas sandálias para imprimir nas ruas empoeiradas das cidades a seguinte frase: siga-me ou me esqueça. que elas escreviam, Zé Maria?
1: É propaganda produtiva e aquela positiva. A fulana tá afim, o outro tá afim, ele olhou lá, vamos na fumaça aqui. E a propaganda negativa a gente não aceita. Esqueça-me.
2: Então era...
1: Denis, esqueça-me.
2: Esqueça-me, era? É? Não. Ah, bom.
1: Ah, esqueça a propaganda negativa.
2: Ah, sim. Ah, pro Denis, né?
1: É, pro Denis, sim.
2: Ah, então é siga-me. Siga-me para a felicidade. A segunda pergunta.
4: 59 minutos, 10 segundos.
2: A pronúncia correta em língua portuguesa, Zé Maria, é ruim ou ruim?
1: Ruim.
2: É ruim?
1: Ruim. Ruim. Como em pinguim.
2: Ruim, então.
1: Ruim.
2: Ruim.
1: Acento no i.
2: No i.
1: Sílaba forte é o i.
2: Ah, ruim, tá, então, não...
1: A gente tá acostumado a falar, tá ruim, né? Não é ruim. Era, tá ruim.
2: Ah, mas é difícil falar ruim, né? Mais fácil ruim. É. A gente vai no mais fácil, Zé Maria, mas às vezes tá errado, né?
1: Não, Marcelo.
2: Poxa.
1: A língua muda com os anos, com os séculos. Enquanto todo mundo se entender, tem problema.
2: É.
1: Você vai escrever uma peça judicial ou uma peça séria comercial sem botar o acento certinho, mesmo que não é de acento.
2: Sim.
1: Porque o locutor, às vezes, ele fala, era ruim, viu?
2: Tá. Então,
1: tá ruim.
4: Em Brasília, 19.
2: Vamos embora, Zé?
1: Bora, até amanhã.
2: 2017 respostas, continue respondendo, gente. Boa noite.
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6: Olá, boa noite.
7: Boa noite para você que nos acompanha em todo o país.
6: Segunda-feira, 24 de agosto de 2026.
7: Vamos aos destaques do dia.
6: Saúde.
7: Meu SUS Digital vai oferecer teleatendimentos a mulheres em situação de violência e mães atípicas. Graziele Bezerra.
8: Cada usuária poderá realizar até 10 sessões. Ao final das sessões, a mulher poderá ser encaminhada para a continuidade do cuidado em um centro de atenção psicossocial.
6: Motoristas já podem consultar em um único lugar as passagens por pedágios eletrônicos e verificar se há tarifas pendentes.
7: Plataforma reúne dados sobre registro, situação da tarifa e canal de pagamento. Luciana Colares de Holanda.
9: O pedágio eletrônico, chamado de Free Flow, permite a passagem de veículos pelos pontos de cobrança sem a necessidade de parada em cancelas ou cabines fiscais.
6: Mobilização por pessoas desaparecidas.
7: Familiares podem doar DNA para auxiliar nas buscas. Pablo Mundim.
10: O DNA do familiar é incluído em bancos de perfis genéticos e pode ser comparado com materiais de pessoas encontradas vivas ou mortas cuja identidade ainda não foi confirmada.
6: Hoje, na apresentação da Voz do Brasil, Luciana Vasconcelos e Luciano Seixas.
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6: Pequenas empresas devem ficar de olho. O número de serviços disponíveis em órgãos do Poder Público Federal deve aumentar. E assim, podem surgir novas oportunidades de negócios.
7: E como funciona? Por meio de plataforma, o órgão público divulga uma necessidade de serviço ou de aquisição de alimentos. E os fornecedores cadastrados podem enviar suas propostas com o preço pelo qual realizariam o trabalho.
6: Quem tem mais informações ao vivo é Gabriela Noronha. Boa noite, Gabriela.
11: Boa noite, Luciano. Boa noite a todos os ouvintes da Voz do Brasil. Boa noite, Luciana. Olha, é isso mesmo. Bancos públicos, Correios e outras entidades federais, como o Fundo Nacional de Desenvolvimento da Educação, o FNDE, vão utilizar a plataforma Contrata Mais Brasil para contratar microempreendedores individuais em serviços de manutenção e pequenos reparos e também outros serviços. Com a assinatura do termo de adesão nesta segunda-feira, as instituições públicas se somam aos demais órgãos federais, como escolas, prefeituras, governos estaduais e também que já utilizam, né, a ferramenta para contratar os serviços. A lista inclui profissionais de diferentes áreas, como explica o ministro do Empreendedorismo, da Microempresa e da Empresa de Pequeno Porte, Paulo Henrique Pereira.
12: É a possibilidade de uma escola contratar o pedreiro, pintor do bairro, que às vezes tem a filha ou o filho estudando na escola, para fazer o serviço público, ao invés de mandar esse dinheiro para uma grande empresa. É um hospital que vai comprar comida de um produtor local, ou uma agência do Banco do Brasil que vai buscar lá a cozinheira para fazer um evento, que é uma empreendedora local, deixando o dinheiro nos territórios, nas localidades.
13: E olha, para participar, o MEI e microempresas devem acessar a plataforma com a conta gov.br, informar o CNPJ, realizar o cadastro no sistema de cadastramento unificado de fornecedores e, quando necessário, selecionar os serviços que oferecem. A partir daí, eles poderão enviar propostas para oportunidades disponíveis em seu município ou região. E a contratação é realizada toda de forma digital e pode ser concluída em até 5 dias após a publicação da demanda pelo órgão público. A secretária-geral do Ministério da Defesa, Sinária Wagner Fredo, conta como o sistema auxilia a contratação de serviço nas Forças Armadas.
14: Há uma conexão com os fornecedores locais para serviços de pequena monta. Então, a partir desse valor, que são aquisições até 13 mil, são feitas essas contratações. E hoje, dessas 390 unidades cadastradas, 148 já fizeram pelo menos uma aquisição.
13: E olha, a plataforma e o formulário de cadastro para fornecedores e órgãos públicos estão disponíveis no endereço oficial contratamaisbrasil.sistema.gov.br. Luciano.
7: Muito obrigada, Gabriela Noronha, pelas informações ao vivo aqui na Voz do Brasil.
6: O governo federal publicou no Diário Oficial resolução que define os segmentos que têm direito a crédito pelo Plano Brasil Soberano.
7: Tem direito a solicitar empréstimos ao BNDES, Banco Nacional de Desenvolvimento Econômico e Social, exportadores afetados pelas tarifas extras impostas pelos Estados Unidos e companhias e fornecedores que estão sofrendo com os conflitos no Oriente Médio.
6: Também podem acessar os recursos, projetos industriais e tecnológicos nas etapas de lavra associadas a beneficiamento, refino ou transformação de minerais.
7: E ainda produtores de fertilizantes e setores industriais de relevância para a balança comercial brasileira.
6: Quem usa o pedágio eletrônico nas rodovias, aquele que você passa sem parar na cancela e efetua o pagamento depois, agora pode acompanhar seus registros por aplicativo.
7: Em um só local, será possível conferir as passagens em pedágios, os valores e até dar uma entrada em contestação.
15: O pedágio eletrônico, chamado de Free Flow, permite a passagem de veículos pelos pontos de cobrança sem a necessidade de parada em cancelas ou cabines fiscais. E a partir de agora, o motorista que usa esse sistema vai poder consultar todos os registros de passagem por meio do aplicativo CNH do Brasil, que tem mais de 81 milhões de usuários. Será possível consultar registros nas rodovias que utilizam o sistema, sejam elas federais ou estaduais. O ministro dos Transportes, Jorge Santoro, deu detalhes sobre a plataforma.
16: Qualquer pessoa pode consultar as suas passagens nos postos de Free Flow no país inteiro. Com o aplicativo ela vai ter a noção exata se passou ou não passou, quando ela passou, em qual rodovia ela passou. Agora ele tem um órgão oficial que é a Senatran que diz, ele passou ali realmente. Ah, mas eu não passei. Então ele vai lá no aplicativo, ele pode fazer a contestação, eu não passei, não concordo com aquela cobrança. E até nisso o aplicativo é mais moderno.
15: Hoje 14 concessionárias já estão integradas à plataforma. O aplicativo envia notificações sobre a cobrança e o motorista tem até 30 dias para pagar pela passagem no pedágio. Mas atenção, o pagamento não é feito pela plataforma. O CNH do Brasil direciona o usuário ao canal disponibilizado pela concessionária. Reportagem Luciana Colares de Holanda.
6: Parentes de desaparecidos contam com a tecnologia para ajudar na localização dessas pessoas.
7: Em todo o país, postos de coleta de DNA do Ministério da Justiça e Segurança Pública estão preparados para receber os familiares que ainda não tenham doado material genético.
6: A doação é simples e aumenta as chances pela busca da pessoa que desapareceu.
17: São 342 postos de coleta disponíveis em todo o país. A coleta é uma forma de ampliar as chances de identificação de pessoas desaparecidas. O secretário nacional de Segurança Pública, Chico Lucas, explica que o DNA do familiar é incluído em bancos de perfis genéticos e pode ser comparado com materiais de pessoas encontradas vivas ou mortas, cuja identidade ainda não foi confirmada.
18: Existe, então, um universo de pessoas que ainda possam ser identificadas. Por quê? Porque muitas vezes os parentes não vão atrás, os parentes não sabem. A amostra só pode ser usada para fins de localização de desaparecidos, porque a pessoa pode ter receio de ser, por exemplo, comparado com um criminal. Então, essa identificação não serve a fins criminais, só civis.
17: Desde 2021, foram 815 identificações de pessoas desaparecidas através dos bancos de DNA. A recomendação é que participem da campanha, preferencialmente familiares biológicos diretos, pai ou mãe, filhos ou irmãos da pessoa desaparecida. Menores de idade também podem participar, acompanhados e autorizados por um responsável. A coleta é simples, feita com um cotonete ou uma pequena esponja na parte interna da bochecha. Não é necessário estar em jejum. Simone de Jesus, da Coordenação de Políticas sobre Pessoas Desaparecidas do Ministério da Justiça, defende que o procedimento ajuda na identificação.
19: Quem tem um familiar desaparecido, que doe seu material, que isso é uma possibilidade muito importante de poder resolver e ter uma resposta numa situação que a gente sabe que é tão desesperadora para todos os familiares.
17: Quem já forneceu DNA em campanhas anteriores não precisa repetir o procedimento. O perfil continua armazenado e pode ser comparado em novos registros. O familiar deve procurar os postos indicados pelo Ministério da Justiça, munidos de documento de identificação, o memorando de encaminhamento da delegacia e, se possível, documentos da pessoa desaparecida. Reportagem Pablo Mundim.
7: Os endereços dos postos de coleta podem ser consultados em gov.br/mj.
6: Escuta, acolhimento e orientação a mulheres em situação de vulnerabilidade.
7: A partir de hoje serão disponibilizados 100 mil teleatendimentos a elas pelo SUS.
6: Conheça os detalhes na reportagem de Graziele Bezerra.
20: O serviço é voltado a mulheres em situação de violência, mães atípicas e mulheres que cuidam de familiares com deficiência ou doenças raras. A expectativa é realizar até 100 mil teleatendimentos por mês a partir desta segunda-feira. As consultas poderão ser agendadas via Meu SUS Digital, como explica a secretária de Atendimento Especial da Saúde do Ministério da Saúde, Ana Luísa Caldas.
21: Essa oferta de maneira remota, de maneira na palma da mão, para a gente facilitar e, de fato, conseguir superar algumas barreiras de acesso. A gente sabe que a gente ainda não consegue ter a capilaridade que a gente gostaria de ter de serviços especializados em todos os territórios nacionais. Então, por que não utilizar também da saúde digital, atendimento remoto, a favor e em prol dessas pessoas no território?
20: Para agendar um atendimento, basta acessar o aplicativo Meu SUS Digital com a conta gov.br. Selecionar a opção atendimento, basta acessar o aplicativo Meu SUS Digital com a conta gov.br.

0: e buscar construir um conjunto do cuidado junto ali com o município, junto com a rede local, com as potências que a rede local tem, né?
1: Ao final das sessões, a mulher poderá ser encaminhada para a continuidade do cuidado em um centro de atenção psicossocial ou em um outro serviço da rede. O teleatendimento está disponível de segunda a sexta-feira, das 8 da manhã às 8 da noite, e aos sábados, das 8 da manhã às 2 da tarde. Reportagem Graziele Bezerra.
2: E uma ferramenta digital ajuda quem deseja se livrar do vício em bebidas alcoólicas.
3: Disponível no Meu SUS Digital, o Modera Brasil disponibiliza testes, dicas e informações e pode recomendar o usuário a procurar ajuda médica.
2: O tratamento para o alcoolismo está disponível no Sistema Único de Saúde.
4: Davi Alves de Souza, morador de Brasília, é filho de um pai alcoólatra e perdeu a mãe aos 7 anos de idade. Ele conta que encontrou na bebida uma forma de preencher o vazio deixado pela mãe. Aos 42 anos, decidiu buscar ajuda para abandonar a dependência.
5: Pedi trabalho, pedi esposa, falei assim, eu não quero mais, eu acho que eu vou conseguir, eu tenho certeza que eu vou conseguir.
4: Dados do Ministério da Saúde apontam que cerca de 20% dos brasileiros com mais de 18 anos ingerem pelo menos 6 doses de álcool em uma única ocasião. O consumo excessivo é um dos principais fatores de risco para diversas doenças. Também provoca prejuízos emocionais e sociais, como lembra a gerente do Centro de Atenção Psicossocial, Álcool e Outras Drogas de Samambaia, Gabriele Tereza de Jesus.
6: Normalmente a família chega um momento que não quer mais, nem os filhos, nem a esposa, então eles vêm na questão do trabalho, deixam de ir ao trabalho ou perdem o emprego, ficam em situação de rua.
4: A ferramenta Modera Brasil, disponível no Meu SUS Digital, oferece meios de prevenção ao uso exagerado de bebidas alcoólicas. O aplicativo permite ao cidadão avaliar o padrão de consumo e recomenda, quando necessário, procurar os serviços da rede pública de saúde. O Modera Brasil foi desenvolvido pela Universidade de São Paulo em parceria com o Ministério da Saúde, como explica a secretária de Atenção Primária à Saúde, Ana Luísa Ferreira Caldas.
7: O aplicativo ele vem como uma ferramenta de autocuidado apoiado para fazer a avaliação do nosso consumo alcoólico enquanto cidadãos, mas também traz diversas ferramentas dentro do próprio aplicativo para educação e saúde, traz o consumo, né, de quanto que custa esse consumo alcoólico que as pessoas acabam utilizando na sociedade de maneira geral, exatamente para a gente poder fazer promoção da saúde, levar o autocuidado apoiado e conhecimento técnico baseado em evidência para a população se sentir também segura com as informações na palma da mão.
4: E para quem precisa de ajuda para enfrentar problemas relacionados ao consumo de álcool, a Unidade Básica de Saúde é a primeira porta de entrada para o cuidado no SUS. As equipes orientam como reduzir ou interromper o consumo e oferecem ainda tratamento de saúde para doenças associadas ao uso de bebidas e, quando necessário, encaminham para um atendimento especializado nos Centros de Atenção Psicossocial, Álcool e Outras Drogas, CAPES. Reportagem Cleide Lopes.
3: A vacinação de crianças e adolescentes menores de 15 anos segue em todo o país até 1º de setembro dentro da campanha nacional de multivacinação.
2: Pais e também responsáveis devem procurar uma unidade de saúde e levar a caderneta de vacinação em papel ou pelo Meu SUS Digital para conferir se há doses em atraso e manter a proteção contra mais de 20 doenças.
3: No último sábado, o Dia D reforçou a mobilização com atendimento em unidades de saúde, pontos móveis e espaços públicos.
8: Em Brasília, o servidor público Daniel Moreira aproveitou o dia de folga para atualizar a caderneta de vacinação dos filhos.
9: Eu trouxe as crianças para verificar se a cobertura vacinal estava adequada, se não. E aproveitei e também verifiquei se as minhas vacinas estavam em dia.
8: Famílias inteiras reservaram o sábado para ficar em dia com a saúde. Unidades básicas de todo o país abriram as portas para a campanha de multivacinação. O ministro da Saúde, Alexandre Padilha, falou da importância da vacina.
10: Vocês, pais e mães atuais, só não têm paralisia infantil, só não tiveram meningite, só não tiveram sarampo, porque um dia os

0: seu pai e a sua mãe saiu de casa e te levou para vacinar. Hoje a vacina está o ano inteiro lá. Se tiver dificuldade de levar na unidade de saúde, faz uma autorização para tomar a vacina na escola, que as equipes de saúde da família de todo o país vão até as escolas vacinar as crianças. Então tem toda a oportunidade para vacinar, manter sua criança protegida.
1: Por causa do surgimento de um surto de sarampo em vários países das Américas, a vacinação contra a doença está sendo reforçada, como destacou o ministro Alexandre Padilha.
0: Quem é de São Paulo, São Bernardo e Guarulhos, são três cidades que hoje têm pouco mais de 20 casos identificados desde o começo de julho, precisa tomar a vacina do sarampo, mesmo se achar que está com a caderneta atualizada.
1: O dia D de vacinação também atraiu idosos e gestantes aos postos de vacinação. Foi o caso da aposentada Dalva Dourado.
2: Sem as vacinas, não é como que a gente vai se livrar das epidemias, das doenças. Tem que vacinar.
1: Já a bancária Ana Paula Medeiros trouxe o filho e acabou também sendo vacinada.
3: Eu tomei três, todas que estavam em atraso, e aí agora já está tudo em dia.
1: A pequena Maria Clara de Andrade, de 10 anos, resumiu bem o sentimento de estar imunizada.
4: Se você pegar uma doença, pode ser pior do que vacinar, bem pior.
1: A campanha segue até o dia 1º de setembro, com a oferta de 20 vacinas do calendário nacional. A estratégia protege contra doenças graves como meningite, tuberculose, hepatite e cânceres associados ao HPV. Reportagem Luana Karen.
5: Já está disponível para consulta o quarto e último lote da restituição do Imposto de Renda 2026.
6: O valor pode ser creditado na conta do contribuinte até o dia 31 de agosto.
5: A consulta ao lote pode ser feita no portal ou no aplicativo da Receita Federal.
7: A consulta ao quarto lote de restituição do Imposto de Renda à Pessoa Física de 2026 começa nesta segunda-feira, dia 24 de agosto. O lote também inclui restituições residuais de anos anteriores. São 521.935 restituições, que somam quase R$1.240.000,000. O crédito será realizado em 31 de agosto e é feito somente em conta do titular da declaração. Entre os beneficiados estão contribuintes com prioridade legal, como idosos, pessoas com deficiência ou doença grave e contribuintes cuja a principal fonte de renda seja o magistério. A consulta pode ser feita no portal da Receita Federal, gov.br/Receita Federal, em Meu Imposto de Renda e depois em Consultar Minha Restituição. Também é possível verificar a situação pelo aplicativo da Receita Federal. Se houver pendências na declaração, o contribuinte pode corrigir as informações por meio de uma declaração retificadora. Dilson Santa Fé, para a Voz do Brasil.
6: Foi apresentada esse mês a versão atualizada de uma publicação com o mapeamento de riscos para a prevenção de desastres naturais no país.
5: O texto traz avanços científicos e técnicos das últimas décadas, desde a obra original publicada em 2007.
6: O objetivo é apoiar os municípios na elaboração de planos, projetos e obras de redução de riscos diante dos impactos trazidos pelas mudanças climáticas.
5: Entre elas, o fenômeno do El Niño, que traz impactos como chuvas acima da média na região sul e seca e calor acentuados na porção norte.
6: Foi o que apontou Rodolfo Moura, diretor do Departamento de Mitigação e Prevenção de Risco do Ministério das Cidades.
8: Só é possível atuar nos desastres, a gente conhece o risco. No momento que a gente está vivenciando agora, de crise climática, de possível intensificação dos processos com El Niño que se avizinha. Então a gente entende que é um documento que pode já surtir efeito como um documento que pode trazer ações de prevenção de norte a sul do Brasil.
5: A publicação está disponível no site gov.br/cidades.
6: A música brasileira e suas partituras agora na internet.
5: Um espaço onde notas, acordes e melodias que fazem parte da nossa história estão a um clique de distância.
6: O novo portal de partituras amplia o acesso a esse patrimônio musical, colaborando também para o ensino musical brasileiro.
5: Chico Buarque, Tom Jobim, Hermeto Pascoal. Nomes da música brasileira que agora têm partituras de suas composições reunidas na plataforma online Partituras Brasileiras. A diretora do Centro de Música da Fundação Nacional de Artes, Funarte, Eulícia Esteves, explica o que é possível encontrar no site.
9: Partituras do nosso cancioneiro popular, partituras de música de concerto, de compositores brasileiros, ou seja, é uma plataforma de partituras de compositores nacionais, para várias formações, para orquestras, para bandas e para instrumento solo também.
5: O acervo contempla materiais voltados ao ensino musical. Além das partituras, é possível também conhecer obras da música brasileira em formato digital. Na plataforma, o usuário pode pesquisar em itens como catálogo geral, ensino musical e Bienal da Música Brasileira Contemporânea. Eulícia Esteves, da Funarte, destaca quem pode usar o material.
9: Músicos, professores, pesquisadores, amantes da música brasileira de uma forma geral.
5: A plataforma vai permitir o aumento gradual do acervo, como explica o músico, pesquisador e professor Renato Borges.
10: Porque já existe uma quantidade razoável de repertório que é disponibilizado, né, e em projetos digitais a tendência é que essa quantidade vai aumentar com o passar do tempo.
5: A pesquisa da partitura pode ser feita pelo nome do compositor, título da obra e formação instrumental, como banda marcial, por exemplo. Também é possível pesquisar por diferentes instrumentos e tipos de voz, como soprano e tenor. O endereço da plataforma é partiturasbrasileiras.funarte.gov.br. Reportagem, Márcia Fernandes.
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5: A lista de espera do programa Universidade para Todos, o ProUni, para o segundo semestre do ano, recebe manifestações de interesse nos dias 26 e 27 de agosto, quarta e quinta-feira.
6: Podem participar os candidatos que não foram pré-selecionados nas chamadas anteriores e aqueles que não conseguiram vaga por falta de formação de turma.
5: O processo é gratuito e deve ser feito pelo Portal Único de Acesso ao Ensino Superior.
6: E essas foram as notícias do Governo Federal.
5: Uma realização da Secretaria de Comunicação Social da Presidência da República.
6: Com produção da empresa Brasil de Comunicação.
5: Fique agora com as notícias do Poder Judiciário e do Congresso Nacional. Uma boa noite.
6: Boa noite para você. Até amanhã.
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14: Supremo inicia audiência pública para debater a constitucionalidade de dispositivos da lei antifacção.
15: TST discute o controle do uso de banheiro no trabalho.
14: STJ decide que judiciário só pode determinar tratamento pelo SUS no exterior em situações excepcionais.
15: Boa noite, eu sou Arthur Filho.
14: E eu sou Walter Lima.
15: O Supremo iniciou hoje uma audiência pública para debater a constitucionalidade de dispositivos da lei antifacção.
14: Ao todo, 48 expositores foram admitidos para apresentar argumentos técnicos sobre dispositivos da nova legislação, que são questionados em 4 ações diretas de inconstitucionalidade em tramitação na Corte.
15: Oficialmente denominada Marco Legal do Combate ao Crime Organizado, a lei que entrou em vigor em março alterou o Código Penal, o Código de Processo Penal e outras leis penais.
14: O texto define como facção criminosa o agrupamento de pelo menos 3 pessoas que empreguem violência, grave ameaça ou coação para exercer controle territorial ou social, intimidar a população e autoridades ou atacar serviços estruturais essenciais. A audiência será retomada amanhã pela manhã e se estende na parte da tarde.
15: Judiciário só pode obrigar o SUS a custear tratamento médico no exterior em casos excepcionais, como comprovação de que não há tratamento eficaz disponível no Brasil.
14: Para o STJ, o direito à saúde não garante acesso à melhor tecnologia médica disponível no mundo. Fátima Uchoa.
16: Com esse entendimento, a segunda turma do STJ manteve a negativa do TRF4 para que a União custeasse o transplante intestinal e o tratamento de uma menina de 11 anos em hospital dos Estados Unidos. O ministro relator Marco Aurélio Belize explicou que havia dados técnicos sobre hospitais brasileiros habilitados para o referido transplante. O ministro também ressaltou que a proteção integral assegurada a crianças e adolescentes não afasta a necessidade de observar os critérios técnicos, a organização do SUS e a igualdade na distribuição de recursos, devendo a proteção integral ser harmonizada com a sustentabilidade do sistema e com as escolhas legítimas de política pública.
15: O TST faz audiência pública nesta terça-feira para debater o controle e a limitação do uso de banheiro por empregados durante o trabalho.
14: O assunto diz respeito principalmente a setores específicos como teleatendimento e frigoríficos. Simone Moura.
17: Para muitos trabalhadores, o tempo de trabalho é tão cronometrado que é difícil até ir ao banheiro durante o serviço. Mas essa é uma necessidade básica de qualquer pessoa. Por isso, o assunto virou tema de audiência aqui no TST. O Tribunal Superior do Trabalho quer ouvir trabalhadores, empresários, médicos, para discutir a possibilidade de acordos e convenções coletivas flexibilizarem regras relacionadas ao uso de banheiros em atividades como teleatendimento e frigoríficos. A audiência será realizada às 14h desta terça-feira na sede do TST, com transmissão ao vivo pelo canal do Tribunal no YouTube.
15: Participação dos eleitores é destacada pelo presidente do TSE durante a eleição simulada no Maranhão.
14: O teste reuniu mais de 1000 eleitores e reproduziu as condições de uma eleição real. Vitor Struck.
18: A participação dos eleitores é fundamental para garantir a força e a legitimidade da democracia. A avaliação é do presidente do TSE, ministro Cássio Nunes Marques, que acompanhou uma eleição simulada em Paulino Neves, no Maranhão. A iniciativa, promovida pelo TRE do Maranhão, é acompanhada pelo TSE. Funcionou como um ensaio para as eleições gerais de 2026. A simulação reproduziu as etapas de uma eleição real, desde o primeiro voto até a emissão do boletim de urna no fim do dia. Técnicos e observadores do TSE acompanharam a operação. Segundo o presidente do tribunal, o uso da tecnologia na justiça eleitoral tem como objetivo garantir que a vontade do eleitor seja registrada de forma exata, transparente e segura.
19: A tecnologia, para essa justiça especializada, nunca representou um fim em si mesmo, mas sim o meio pelo qual garantimos que a vontade do eleitor seja registrada de forma exata, transparente e inviolável.
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15: A você, uma boa noite.
14: E até amanhã.
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20: Eu sou Paula Groba.
21: E eu sou Ricardo Nakaoka.
20: E estes são os destaques de hoje do Jornal do Senado, que começa agora.
21: Fim da escala 6x1 é defendida em sessão de homenagem ao Tribunal Superior do Trabalho.
20: PEC com mudanças na segurança pública chega ao Senado.
21: Campanha mobiliza familiares de desaparecidos para coleta de DNA.
20: Boa noite.
21: Boa noite.
20: O mundo do trabalho mudou, os desafios também. A inteligência artificial, a automação e as plataformas digitais estão transformando profissões, jornadas e relações entre trabalhadores e empregadores. Em meio a tantas mudanças, velhos problemas permanecem, mas ganham novas formas.
21: Uma sessão especial do Senado celebrou nesta segunda-feira os 80 anos do Tribunal Superior do Trabalho. Durante o evento, parlamentares e representantes da Justiça Trabalhista defenderam o fim da escala 6x1 e o combate à precarização no mercado. mercado laboral. A repórter Marcela Diniz traz os detalhes.
0: Em 1946, o então Conselho Nacional do Trabalho passou a integrar oficialmente o Poder Judiciário e a se chamar Tribunal Superior do Trabalho. De lá até hoje, muita coisa mudou nas relações entre patrões e empregados. Terceirização, trabalho intermitente e outros tipos de contrato que não abrangem direitos que eram consagrados em outros tempos, como férias remuneradas e auxílio-doença. A tecnologia também impactou o mundo laboral. Diante dessa realidade, a Justiça do Trabalho precisa compreender os novos cenários e assegurar proteção ao elo mais fraco, o trabalhador. O presidente do TST, ministro Luiz Felipe Vieira de Mello Filho, comentou esse desafio.
2: A inteligência artificial, a automação, a economia digital e o trabalho intermediado por plataformas já fazem parte da realidade de milhões de pessoas. A própria noção de tempo e local de trabalho passa por profundas mudanças. A velha exploração do trabalho assume novas faces e desafia, cotidianamente, o mistério de distribuir justiça social.
0: O senador Paulo Paim, do PT do Rio Grande do Sul, defendeu que o Congresso aprove leis que garantam proteção trabalhista e o direito de viver para além do trabalho.
22: É urgente que o Brasil ponha o fim da escala 6x1 e promova a redução da jornada de trabalho para 40 horas semanais sem redução salarial. Isso é modernizar as relações de trabalho.
0: Ministros do TST já defenderam publicamente a aprovação da proposta de emenda à Constituição que acaba com a escala 6x1 e reduz a jornada máxima para 40 horas semanais. A PEC está na Comissão de Constituição e Justiça do Senado.
20: O Senado analisa o projeto de lei que torna obrigatória a realização do teste do bafômetro ou exames toxicológicos para todos os condutores envolvidos em acidentes de trânsito.
21: A proposta também estabelece que o crime de homicídio culposo ao volante sob efeito de álcool ou drogas seja inafiançável. A reportagem é de Bruno Lourenço.
23: O projeto torna obrigatória a testagem de alcoolemia ou de outras substâncias psicoativas em motoristas envolvidos em sinistros. O autor, senador Fabiano Contarato, do PT do Espírito Santo, que já foi delegado, afirma que a medida busca evitar dúvidas na perícia e agilizar a identificação de casos de embriaguez logo após a ocorrência.
24: O que o projeto faz é que, em estado flagrancial, ele vai ser preso em flagrante. Aí o juiz, na audiência de custódia, é que vai avaliar se ele vai manter a prisão em flagrante ou se ele vai converter a prisão em flagrante preventivo.
23: Além da testagem compulsória, a proposta veda a concessão de fiança nos casos em que o motorista alcoolizado ou drogado causar a morte de outra pessoa. A medida já foi aprovada na Comissão de Segurança Pública.
20: E a segurança pública pode ganhar novas regras diretamente na Constituição. A chamada PEC da Segurança Pública começa a avançar no Senado após ser enviada à Comissão de Constituição e Justiça. Entre outros pontos, a proposta prevê maior integração das ações de segurança entre União, estados e municípios.
21: Com a escolha de um relator, o texto poderá entrar na fase de discussão. Os detalhes com o repórter Herman Kulitz.
25: A chamada PEC da Segurança Pública busca modificar a Constituição com o objetivo de combater com mais rigor o crime organizado, de ampliar a atuação da Polícia Federal, de criar polícias municipais, de aumentar os recursos para a segurança pública e para o sistema penitenciário, além de trazer outras medidas que ajudem no enfrentamento da criminalidade. Como destacou o relator da proposta, senador Rogério Carvalho, do PT de Sergipe.
26: Para que a gente possa aprovar definitivamente uma emenda constitucional que defina claramente o financiamento do sistema prisional brasileiro, que a gente possa integrar os órgãos de segurança pública, municipais, estaduais e federal, que a gente possa integrar as inteligências e, com isso, ter mais financiamento e mais gestão da segurança pública, responsabilizando todos os entes federados e, assim, garantir ao povo brasileiro o direito à segurança, à liberdade de ir e vir.
25: Após análise na comissão, o texto poderá seguir para o plenário do Senado, onde precisará de pelo menos 49 votos favoráveis em dois turnos para ser aprovada.
20: E familiares de pessoas desaparecidas podem procurar até a próxima sexta-feira pontos de coleta em todo o país para fornecer o material genético.
21: O DNA poderá ser comparado com bancos de dados e auxiliar na identificação e localização de desaparecidos. Repórter Rodrigo Rezende.
27: Até a próxima sexta-feira, 28 de agosto, familiares
1: familiares de pessoas desaparecidas podem entrar em contato com as secretarias de segurança dos 26 estados do país e do Distrito Federal para que profissionais façam a coleta de DNA e outros materiais que permitam o auxílio na busca pelos desaparecidos. A presidente da Comissão de Direitos Humanos do Senado, senadora Damaris Alves, do Republicanos do Distrito Federal, afirma que a situação é urgente.
3: A Comissão de Direitos Humanos tem dado uma atenção especial porque hoje no Brasil nós estamos com mais de 100 mil pessoas desaparecidas. E mais de 55 mil são crianças. Onde estão nossas crianças?
1: A coleta de DNA é indolor e deve ser preferencialmente feita por familiares de primeiro grau da pessoa desaparecida, caso de pai, mãe, filhos ou irmãos. Para mais informações, acesse gov.br/mj.
20: O projeto que transforma em lei o mapa do caminho para zerar o desmatamento e fazer a transição energética no Brasil está em análise nas comissões do Senado.
21: A ideia de mapa do caminho foi apresentada pelo Brasil na COP30 no ano passado em Belém. Repórter César Mendes.
4: O projeto do senador Beto Faro, do PT do Pará, inclui na Política Nacional sobre Mudança do Clima os mapas para uma transição justa à economia de baixo carbono e para o desmatamento zero. Segundo o autor, a medida transforma essas diretrizes em política de Estado e pode servir de referência a outros países em desenvolvimento. O climatologista Carlos Nobre também defende ações de restauração florestal em grande escala.
7: 4 biomas brasileiros estão na beira do ponto de retorno: Amazônia, Cerrado, Pantanal e Caatinga. É essencial que o Brasil vá nessa linha desses mapas.
4: O mapa do caminho vai permitir um planejamento de longo prazo para o Brasil reduzir suas emissões e combater o desmatamento, alinhado com os compromissos internacionais assumidos no Acordo de Paris.
8: Eleições 2026.
20: O dinheiro é um dos combustíveis das eleições. É ele que ajuda a financiar campanhas, pagar equipes, produzir materiais e levar candidatos até os eleitores. Neste ano, quase 5 bilhões de reais estarão disponíveis para a disputa eleitoral.
21: Mas afinal, de onde vem todo esse dinheiro? E como ele é dividido entre partidos e candidatos? A repórter Patrícia Oliveira explica.
9: O fundo eleitoral é formado por dinheiro público e é destinado apenas para as campanhas em ano de eleições. Em 2026, dos quase 5 bilhões de reais para os 30 partidos registrados no TSE, o PL é que vai ficar com a maior fatia, cerca de 882 milhões de reais. A divisão leva em conta o tamanho das bancadas na Câmara e os votos recebidos pelos partidos na eleição anterior para deputado federal. Também considera a representação no Senado e 2% são divididos igualmente entre todas as legendas. Os partidos definem como distribuir a sua parcela entre os candidatos, como explica o cientista político Rafael Favetti.
10: Os partidos, a rigor, podem usar livremente, tal qual a sua diretoria executiva queira usar na campanha. Porém, os partidos prestam contas à Justiça Eleitoral terminadas as eleições.
9: O eleitor pode acompanhar essa prestação de contas dos partidos pelo site do TSE.
21: Portal e-Cidadania. Apresente sua ideia legislativa, participe de audiências públicas e sabatinas ou opine sobre uma proposta em debate no Senado. Acesse senado.leg.br/e-cidadania. Com a edição de Paula Groba e trabalhos técnicos de João Lira, o Jornal do Senado fica por aqui. Acompanhe agora as notícias da Câmara dos Deputados. Boa noite.
20: Boa noite e até amanhã.
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27: Projeto estimula a energia limpa em assentamentos da reforma agrária.
28: Deputados atualizam regulamentação dos profissionais da radiologia.
27: Propostas ampliam controle sanitário sobre suplementos alimentares.
28: Boa noite. Projetos que ampliam o controle sanitário sobre suplementos alimentares estão prontos para serem incluídos na pauta de votações do plenário da Câmara. Saiba mais sobre o assunto na reportagem de José Carlos Oliveira.
5: O deputado Felipe Carreiras, do PSB de Pernambuco, acredita em rápida aprovação de propostas que ampliam o controle sanitário e as punições para fraudes e publicidade enganosa em torno dos suplementos alimentares. Os três projetos de lei foram recomendados pelo grupo de trabalho que ele coordenou na Câmara dos Deputados, já tiveram o regime de urgência aprovado e, portanto, estão prontos para votação no plenário. Além de criminalização e aumento de multa diante de irregularidades, as propostas têm foco em segurança alimentar.
6: Nós temos a grande chance de ter uma legislação moderna, de referência internacional, na medida que nós procuramos enxergar todos os mercados mundiais que comercializam suplemento. A gente pensa uma proibição e uma multa para a rede social que estiver possibilitando esse tipo de propagação indiscriminada, assim como as big techs que ofertam no Mercado Livre, no Amazon, na Shopee, esse tipo de produto. Pior do que a suplementação inadequada é a substância falsificada. E está entrando no Brasil, sendo sugerida por esses digital influencers que não têm nem formação médica.
5: Entre 2000 e 2025, 63% dos processos analisados pela Agência Nacional de Vigilância Sanitária foram relacionados a suplementos, envolvendo uso de anabolizantes, manipulação do teor de proteínas e rótulos irregulares. Nas audiências públicas promovidas pelo grupo de trabalho entre outubro do ano passado e março deste ano, técnicos da Anvisa relataram casos de suplemento ômega 3 feito apenas de óleo vegetal com aroma de peixe, whey protein e creatina à base de farinha com saborizante e substâncias tóxicas do agronegócio em laboratório de suplemento alimentar. Felipe Carreiras deverá ser o relator das propostas de controle sanitário dos suplementos alimentares no plenário da Câmara. O deputado lembrou que as audiências no grupo de trabalho ouviram todos os setores envolvidos, desde as empresas até médicos e nutrólogos. Da Rádio Câmara de Brasília, José Carlos Oliveira.
11: Saúde.
27: Baleia Rossi, do MDB de São Paulo, apresentou projeto que estabelece diretrizes para ampliar a atenção à saúde da mulher durante o climatério e a menopausa no SUS. Ele explica que a ideia é qualificar o atendimento, ampliar o diagnóstico e facilitar o acesso a tratamentos.
28: O texto também institui a Semana Nacional de Conscientização sobre o Climatério e a Menopausa, a ser realizada na primeira quinzena de março. O objetivo, segundo Baleia Rossi, é ampliar a informação sobre o tema, reduzir estigmas e fortalecer as ações de educação em saúde.
11: Previdência.
27: Júnior Lourenço, do Maranhão, é favorável ao projeto que regulamenta a aposentadoria especial de agentes comunitários de saúde e de combate às endemias. Para ele, a medida é importante para garantir direitos previdenciários àqueles que atendem diretamente à população.
28: Júnior Lourenço explica que a proposta prevê aposentadoria com integralidade e paridade aos 50 anos para mulheres e aos 52 para homens, após 20 anos de atividade. O texto também estabelece regras para quem tem tempo de serviço em outras funções.
11: Trabalho.
27: Projeto de Rodrigo Valadares, do PL de Sergipe, cria uma modalidade de aprendizagem voltada a jovens egressos do serviço militar obrigatório. O texto permite que empresas de segurança privada substituam a cota de aprendizes pela concessão de bolsas preparatórias a esses jovens.
28: Rodrigo Valadares explica que o projeto reduz para 19 anos a idade mínima para atuação como vigilante de quem comprovar a prestação do serviço militar e dispensa. Para ele, a medida amplia a inserção de ex-militares no mercado de trabalho e reduz a vulnerabilidade desses jovens.
11: Votação.
27: O projeto que amplia o reconhecimento de profissionais da radiologia foi alterado na Câmara e retorna ao Senado para análise das modificações. Saiba mais com a repórter Sofia Peçanha.
14: A Comissão de Constituição e Justiça aprovou o projeto que atualiza a regulamentação das profissões de técnico e tecnólogo em radiologia e de bacharel em ciências radiológicas. A proposta, já aprovada pelo Senado, altera a lei que regula o exercício das profissões da área desde 1985. Entre as mudanças está o reconhecimento formal das categorias de bacharel, tecnólogo e técnico em radiologia, além da ampliação das áreas de atuação profissional. O texto busca adequar a legislação às novas tecnologias utilizadas em exames e tratamentos de saúde, além de atividades industriais e de segurança que utilizam radiação. O projeto já havia sido aprovado pela Comissão de Saúde. Na reunião, o relator, o deputado Ricardo Silva, do PSD de São Paulo, destacou a importância desses profissionais para o funcionamento dos serviços de saúde.
2: Eles buscam beneficiar os profissionais técnicos em radiologia, os quais têm atuação relevante nos serviços de saúde, principalmente na produção de exames radiológicos indispensáveis ao diagnóstico de patologias.
14: Além de atualizar as regras para o exercício da profissão, o texto determina quem pode obter registro nos conselhos regionais de técnicos em radiologia, estabelece regras para a supervisão das técnicas radiológicas e reforça exigências relacionadas à proteção radiológica e à segurança dos trabalhadores e usuários dos serviços. Na prática, a proposta busca dar mais segurança jurídica aos profissionais ao definir quem pode atuar em cada atividade e quais são as responsabilidades de cada função. Durante a votação na Comissão de Constituição e Justiça, a deputada Érica Cocai, do PT do Distrito Federal, defendeu a proposta, afirmando que uma das principais mudanças é o reconhecimento dos tecnólogos em radiologia na legislação.
12: E por fim dizer que nós temos uma legislação que é uma legislação antiga, que não previa o tecnólogo, e tecnólogo agora vai poder fazer concurso público. Tecnólogo vai poder adentrar na saúde como tecnólogo. Portanto, é um reconhecimento.
14: Como a proposta que atualiza a regulamentação dos profissionais das técnicas radiológicas sofreu alterações durante sua análise na Câmara, ela retorna agora ao Senado para análise dessas modificações. Da Rádio Câmara de Brasília, Sofia Peçanha.
11: Desenvolvimento Regional.
28: O grupo do PL do Rio Grande do Sul defende a criação de um regime excepcional para agilizar obras e compras em estados e municípios atingidos por calamidades climáticas. A medida flexibiliza regras de licitação e reduz prazos para acelerar a reconstrução da infraestrutura pública.
13: O projeto também permite contratações simplificadas para obras de prevenção, como drenagem, contenção de encostas e sistemas de alerta. Zucco explica que a intenção é reduzir a burocracia sem abrir mão da transparência e da fiscalização dos recursos públicos.
11: Meio Ambiente.
28: Mário Negromonte Júnior, do PSB, pede que a Comissão de Finanças e Tributação realize uma audiência pública para discutir os impactos econômicos, fiscais e patrimoniais da atuação do ICMBio e das unidades de conservação federais em Una, no sul da Bahia.
13: Segundo Mário Negromonte Júnior, as restrições ambientais afetam atividades agropecuárias, investimentos, acesso ao crédito e a arrecadação do município. Ele defende um debate para conciliar a preservação ambiental com segurança jurídica dos proprietários e o desenvolvimento da região.
11: Transportes.
28: A Câmara aprovou e encaminhou para análise do Senado o projeto que prorroga até 2032 a dispensa do adicional ao frete para a renovação da marinha mercante em transportes com origem ou destino nas regiões Norte e Nordeste. André Abidon, do PP do Amapá, observa que a cobrança pode representar de 8 a 40% do valor do frete.
13: De acordo com André Abidon, a prorrogação ajuda a reduzir os custos de transporte e dá mais segurança para empresas planejarem investimentos nas duas regiões. O benefício vale para a navegação entre portos brasileiros e para o transporte por rios e lagos.
11: Economia.
28: Afonso Florenci, do PT da Bahia, assina projeto que cria a Lei de Proteção da Soberania Econômica Nacional contra sanções estrangeiras. A proposta proíbe que sanções unilaterais impostas por outros países produzam efeitos no Brasil.
13: De acordo com Afonso Florenci, a medida protege a autonomia do país e impede o encerramento injustificado de contas bancárias e contratos por exigências externas. O deputado sustenta que o objetivo é proteger a economia e a legislação de interferências estrangeiras.
28: A proposta de emenda à Constituição que amplia a imunidade tributária de organizações religiosas foi aprovada na Câmara. Gabriel Mota, do União de Roraima, explica que o texto também impede a cobrança de impostos na aquisição de bens e serviços necessários ao funcionamento das instituições.
13: Gabriel Mota avalia que a mudança dá mais segurança jurídica à aplicação do benefício tributário. A proposta se estende a creches, asilos, orfanatos, monastérios, seminários e comunidades terapêuticas sem fins lucrativos geridas por essas organizações.
11: Agricultura.
28: Uma comissão aprovou o projeto que institui incentivos à geração de energia limpa em assentamentos da reforma agrária. A repórter Maria Neves tem mais detalhes.
0: A Comissão de Minas e Energia da Câmara aprovou o projeto do deputado Mercinho Lucena, do PSD da Paraíba, que cria incentivos para a geração de energia elétrica de fontes renováveis em áreas da União destinadas à reforma agrária. Pelo texto, poderão se beneficiar da lei pessoas físicas ou jurídicas organizadas em cooperativas e associações que representem assentados. Para viabilizar a geração de energia limpa nos assentamentos, a proposta assegura acesso prioritário a linhas de financiamento em bancos públicos e prioridade no licenciamento de obras de rede elétrica. O projeto também permite que o excedente de energia de microgeração e de minigeração distribuída seja adquirido por distribuidoras ou órgãos públicos. De acordo com o relator, deputado Júlio Lopes, do PP do Rio de Janeiro, o projeto cria a possibilidade para que cerca de 1 milhão de famílias acessem novas fontes de renda por meio da comercialização de excedentes energéticos. Na opinião do parlamentar, ao permitir que essas famílias instalem e operem usinas de energia limpa, o projeto cria um ambiente de negócios favorável ao cooperativismo e ao associativismo rural.
15: É um projeto que tem um mérito muito especial de dar àquelas pessoas que estão em áreas destinadas à reforma agrária, portanto, pessoas que não têm propriedade, que não têm terra, que não têm outras possibilidades de desenvolverem projetos de energia e, a partir desses projetos, terem uma capitalização, terem uma renda. E eu entendi que isso será de grande valia para a capitalização dessas áreas mais pobres do Brasil, ajudando essas populações menos assistidas.
0: O projeto, que cria incentivos para a geração de energia renovável em assentamentos da reforma agrária, ainda será analisado pelas comissões de Agricultura, de Finanças e Tributação e de Constituição e Justiça. Da Rádio Câmara de Brasília, Maria Neves.
13: Marcelo Moraes, do PL do Rio Grande do Sul, é favorável ao projeto que atualiza as regras do crédito fundiário para a compra de imóveis rurais. Segundo o deputado, a proposta torna a política de acesso à terra mais justa ao considerar as diferenças de preços entre as regiões do país.
28: Marcelo Moraes afirma que os limites atuais estão defasados e dificultam o acesso de agricultores familiares ao programa. Para ele, a medida fortalece o crédito fundiário, amplia a inclusão produtiva e contribui para o desenvolvimento regional e a segurança alimentar.
11: Esporte.
13: Arthur Oliveira Maia, do União da Bahia, é autor da proposta que proíbe a publicidade, a propaganda e o patrocínio de apostas de cota fixa, as chamadas bets, em todo o país. O projeto ainda veda a contratação de influenciadores, atletas e celebridades para divulgar as apostas.
28: O texto proíbe também o patrocínio de eventos e a utilização de marcas de bets em estádios, arenas e outras instalações. Arthur Oliveira Maia acrescenta que 20% da área de exposição das plataformas de apostas deve ser destinada a alertas sobre os riscos do jogo.
11: Ciência e tecnologia.
13: Fernanda Coelho Filho, do União de Pernambuco, solicita a criação da Frente Parlamentar em Defesa do Programa Espacial Brasileiro. O deputado entende que o colegiado pode colaborar com a formulação de políticas públicas voltadas para o setor espacial e de inovação tecnológica.
28: Fernando Coelho Filho afirma que a iniciativa visa fortalecer a soberania nacional com o desenvolvimento de programas em telecomunicações e monitoramento climático e territorial. Ele argumenta que a frente vai atuar para garantir recursos orçamentários para o setor.
13: Antônio Doido, do MDB do Pará, celebra a aprovação na Câmara de projeto que impede o bloqueio de recursos do Fundo de Universalização dos Serviços de Telecomunicações. Ele ressalta a importância do FUST no financiamento de ações para ampliar o acesso à internet no país.
28: Antônio Doido avalia que a medida pode assegurar mais recursos para levar internet de qualidade a escolas públicas, áreas rurais e comunidades que ainda não têm atendimento adequado. O texto também prevê mais investimentos investimentos para a infraestrutura das próprias operadoras.
27: Juscelino Filho, do Maranhão, é favorável ao projeto que estabelece novas regras para o compartilhamento de postes de energia elétrica por empresas de telecomunicações. A proposta busca ampliar a organização das redes e garantir acesso isonômico à infraestrutura.
28: O texto atribui à ANEEL e à Anatel a definição das regras técnicas e econômicas do compartilhamento e prevê prazo de 5 anos para regularizar ocupações irregulares. A proposta, que tem o apoio de Juscelino Filho, também incentiva a modernização da infraestrutura.
16: Segurança Pública.
27: Mário Frias, do PL de São Paulo, defende ampliar o prazo da prisão temporária em investigações de organizações criminosas e associações criminosas de alta complexidade. A medida vale para casos que dependam de provas como quebras de sigilo e análise de dados digitais.
28: Pela proposta, a prisão temporária poderá durar até 40 dias, com possibilidade de prorrogação por igual período, mediante decisão judicial fundamentada. Segundo Mário Frias, o texto também estabelece prazo de 30 dias para o Ministério Público se manifestar após a conclusão do inquérito.
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16: Justiça.
27: Felipe Francischini, do Podemos, do Paraná, quer reforçar a proteção patrimonial da mulher na dissolução do casamento ou da união estável. Ele defende que medidas de bloqueio e proteção de bens não poderão atingir imóveis ou outros bens dados como garantia em financiamentos.
28: Felipe Francischini afirma que a medida evita que bens que ainda pertencem juridicamente ao banco ou a outro credor sejam incluídos na proteção patrimonial. Segundo o deputado, a intenção é assegurar que as medidas incidam apenas sobre bens efetivamente disponíveis.
16: Últimas notícias.
27: O jornal Câmara dos Deputados irá a Salvador nesta sexta-feira para mais uma gravação itinerante da Voz do Brasil nos estúdios de emissoras da Rede Câmara de Rádio.
28: Lado a lado, um âncora da Rádio Câmara de Brasília e um âncora da emissora local vão apresentar as principais notícias do dia. O programa gravado em Salvador irá ao ar na próxima segunda, dia 31.
27: Termina agora o jornal Câmara dos Deputados, produzido pela Rádio Câmara, com trabalhos técnicos de Everson Urani e apresentação de Márcio Aquiles Sardi e Val Monteiro. Boa noite.
28: Uma ótima noite. Você fica agora com o Minuto do TCU.
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16: 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Boa noite.

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6: 20 horas e 3 minutos.
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7: Você sabia que os sete mares falados por marinheiros são oceanos ou partes de oceanos? O Oceano Atlântico e Pacífico são tão grandes que foram divididos em dois mares. O Antártico, Índico e Ártico também foram considerados mares. Então, totalizando sete mares.
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2: Arrume brinquedos e jogos para ter seu pet mais feliz. Como qualquer outro ser vivo, o cãozinho precisa ser estimulado para ser mais esperto. Brinquedos, jogos, obstáculos são formas de mantê-lo ativo, reduzindo o comportamento destrutivo, principalmente quando o cãozinho é mais jovem. Lembre-se que seu cãozinho é como qualquer pessoa. Precisa de estimulantes para ter mais tranquilidade.
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0: Mariana Fagundes!
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2: E a nossa dica da vez é um filme de ação, Adrenalina. Jeff é um assassino profissional que resolve se aposentar para curtir a vida com a namorada Abe. Ao acordar de seu último serviço, o sujeito descobre que foi injetado um veneno em seu corpo e o matará em poucas horas. Ele resolve gastar seus últimos momentos de vida para se vingar. A toxina afeta a glândula suprarrenal que produz adrenalina, diminuindo os batimentos cardíacos. Para deixarem o sujeito mais irado, sequestram Abe. Pronto, é isso. O cara tem uma explosão de raiva que anula temporariamente o efeito da droga. Tem início uma caçada enlouquecida pelas ruas de Los Angeles, onde Chef vai demolindo tudo à sua frente no melhor estilo fanático. A sede de vingança pode ter anulado temporariamente o veneno, mas Chef tem que conseguir o antídoto para sobreviver. Acho que você aí do outro lado do rádio conseguiu sentir o clima dessa grande ação. Então não perca mais tempo e reserve já o filme Adrenalina.
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